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2: Já imaginou uma festa sem bombos? Já imaginou um grupo de bombos sem crianças e sem cabeçudos? Não imaginou porque não é de imaginar. O grupo de bombos de Recesinhos é composto por muitos jovens. Alguns deles, bem novos, têm dois gigantones e é muito animado. Mas antes de avançarmos, o António Brandão faz-nos uma breve apresentação do grupo.
3: Com 9 anos de existência, o grupo de bombos de Recesinhos é composto por 30 elementos com idades compreendidas entre os 5 e os 47 anos. Um grupo jovem e de jovens que se apresenta nas suas saídas com uma farda azul e bombos azuis e brancos. O grupo tem bombos, caixas, uma concertina e dois cabeçudos para animar as festas onde vai. Os locais por onde já passou são mais que muitos, mas há alguns que marcam mais, como é o caso de Portunhos, em Cantanhete, Canas de Senhorim, Oliveira do Hospital, Anadia e Sertã. Os bombos animam todo o tipo de festas e romarias, casamentos, jogos de futebol, comícios políticos e tudo mais para onde forem convidados. A bandeira do grupo tem a imagem do São Mamed, padroeiro da freguesia natal dos bombos. Um grupo fundado e ensaiado por Rodrigo Sousa e a sua esposa Maria Helena, ou Mãe Lena, como é carinhosamente tratada pelos elementos mais novos. É ela quem normalmente leva a bandeira.

0: depois de ouvirmos o som dos bombos de Recesinhos e para nos falar um pouco mais sobre este grupo, a sua história, percurso, necessidades e projetos, temos aqui connosco quatro convidados com quem vamos falar de seguida. E são eles Rodrigo Sousa, fundador, presidente e ensaiador do grupo, a esposa Maria Helena, a mãe Helena, como é carinhosamente tratada por todos, Catarina Couto, uma jovem tocadora de caixa, e Rosa Maria, tocadora de bombo e mãe de duas tocadoras do grupo. Olá, bom dia, obrigada pela vossa presença.
1: Olá, bom dia.
0: A começar, e porque o grupo é dos mais jovens, vamos ficar com o testemunho de dois irmãos que são os elementos mais recentes deste grupo. O Gonçalo tem 5 anos e quer ser polícia. O Flávio tem 14 e quer ser GNR. O gosto que têm pelas fardas também pesou na hora de quererem fazer parte da família dos bombos de Recesinhos. Uma família que dizem ser unida, divertida e que os apoia em tudo.
2: Porque gosto porque o Vinicius Rodrigo vai perguntar.
3: Nós já estavam eles a tocar, mas os cativam ver, os bombos estão a merda ali. Vocês sabem onde é que é ponto? Pronto, cativam deles e consegui entrar e pronto.
0: Conhecidos que estão os mais novos, vamos falar agora com os líderes. Rodrigo Sousa, de 47 anos, e a esposa Maria Helena são pais, já são avós e são também os segundos pais de todos os elementos do grupo. A sua casa é a sede dos bombos, é por ali que ensaiam, que convivem e que crescem. A sua sala é uma espécie de altar. Estão lá expostos os troféus e galhardetes que recebem. Está ali guardada a bandeira. Estão ali as memórias de quase uma década de existência. Memórias que guardam e que mostram com orgulho aos amigos que os visitam. É mesmo assim a vossa casa, que é também o espaço dos bombos, Sr. Rodrigo?
1: Exatamente.
0: Mãe Helena, vocês guardam tudo ali.
1: Sim, sim, é verdade. Já todas as recordações e todos os prémios que nos dão, as ofertas que nos fazem, é tudo ali que a gente guarda na nossa sala, precisamente.
0: A vossa sala é quase um mini museu.
1: Exatamente.
0: Alguma peça que a mãe Helena goste mais, que tenha lá, são tantas, mas alguma que goste mais ou que lhe diga mais alguma coisa?
4: Para mim são todas, não é?
0: A bandeira está sempre ali no sítio.
4: Está sempre ali. É assim, tenho lá uma que foi quando... Foi o dia da mãe e fizemos a ceia de Natal. Já não me lembro quando é que foi. Eles pegaram todos e fizeram uma grande surpresa.
0: Claro. Porque os elementos do grupo normalmente também vos dão umas prendinhas. Sim. Uns miminhos. Uhum. Normalmente é nos jantares de Natal, não é?
4: Sim. E quando ele faz anos...
0: É. Lá está, vocês são mesmo os pais do grupo.
4: É...
0: O grupo é, no fim de contas, uma grande família.
4: Para
1: Exatamente.
4: Mim é.
0: E como uma grande família, também há convívios, obviamente. O último terá sido o jantar de Natal.
4: Sim.
0: Não é? Foi agora Sim. em dezembro. Como é que normalmente vocês fazem? Vocês é que cozinham? Vocês, como é que fazem
1: Sim,
0: o jantar?
1: Sim, exatamente. A gente, nós temos lá um salão que nos é emprestado, onde a gente recolhe algumas ofertas que nos dão. Outras nós temos em casa. E a minha esposa e algumas mães e amigos, e a minha mãe, por exemplo, ajudam a cozinhar e depois, pronto, a gente convida os pais e amigos e os miúdos ajudam a servir às mesas. Quando no fim do jantar, quando a gente fazemos troca de prendas uns com os outros, aquilo, pronto, é mais uma brincadeira, pronto, para a gente se entreter um bocado. Porque não é para gastar dinheiro, não é nem coisa que se pareça, mas é uma troca de mimos uns com os outros e para a gente se rir mesmo, porque a maior parte delas é tudo mesmo só para rir.
0: Mas às vezes também choram um bocadinho de emoção.
1: Normalmente os elementos do grupo normalmente fazem sempre uma gravação, um apanhado do ano, por assim dizer, e que no fundo nos põe mesmo a chorar, que é mesmo assim.
0: E a mãe Helena, no caso da ceia de Natal, é mesmo uma ceia tradicional de Natal?
4: É.
0: Portanto, é mesmo as batatas, bacalhau. O bacalhau.
4: É. É. Já pensaram em fazer outras coisas, mas acho que é ceia de Natal, é ceia de Natal. É o bacalhau, é tradição, é tradição.
0: Não era igual se fosse outra forma?
4: Não.
0: Vocês estão no grupo desde a sua criação, desde que praticamente o grupo foi criado. Assim, em traços gerais, como é que nasceu este grupo?
1: É assim, este grupo nasceu através das crianças da catequese. Porque eu trazia lá dois filhos na catequese e uma altura qualquer um deles chegou a casa e disse: pai, o seu padre quer falar contigo e tal, que lá porque querem montar um grupo de bombos. E eu disse: pá, eu não estou muito bem virado, mas pronto, também é uma coisa que eu gosto muito. E então eu fui lá a uma reunião com o seu padre, fui eu na altura e outra pessoa que na altura fundámos o grupo. E então o seu padre expôs as condições de montar um grupo com um grupo de jovens e tudo mais. E eu disse, tudo bem, não há problema nenhum, eu tomo conta, é uma coisa que eu gosto. Já sei que o seu padre que se lembrou de mim, porque também sabe que eu tenho uma carrinha grande. Tenho aqui dois filhos, eles também se inscreveram. Agora tenho uma coisa, eu tomo conta, independentemente da igreja. A igreja passa-me ao lado, porque eu, se for para a igreja continuar a meter-se, eu não pego. Se não for, então eu pego. Pronto, então peguei nos miúdos, eles eram todos menores, todos da catequese. Os únicos adultos eram eu e a outra moça, que é a Fátima Barros, que hoje já não faz parte do grupo. Pronto, tomámos conta, fomos pedir a um grupo vizinho para nos ensinar, aprendemos com eles e com o material deles. Depois fomos, conforme íamos juntando dinheiro, é que fomos comprando o material. E passando uns tempos, começámos a ensaiar sozinhos, pronto, e até hoje.
0: E entretanto, uns elementos saíram, outros entram?
1: Exatamente, uns saem uns entre outros, uns porque vão para a universidade, outros porque até começam a namorar, os namorados não gostam de ficar usando no grupo. Isto é mesmo assim, e a gente temos que compreender, não é? É uma coisa que custa muito. Custa porque a gente afeiçoa-se muito a eles, principalmente a minha esposa. Eu falo por ela mais porque eu tenho outra maneira de levar as coisas, embora se fique sentido, mas levo as coisas de outra maneira. A minha esposa não. Fica mais sentida e fecha-se. Exatamente.
0: E como é que a Helena foi arrastada para isto?
4: Assim, a Helena foi arrastada para isto. A Helena, quando começou o grupo, andava atrás deles, mas não fazia parte de nada. Eles queriam me enfiar a bandeira, só que eu não queria, porque o meu trabalho também não me permitia. Mas depois eu sempre consegui ir com que eu. Houve um dia que não tinha quem levasse a bandeira e lá foi a Helena. A Helena começou para o Carlos, foi ele que começou a chamar a Helena, depois foi o Rui, e daí começou toda a gente, até os pais, a chamar a Helena.
0: E a Helena ficou.
4: E
0: dá muitos miminhos quando vão na saída, dá, também.
4: Dá, sim, senhora. Também gosto muito deles. Não são meus filhos, mas para mim é como se fosse.
0: Este é um grupo de bombos, curiosamente tem meninas, tem meninos, mas são todos, regra geral, muito novos. Como é que é lidar com esta juventude?
1: Assim, tem alturas que não é nada fácil, mas não há nada que não se faça, porque é preciso é saber lidar com eles e por norma, às vezes é um a um, porque um tem que se lidar de uma maneira, o outro tem que se lidar de outra. E tem que haver um certo jeito e uma certa paciência para lidar com eles, que é mesmo verdade, porque eu já tenho pessoas que andam no grupo, que dizem: pá, você devia ser mais duro, porque não sei o que é mais. Eu não consigo ir por aí. Eu prefiro estar-me a rir e às vezes ter que dizer alguma coisa, mas digo-lo a rir-me, porque não me chatei com ninguém, nem eles chatei comigo. E quando digo alguma coisa, às vezes mais forte, por assim dizer, então de seguida vou logo pôr a mão em cima e tal, e brigar com eles. E, pronto, e há uma forma de lidar com as pessoas, porque há miúdos e miúdos, porque não são todos iguais. E tem alturas que não é fácil, mas todos me respeitam, todos acatam as minhas ideias, as minhas ordens. Eu também não faço nada sem falar com eles. Porque eu tudo o que faço comunico primeiro com eles. Pronto, sim, e a gente entendemos-nos bem, damos-nos bem. Acho que todos gostam de lá andar e não têm queixa de mim.
0: E namoricos? Há namoricos lá entre o grupo?
1: Ah, sim, pronto, isso é normal. Isso é normal. Isso é uma, pronto, é assim.

0: assim eu permito, não é? E estão agora chegando a uma fase bastante crítica, não é? Agora tenho aí uma coisa que sempre foi uma das coisas que sempre funcionou desde o início, é seja criança, seja adolescente ou seja adulto, só podem sair da minha beira ou da beira da minha esposa com a minha autorização. Isso é uma das coisas, que é uma das regras que é fundamental no grupo. Agora, os mambricos, claro, a gente bem sabe que às vezes em quando, já vai, posso ir ali, posso ir lá. E eles até podem ir, mas quando mal se acordam, já estou por trás deles. Que...
1: Tem de fiscalizar ali
0: é
1: tudo.
0: É muita responsabilidade para mim, porque assim, são de menores, os pais confiam connosco, e é muita responsabilidade, porque a gente já tivemos para ir fora do país já por 3 vezes, não fomos porque as pessoas prometem mundos e fundos e depois roem a corda. Mas corremos o país praticamente todo já. E é muito complicado eu ir com as crianças todas e depois haver problemas. Problemas há em qualquer lado, mas podem ser evitados. Não é? E nesse facto, nesse aspecto, eu sou um bocado rigoroso. Gosto de brincar, gosto que eles brinquem, gosto das brincadeiras, mas respeito acima de tudo.
1: Exatamente. Respeito acima de tudo. Diz que já correu praticamente o país todo. Vamos falar aí, então, de saídas. Todas são especiais, obviamente.
0: Sim, para nós.
1: Mas há algumas mais marcantes. Quais são?
0: Assim, marcantes elas são quase todas, mas nós temos, por exemplo, uma saída que vamos praticamente todos os anos, que é a Portunhos, Cantanhede. Ali é, para nós, para mim e acho que para todos os elementos do grupo, mesmo para os que entram de novo, que vão da primeira vez, chegam lá e ficam maravilhados com aquilo. Porque, assim, lá somos mesmo como família. Nós temos lá até inclusive uma casa, pelo menos, que tem uma fotografia nossa, do nosso grupo, com uma coroa de rei. Pronto, é um casal que aquilo, eles fazem um encontro e depois nós chegamos lá e temos que percorrer 10 capelas, das quais essas capelas é comer e beber. E então esse casal já estão. O senhor já está há muitos anos lá em Cantanhede, porque casou lá, mas ele é daqui de Constance, marca na vez. E então, quando nos viu lá o primeiro ano, o homem ficou maravilhado. E nós, inclusive no segundo ano, quando lá chegámos, encontramos uma fotografia nossa na casa dele, onde ele nos acolhe. E depois tem outra coisa, a gente, quando estamos a entrar no portão dele, aquilo é demais mesmo, aquilo é de chorar, é de rir, é maravilhoso, pronto. E mesmo as pessoas que da organização, aquilo é do melhor mesmo. Não se pode dizer o contrário, que é do melhor. Temos outro que também me deixou marcado, que foi em Oliveira do Hospital. Este também deixou-me um bocado marcado. Chegámos lá, chovia muito, acabámos por não atuar durante o dia. Depois fomos comer conforme as condições que se assim foram postas. Fizeram a entrega dos prémios. Quando estávamos para sair, para virmos embora, que não se ia atuar, deixou de chover, então um puxa o outro, e então lá fomos nós fazer o desfile até ao estádio do futebol. Quando nos deparámos, nós chegámos ao estádio de futebol, estava repleto, estava cheio, que nunca havia mais pessoal. Então uma das coisas que também estava muito bonita, e a minha esposa tem lá em casa uma recordação que trouxe de lá, que tinham umas marcações para todos os grupos ter o seu lugar, porque depois tinham uma placa com o nome do grupo e tal, que é essa placa que a minha esposa trouxe embora com ela, e quando depois a gente atuava um de cada vez. Foi nessa altura que saímos lá, era uma hora e meia da manhã, saímos aqui na saída de Pomar Canaveses, era 4:20 da manhã, e eu com eles todos os menores, que adultos era só eu e a Fátima Barros, mas foi, e a minha esposa, mas foi uma saída que nos deu muito marcada. E depois já nos encontramos algumas vezes com esse grupo, é do melhor. Tinha pessoas que me acompanharam e quando viram aquilo que eu vi, foi de toda a gente começar a chorar, porque esse grupo ainda vinha a mais de 50 metros da nossa beira e já vinham a chamar por mim. Já vinham a chamar para o nosso nome. Quando chegaram à nossa beira, foi abraços, foi beijos, foi chorar uns para um lado, outros para o outro. Pronto, há saídas que deixo mais marcadas. Umas das saídas também que nos estão a deixar um bocado marcadas é a Sertá. Temos feito lá 3 festas por ano, por norma, e somos muito bem recebidos. Onde a gente faz, fazemos, temos lá algumas que fazemos 2 dias. Desde dormida, comida, amizades que a gente faz, e de que maneira são percebidos, deixam-nos muito marcados mesmo, muito.
1: Como é que recolhe e cria as músicas e as coreografias?
0: É assim, a gente às vezes, tanto sou eu como às vezes tenho lá miúdos, pronto, que às vezes até têm mais um bocado ouvido que eu, e nós, por norma, é assim, na altura esse grupo ensinou-nos várias músicas. E depois nós vamos andando, por exemplo, num peditório, numa festa. Muitas das vezes, quando estamos parados, começamos nós próprios a inventá-las. Às vezes não quer dizer que seja eu, mas os próprios miúdos começam a inventar músicas, depois vamos para os ensaios, começamos a ensaiá-las, pronto, e é assim que elas nascem. Elas nascem da nossa imaginação, pronto, a imaginação dos miúdos, próprios miúdos do grupo.
1: E é fácil ensaiar o grupo, até porque há sempre gente a entrar.
0: Sim, pronto, é assim. É fácil, não é fácil, pronto, a gente é sempre... temos alturas em que o grupo já está ali mais ou menos todo certo, de repente entra um, a gente já tem que ir ensinando, mas não é difícil as pessoas irem se integrando no grupo, porque nós normalmente quando entra um miúdo ou dois novo, a gente tenta com que eles tentem os ajudar, não é? Para eles se ir adiantando. E depois eu tenho uma coisa comigo, que há muitos grupos que não fazem isso, eu faço, não tenho medo e nem tenho vergonha disso. Um miúdo que entra de novo, faz dois ou três ensaios, há uma saída, uma brincadeira, um encontro, uma coisa qualquer, eu levo comigo. Eu não aparto de ninguém. E é aí que eles vão começando a ficar mais inseridos. Porquê? Porque se nós estamos a ensaiar, é uma conta. Mas quando a gente está a tocar, estão muitas pessoas a ver a outra. E já não é fácil de haver enganos.
1: As coisas correm melhor.
0: Exatamente. E pronto, a gente, há miúdos que às vezes custa-lhe mais a integrar-se no grupo, há outros que um ensaio e dois já não têm problemas nenhum em sair. Eu tenho, por exemplo, a mãe do miúdo que quando a primeira vez que tocou comigo no nosso grupo nunca tinha ensaiado. Eu tinha uma saída e faltavam cinco pelo menos dos mais velhos, mas pronto, aquilo era um encontro e tal, e eu fui na mesma. Ele disse, opá, eu vou com os pequenos, não tenho medo nenhum. E ela disse, opá, o senhor disse, ponha um bombo que eu toco. E ele disse, opá, tu não brinques comigo que eu ponho mesmo, ponha um bombo que eu toco. E assim foi, eu pus um bombo, fomos para fazer a atuação, foi em Aris, no Marco Canavês, fomos fazer a atuação, ela foi para cima do palco, não se enganou uma única vez. E a partir daí começou a tocar até hoje.
1: Quem aprendeu muito fácil a tocar, até porque sempre fez dos tachos e das panelas da mãe um bombo, foi Francisco Santana, um jovem de 13 anos que estuda no 7º ano, que quer ser maquinista nas obras e que sempre gostou de bombos. Está no grupo há 3 anos, toca caixa, conta com o apoio da família e espera continuar nos bombos por muitos e longos anos.
2: Desde pequenino eu sempre gostei de bombos, mas o grupo de sozinhos foi sempre aquele que eu adorei. Sim, e naqueles bons pequeninos que vendiam as festas. Uma coisa que eu gosto muito, então, a caixa é o que manda nos bons, é o que começa as músicas. Eu sabia tocar, não era aquela coisa. Eu fui aprendendo, fui ouvindo os outros e um pouco mais tarde eu conseguia tocar como os outros.
1: Antes de falarmos com outra tocadora de caixa, a Catarina, vamos à música.

0: altura agora de conversarmos com Catarina Couto, de 18 anos. Esta estudante de turismo está nos bombos desde os 12, porque se apaixonou pelo grupo assim que o viu atuar. É ela que vai registando em fotografias e em vídeos as atuações, publicando-as depois nas redes sociais, na internet. O melhor de estar nos bombos é, diz, estar com os amigos, fazer novos amigos e conhecer o país. Catarina, foste para os bombos com 12 anos. O que é que te fascinou assim tanto e tão nova?
1: Acho que foi a união que eles tinham, que é mesmo assim, o facto de estar ali e sentir que estavam ali por gosto.
0: E na altura pediste ao teu pai para ires.
1: Exatamente.
0: E o que é que ele disse?
1: Ele disse que só me deixava ir se fosse para o São Amédio, aqui, para ver o Sr. Rodrigo. E eu, pronto, está bem, então vamos a isso.
0: E como é que foi no início? Ainda te lembras?
1: Ai, foi assim um bocado embaraçoso, porque lá está, não tinha confiança com ninguém. Mas uma pessoa vai se encaixando ao longo do tempo, não é? E vai conhecendo as pessoas e ganhando confiança.
0: E os mais velhos acabam por ensinar os mais novos.
1: Exatamente,
0: não?
1: É sempre assim.
0: E de todas as saídas do grupo, enfim, já desde os 12 anos, já há algum tempo que lá andas, de todas as saídas há duas que gostas muito.
1: Uhum.
0: Quais são?
1: É sem dúvida a de Sertar, que o facto de estar ali e ver aquelas pessoas todas a apoiar, a olhar e sentir que somos espetaculares é muito bom. E a de Portunhos também é outra espetacular também. Sentir que somos acolhidos noutras terras, não é? É ótimo. Para todos mesmo. Tanto para os mais velhos como para os mais novos.
0: E como é que é agora, tu sendo das mais velhas, ver os mais novos a chegar?
1: É um bocado complicado, porque lá está, eles são mais novos e tal, e temos que quebrar aquele gelo que fica. Pronto, mas ao longo do tempo eles vão olhando para nós e vão aprendendo, e isso é muito bom.
0: E qual é o segredo para tocar caixa?
1: Bem,
0: para tocar bem caixa.
1: Eu acho que saber ouvir os mais velhos é o passo principal. E depois é ter o gosto pelas baquetas e pelo som que temos na caixa. Acho que isso é fundamental, sem dúvida.
0: Sei também que gostavas de atuar com os bombos num sítio muito especial em França. Onde é que é e porquê?
1: É na Torre Eiffel, em Paris. Porque sempre tive uma paixoneta, vá, pela Torre Eiffel. E acho que era um sítio... sei lá, um sítio bonito e diferente mesmo até para nós, não é? Porque lá está, Paris é a cidade do amor.
0: O Sr. Rodrigo tem de fazer alguma coisa em relação a isto?
1: Eu acho que sim.
0: Eu acho que tem de fazer uma viagem.
1: É.
0: E qual é o segredo para este bom ambiente que se vive no grupo? Se nota-se?
1: O segredo é termos aquelas palhaçadas que todos nós temos, de estarmos bem dispostos, de saber para onde vamos e saber respeitar tanto mais velhos como mais novos. Acho que isso é mesmo o segredo para a boa disposição que vem mesmo. Nós até podemos vir mal dispostos de casa, neste caso para a casa do Sr. Rodrigo, que chegamos lá e a má disposição acaba. Não dá como explicar mesmo.
0: Aquilo é quase uma terapia.
1: É mesmo.
0: Sei que também tens a tarefa de fotografar, filmar, publicar as coisas, as atuações do grupo na internet. Como é que fazes essa gestão? Porque também tocas.
1: Exato. Tento sempre pedir, neste caso, ao Sr. Rodrigo, a ver se tira algumas fotos e assim. Ou então alguém que vá acompanhar. E pronto, e depois acabo por publicar nas redes sociais.
0: E depois qual é o feedback? As pessoas gostam, partilham, comentam?
1: É muito bom, é muito bom. É assim, as pessoas vão lá, gostam, comentam, partilham e o facto de ser pessoas, neste caso, grupos de fora, não é? Que eu não conheço, partilhar e até comentar e é ótimo mesmo. É ver que o nosso trabalho é reconhecido e que afinal nós somos bons naquilo que fazemos.
0: Sei que queres continuar no grupo de bombos.
1: Sim, espero. Porque isto é mesmo, lá está, é uma terapia, não dá mesmo como explicar. É chegar lá e ter um amor especial também pelo, neste caso, pela mãe Lena e pelo Sr. Rodrigo, e por todos mesmo, porque pá, cada um tem o seu feitio, como é óbvio, mas entre todos conseguimos lidar uns com os outros, e eu acho que é isso que faz com que cada um de nós fique lá e permaneça.
0: O que é que sentes quando vestes a farda?
1: Ai, sinto um orgulho enorme, principalmente quando vou, pronto, assim fora de Penafiel, principalmente aí que as pessoas não nos conhecem e é a primeira vez que nos estão a ver ou assim, é mesmo um orgulho de, pá, temos que fazer isto bem, todos direitinhos e tal, que isto tem que correr bem e corre sempre bem, como é óbvio.
0: E corre muito bem. Muito obrigada. A Rosa Maria, a nossa próxima convidada, ela faz parte do grupo há sensivelmente um ano. Primeiro foram as filhas gêmeas, que já andam nos bombos mais ou menos há 7 anos. E agora foi a vez da mãe ir para o grupo tocar bombo e ver nos bombos de Recesinhos uma autêntica terapia. É assim, Rosa Maria?
2: É. Mesmo?
3: É assim mesmo.
0: As filhas foram primeiro.
3: Sim.
0: Ao fim de 7 anos, porquê é que decidiu também ir?
3: Porquê? Tem que ser mesmo contado, certo?
0: Se puder ser.
3: É assim, não. Eu comecei a ver as minhas gêmeas, pronto. Comecei a gostar também da convivência com o Sr. Rodrigo e com a mãe Helena. E então, como também tenho problemas, não vou dizer problemas de cabeça, mas tenho depressão. E então a psiquiatra animou que eu arranjasse qualquer coisa que me distraísse. E então achei, é aquilo que eu quero.
0: E tem resultado?
3: Penso que sim. Quando estou eufórica, como costuma-se a dizer, descarrego ali as energias todas.
0: E como é que é o ambiente no grupo?
3: Bom, muito bom mesmo.
0: Até porque tem diferentes idades, não é?
3: Sim, embora seja velha de idade, mas nova no grupo, uma coisa boa mesmo.
0: E foi difícil.
3: Muita coisa para aprender.
0: Aprender bomba. Já ouvia isso em casa, com certeza, não é? E quando as filhas iam, acompanhava o grupo.
3: Batei com o garfo na mesa, coisas do género, assim.
0: Portanto, também usava as tais panelas lá em casa para.
3: Uma delas, porque uma toca com bomba, outra é caixa.
0: Enquanto tocadora, não enquanto mãe de tocadoras, mas enquanto tocadora, qual foi aquela saída que mais gostou de ir?
3: Eu já tive poucas, mas gosto de todas, tenho ido. Mas
0: seja mais ao fundo da rua.
3: A mais que me marca mesmo é quando vou a Portúnios. Essa já fui uma vez ou duas e os outros anos acompanhei com as minhas gêmeas. Gosto mesmo muito dessa, para já.
0: O que é que disseram as filhas quando viram a mãe também a tocar o bombo?
3: Há sempre uma boca ou outra, mas não ligo.
0: E elas ensinam-lhe alguma coisa no grupo ou não?
3: A que toca bombo, às vezes, se me vir a tocar assim, mais mal, assim, mas a outra não, que toca caixa, é diferente. Não tem nada a ver.
0: Portanto, foi uma boa decisão.
3: Sim.
0: Vai continuar,
3: não tenho nada.
0: Por enquanto.
3: Sim, só se grande azar ou S, não.
0: Não vai.
3: Faço conta de aprender mais.
0: E é difícil?
3: Nada é possível.
0: Basta gostar, não é?
3: Sim. Embora possa levar tempo, mas acho que consigo. Acho que sou capaz.
0: E o ensaiador é muito exigente?
3: Não, eu não acho.
0: Muito bem.
3: Mas a melhor companhia ainda é a Mailena.
0: Porquê?
3: Opá, não sei. Será por eu não falar para os meus pais e vejo aqui umas pessoas com meus pais? Não sei.
0: Portanto, ela também chama a Mailena para si.
3: Sim. Também chama a Mailena.
0: José Almeida não toca bombo, mas as suas duas filhas já tocaram no grupo. Depois cresceram, estudaram e o trabalho obrigou-as a sair. O gosto pelo grupo de bombos e a amizade pelos seus elementos ainda o levam a acompanhar de perto o seu trabalho. Aos 55 anos, este mecânico de automóveis apoia os bombos e espera vê-los atuar e a crescer por muito tempo.
4: Eu acho que são divertidos, assim, é muito bom para a freguesia. Levam um nome longe porque têm muitas saídas para fora, cá dentro de Portugal, mas bem distantes, eles deslocam-se para sítios longos, distâncias longas e, pronto, eu acho que acho importante para a freguesia meter um grupo de bombos, acho que é ótimo. Enquanto estão ali, estão entretidos e não andam aí às vezes na podridão que que existe aí atualmente na sociedade. Acho que é ótimo tê-los ocupados para eles passarem ao lado e algumas menos coisas menos boas, exatamente.
0: Quem também não se cansa de ver e de ajudar os bombos é a penafidelense Lourdes Pinto, de 66 anos. Esta vendedora de tecidos conhece o grupo desde a sua fundação, acha-o muito animado e brincalhão e deseja-lhe as maiores felicidades.
2: Acho que desde que ele se foi fundado. É uma pessoa muito simpática, muito honesta e eu gosto muito dele. Gosto. São muito animados e muito brincalhões. Ai, tudo correto.
0: Depois destas palavras encorajadoras e antes de voltarmos a falar com o casal Sousa, vamos ficar com mais uma música dos Bombos de Recife.

0: depois da música, tempo agora para voltarmos à conversa com Rodrigo Sousa e a esposa, a mãe Helena, que são os líderes do grupo. Vamos conhecer então agora as necessidades e os projetos dos bombos de Recesinhos. E um dos projetos, que por acaso é recente, são os cabeçudos.
1: Sim, exatamente. Nós, os cabeçudos, já temos a parte das cabeças. Temos uma roupa que inclui, mas ainda foi agora no domingo que fui a outro lado. Em princípio, vou, uma vez que já tenho as cabeças, vou mandar fazer uma armação e uma roupa para fazer os gandones. Isso já é uma coisa que já está a trabalhar nisso. Era uma coisa que já vinha a ser programada há muito tempo, mas as despesas também são muitas e não pode ser tudo ao mesmo tempo. Esses ditos cabeçudos, temos desde o ano passado, da qual nos foram oferecidos, que eu fiz a festa em São Martinho, e o festeiro comprou-os para fazer a festa, e antes da festa, no dia que o senhor que os veio entregar, ele ligou-me para eu ir lá até com ele, e eu, quando lá cheguei, mandou abrir a porta da carrinha e mandou o homem descarregar as cabeças na minha carrinha, que foi o senhor Armindo Ferraz, o dono da Padaria Real, que é uma pessoa que nos ajuda muito, uma pessoa que nos apoia. E pronto, agora, como temos as cabeças, temos a roupa, mas então vamos fazer a forma de gigantones. É uma das coisas que vamos tratar agora a seguir, que temos que fazer algum dinheiro primeiro para depois concretizar o resto.
0: Acha importante essa forma também de animar as vossas saídas?
1: Sim, é assim. Há comissões de festas que pedem, há outros que não. É uma coisa bonita. É uma coisa bonita. Eu já tenho feito, desde que tivemos os cabeçudos, já tenho feito festas, nunca disse a ninguém que os tinha, mas quando ia fazer as exposições fazia sempre a surpresa, levava os cabeçudos. Pronto, isso começou a agradar muita gente, muitas comissões de festas. Inclusive tivemos já algumas festas que, através dessas surpresas, é que me entregaram as festas. Pronto, e uma coisa chama a outra, nem só quando se leva dinheiro é que se vai ganhar dinheiro assim tão bem. Pronto, e basicamente é isso, e também vamos tentar começar a trabalhar para uma concertina.
0: Já lá vamos, ainda nos cabeçudos. É fácil encontrar voluntários para andar com as cabeças?
1: Não é fácil, não é fácil. Mas há sempre quem pegue, tem que ser pessoas divertidas, que é mesmo assim. Uma delas tem muito jeito para isso, é o pai da Catarina.
0: Que é um cabeçudo.
1: Que tem, por acaso, tem muito jeito para isso. Este ano até arranjei outro miúdo, que é irmão de duas miúdas que andam no grupo também. Foi até um miúdo que eu nunca pensei que viesse. Veio, correu tudo muito bem, o miúdo gostou muito daquilo. E através desse dia que foi agora no dia 4 de fevereiro, de andar com o cabeçudo, já é elemento do grupo também. Já veio depois sair no sábado, já mandou fazer um bom para ele. Pronto, e é assim que umas coisas vão puxando as outras. Agora, não é fácil, mas aparece sempre. Uma pessoa, ou uma mãe, ou um pai, uma pessoa que seja da partida, aparece sempre.
0: Um dos outros projetos, então, é uma concertina?
1: Sim, um dos outros projetos, que já é um projeto bastante antigo, mas não tem dado mesmo. Era uma concertina, pronto, mas enquanto a gente não ganhar para ela, vamos pagar um de fora. Eu tenho que arranjo concertinas fora e pago.
0: E tocador de concertinas? Já alguém no grupo sabe tocar? Alguém que gostasse de aprender?
1: Eu tenho dois que dizem que querem começar a aprender. Tenho um que já sabe tocar alguma coisa. Pronto, e depois isso lá é uma coisa que, a partir que apareça o instrumento, depois também se arranja tocador.
0: Sei também que gostava de ter uma gaita de foles no grupo.
1: Sim, também era uma das opções.

0: melhor, com melhores condições. Assim, estamos a ir pouco a pouco, porque nós, a minha maneira de levar isto é, eu não gosto, eu gosto, quando vou fazer alguma coisa, gosto de ter dinheiro para pagar, não gosto de ficar a dever a ninguém. E então nós tentamos ir o pouco a pouco. Conforme a gente vai tendo dinheiro, vamos andando para a frente. Vamos ver, melhores dias virão e espero que a coisa vá correr bem.
1: Quanto a projetos, sei que gostava de fazer na freguesia, portanto em Recesinhos, um encontro de bombos.
0: Sim, naturalmente vamos ver, que já há 3 anos ou 4 que andamos nisto, e vamos ver se naturalmente vai ser este ano. Vai ser este ano, porque...
1: O que é que vocês precisam?
0: Nós já íamos tentar fazer uma iniciativa através da Junta. Mas como eu e outro senhor, que é pai de um elemento do grupo também, é que vamos fazer a festa da freguesia, agora em agosto, vamos tentar, então a Junta disse, pá, se vocês são os festeiros, fazemos um encontro, nós vamos ter uma tasca aberta para isso, e então tratais vós disso, fazeis vós isso, e o dinheiro que dá na tasca é vosso, a Junta já nos mete nisso. Pronto, então a gente vamos optar por isso. E só ainda não marcámos dias, ainda estamos em fase de começo, mas em princípio vamos tentar fazer um encontro de bombos, que era uma das maiores coisas que eu queria fazer, e principalmente para trazer este grupo de portunhos cá, porque são os que mais nos acolhem e estão ansiosos por vir cá também à nossa terra.
1: Além disso, quantos grupos é que poderiam vir nesse encontro?
0: Assim, vamos ver, depois também depende muito da disponibilidade dos grupos, do dia que a gente vai fazer, mas sempre uns 8, 9, 10 grupos, depois a gente temos que ir andando e vendo.
1: Falou que na altura das festas poderão ter uma tasquinha,
0: sim,
1: para...
0: Sim.
1: Como é que isso irá funcionar? Quem é que irá estar na tasca?
0: Isso é assim, a gente tendo saídas, pronto, a gente temos que ir às nossas saídas com o grupo. Naturalmente fica o outro casal, que é o António e a Emília. Depois, a gente estamos sempre eu, a minha esposa, a esposa dele, ele embora não estará muito tempo, só mais ao fim de semana até, porque ele é empreiteiro, trabalha por conta dele. Eu também sou motorista de pesados. Posso estar também como posso não estar, também já tenho tido alturas que tenho que sair ao domingo de tarde, quando vou para fora do país, mas naturalmente eu tenho sempre mais tempo livre do que ele. Perante isso, quando não estivermos nós, estão as Marias, por assim dizer.
1: Estão as mais lenas.
0: porque a nossa freguesia, assim, a nossa freguesia é uma freguesia que é pequena, não dá muito dinheiro, mas uma tasca bem trabalhada faz muita coisa. Já temos 3 noitadas contratadas. E muito trabalho pela frente. E fora as brincadeiras que queremos fazer.
1: Mãe Helena, estamos mesmo a terminar o programa, estamos na reta final. Deixa-me perguntar-me, porque tem estado aí muito caladinha, como é que é gerir estes filhos todos? Porque são muitos filhos.
2: São muitos, não é? Sei lá.
1: Eu sei que lhe dá uns docinhos, umas bolachinhas, os conselhos quando eles pedem.
2: Sim.
1: E quando não pedem também dá.
2: Quando eles chegam com problemas, tento ajudá-los.
1: Os seus filhos também já tiveram, os seus filhos biológicos, já estiveram no grupo.
2: Estiveram mais ativa,
1: não é?
2: É assim, embora agora não posso, trabalham, não é? Mas quando podem, estão lá.
1: Eles não sentiam ciúmes destes irmãos todos?
2: É assim, os dois, caldo no grupo, nem tanto. O meu mais velho sente um bocadinho. Sente um bocadinho de ciúme, mas eu estou cá para todos.
1: Exatamente, a coisa era uma mãe dá para todos, não é?
2: Ah, é assim, eles são um orgulho, tanto uns como os outros, meus filhos, não é? Eles igual, porque assim, se não fossem eles em muitas situações da minha vida, não sei o que era sem eles. Eles, se não for aos ensaios, para mim já não é sábado. Eu até estou a pensar em pôr ao domingo, agora estou muito sozinha ao domingo. A ver se os tenho lá todos à minha beira.
1: Portanto, sente-se bem ali. Sim. junto Sim. com eles.
2: Sim.
1: Para terminar, que mensagem é que a mãe Helena, depois já vamos ao chefe do grupo e aos dois elementos, mas que mensagem é que a mãe Helena gostava de deixar aos seus meninos e meninas?
2: Sei lá.
1: Para se portarem todos bem.
2: É essencial. Isso tudo.

0: é o que eu peço a eles. E isto dá muito para a frente, porque já andar no grupo não podem perder isso. Farto de lhe dizer.
1: Sim, os bônus é só um complemento.
0: É.
1: Senhor Rodrigo, que mensagem para terminar é que gostava de deixar a quem nos ouve?
2: É assim, eu gostava de deixar principalmente ao grupo saúde para eles todos e que continuem a portar-se como se portaram até agora. E para os pais e amigos e para que, toda a gente que nos apoia, o nosso muito obrigado e um beijo a todos.
1: E agora, uma mensagem final das duas, dos dois elementos que aqui estão, as duas meninas, uma mãe e uma filha, não é mãe e filha, que mensagem é que gostavam de deixar aos vossos colegas de grupo, às pessoas que nos estão a ouvir, às pessoas onde vocês vão atuar? Elas estão a dizer obrigada, muito baixinho.
3: Eu acho que tudo muito um obrigado a todos e tudo corra tudo por melhor.
1: E que o grupo continue por muitos anos.
3: E que o grupo continue por muitos anos, sim. E a Mailena tem uma paciência connosco. E o Sr. Rodrigo também.
1: Muito bem. E é com estas palavras que terminamos o Raízes deste último sábado de fevereiro. Hoje ficamos a conhecer melhor o grupo de bombos de Recesinhos Salmamed, no Conselho de Penafiel. Aos nossos quatro convidados desejo as maiores felicidades e faço votos para que todos os vossos sonhos se concretizem. Em si, que está desse lado, obrigada pela companhia. Nós voltamos no próximo sábado. Até lá, fique bem. Tenha uma ótima semana.

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1: Olá, bom dia, sejam bem-vindos ao A Nossa Terra deste primeiro domingo do mês de março, o programa que lhe dá a conhecer o que de melhor existe e se faz nas regiões do Tâmega e Sousa. Vai hoje falar-lhe de desporto e música. Na segunda hora de emissão, vamos ter connosco a Associação Os Pienses de Lousada e nesta primeira parte do programa são nossos convidados a Tuna de Rebordosa em Paredes. Ao longo desta próxima hora, vamos levar até si a história desta que é uma das mais antigas coletividades da cidade e um dos grandes motores da promoção da sua cultura. Vamos falar-lhe também das atividades que estão a ser desenvolvidas e das festividades de comemoração dos seus 42 anos feitos na semana passada. Bons motivos não vão faltar para que nos acompanhe, portanto, fique connosco, faça-nos companhia.
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1: A Tuna de Rebordosa, no Conselho de Paredes, é uma das mais antigas coletividades da cidade. Comemorou 42 anos, no passado dia 26 de fevereiro. Ao longo desta próxima hora, vamos levar até si a história desta coletividade. São mais de 4 décadas de dedicação à música e, por isso, nada melhor do que começarmos por ouvir parte do talento e repertório do grupo.

0: Vamos ouvir o António Brandão fazer-nos uma breve apresentação da Tuna de Rebordosa.
1: A Tuna de Rebordosa, a Associação Cultural, está em modo de festa com o 42º aniversário. Mas a verdade é que a história da coletividade remonta a 1890. Reza a história que, há mais de 100 anos, um falecido médico rebordosense, chamado Jorge, trouxe de Coimbra alguns estudantes e fundou o grupo. Pereira de Lagar, outro dos fundadores, cedeu a primeira sede da instituição, a Casa de Lagar. A Tuna funcionou até à Primeira Guerra Mundial, altura em que a atividade parou. Nos anos 30, o professor Rangel voltou a dar vida à associação, que acabaria por voltar a cair a quando da Segunda Guerra Mundial. Acabada a guerra, a Tuna voltou a juntar-se por volta do ano de 1948, mas a atividade apenas durou uma década. Depois de muitos interregnos, a Tuna voltou a dar música a Rebordosa em 1976 e funciona continuamente até aos dias de hoje. Ao longo dos anos, a história da Tuna de Rebordosa tem tido vários pontos altos. Em 2016, a associação foi distinguida com a Medalha de Mérito da Junta de Freguesia de Rebordosa. A sede da coletividade conta com muitos outros troféus, como a Medalha de Mérito Honrosa da ACLER e a Medalha de Mérito Cultural da Associação Desportiva da Portela. A Tuna é uma escola e tem formado muitos jovens músicos. Atualmente, o grupo tem cerca de 40 elementos, dos 17 aos 85 anos. A associação não quer parar e sonha em formar uma academia de música para atrair os mais jovens.
0: E para melhor nos falar sobre a história e a atividade desta coletividade, a Tuna de Rebordosa, temos connosco em estúdio Joaquim Neto, ele que é o presidente, Francisco Carneiro, maestro, e Rui Bessa, antigo presidente e conhecedor da história da coletividade. Aos três, muito bom dia, sejam bem-vindos ao A Nossa Terra.
2: Bom dia.
0: Antes de mais, quero dar-vos os parabéns por estes 42 anos de associação e que venham outros tantos, para começarmos. Vamos partir para a conversa aqui em estúdio com Joaquim Neto, ele que é o presidente da Tuna de Rebordosa há 3 mandatos, mas já está ligado à coletividade desde 1976. Este antigo marceneiro, de 75 anos, nasceu em Castelões de Cepeda, também no Conselho de Paredes, está em Rebordosa desde os 15 anos e apaixonou-se pela terra. O Sr. Joaquim nunca teve formação musical, mas sempre viu a música como uma paixão. A Tuna é hoje a segunda casa do presidente, ele que toca bandola e trata de toda a organização da associação. Muito bom dia, Sr. Joaquim, seja bem-vindo ao A Nossa Terra. Antes de mais, parabéns, uma vez mais, por estes 42 anos. Hoje e nos próximos dias, Rebordosa vai estar em festa com o aniversário da Tuna. Hoje, domingo, há festa, o que é que vai acontecer?
3: Bueno, o que vai acontecer é um ato relevante para a Tuna, é um passo histórico. A Tuna atingiu o seu nível mais alto da sua vida. A Tuna tem 100 e tal anos, em que o que vai acontecer é que não é propriamente dito um evento, não é origem minha. A origem que tomou a iniciativa foi Rui Bessa, que já sonhava em pôr-me aos mastros. Portanto, vamos hastear a bandeira nacional, vamos hastear a bandeira do Conselho de Paredes, vamos hastear a bandeira da cidade de Rebordosa e vamos hastear a bandeira da Tuna. Portanto, isto acontece pela primeira vez, em que vai estar presente Sua Excelência o Senhor Presidente da Câmara, calculo que vai estar, o vereador Elias de Barros, que já confirmou, o senhor é o membro da Junta de Freguesia e da Tuna, que vai ser o grande impulsionador deste evento, o Rui Bessa, que vai ter a bandeira da Tuna.
0: Muito bem. Sr. Joaquim, como é ser presidente de uma instituição que tem uma história com tanto peso e tão forte como a Tuna de Rebordosa? Como é para si ser presidente?
3: Bom, o ser presidente não é fácil. Não é nada fácil. Mas quando nós temos orgulho e gosto pela causa, tudo esquece. Tudo passa a ser um espírito de aventura. A Tuna em si, todos os utentes, os participantes da Tuna, são, vá lá, voluntários, músicos, corolenses, todos lutam pela mesma causa, porque ali não há rendimentos, não há dinheiro.
0: É carolice.
3: É os carolenses, pronto, coral, em que todos lutam pela mesma causa. Agora, o que é preciso é sempre o presidente tem a preocupação de chamar a atenção músicos, outros que não vêm, quer saber porquê, e portanto...
0: É quem põe ordem na casa, digamos assim, porque alguém tem que orientar as tropas, como se costuma dizer, sejam elas remuneradas ou não, mas alguém tem que comandar o leme, como se costuma dizer.
3: Sim,
0: neste caso é o Sr. Joaquim que o faz, mas falo com orgulho.
3: Com vontade, com gosto. Eu, se me tirar a Tuna...
0: Tirou-lhe tudo.
3: Vou embora.
0: Olha, estudou música, ou melhor, nunca estudou música, mas nós sabemos que sempre teve bom ouvido. Como é que surgiu esta paixão pela música na sua vida?
3: Olha, eu era garoto, pequeno, com os meus 7, 8 ou 9 anos, e a gente ia à Senhora da Hora em Vilela, e eu vi a banda de música, a Filarmónica, a tocar, e eu sonhava assim, muito gostava de estar no lugar deles, pequeno. Depois constituí família Rebordosa, fiz lá a minha habitação, e um dia o senhor padre António Machado avisou para ir aprender música. E a minha preocupação logo, quando no fim da missa, vou ao seu padre, é música pop ou clássica? Eu disse, oh, rapaz, é clássica. Pronto, se fosse pop eu não ia, porque eu não gosto. Pronto, e a partir daí convidou o senhor professor Rangel, que naquela altura era professor, mas tinha tido um problema com a política. E aí então começou a dar as primeiras aulas de música, que ele já tinha sido promotor dos anos de 48 a 59. E o nosso período dos 42 anos é precisamente 76 até à data atual. E pronto, e a partir daí ficamos, conseguimos...
0: Portanto, a sua primeira escola foi a Tuna de Rebordosa. Primeira e única, porque foi sempre...
3: Eu nunca estudei marado nenhum. Também não estudei muita música.
0: Na primeira conversa que a nossa produção teve com o Sr. Joaquim, disse uma frase deste género. A Tuna é uma escola permanente, aqui estudam, aqui formam-se e daqui saem, são lançados músicos para a vida. Portanto, quer explicar-nos o que é que quer dizer com isto?
3: Olha, o que eu quero dizer é o seguinte. Nós temos os documentos estatuários que diz que no fim da Tuna seria entregue o património à paróquia da Freguesia. Ora, eu é evidente que nunca concordei muito com essa ideia. E neste momento tenho quase a certeza que a Tuna nunca acabará. E não acaba por isto. Nós temos o património imóvel. Esse património está lá escrito Tuna de Rebordosa. O que poderá acontecer no futuro é mudar o sistema de música. Ou para sopro, ou para outro sistema de música dentro do clássico. Porque a Tuna jamais acabará. Tenho esperança no futuro que a Tuna não vai acabar.
0: E o que é que acha que tem feito com que a Tuna se mantenha viva?
3: Bom, a Tuna mantém-se viva graças à classe empresarial, à massa associativa, junta de freguesia, pessoas anónimas que me dão talento e coragem para eu continuar. Até dizem pessoas, dizem, ah, é a nossa tuna.
0: E já é de todos.
3: Eu, para mim, enche-me de alegria ter-me uma confiança naquelas pessoas.
0: Já aqui falou dele e, portanto, vamos chamá-lo à conversa. É, de facto, uma outra figura importante da tuna de Rebordosa. Chama-se Rui Bessa e é antigo presidente da coletividade. Rui Bessa é militar reformado, tem 58 anos e é natural de Louredo da Serra. Atualmente vive em Penafiel. Esteve à frente do grupo durante 18 anos e contactou com as várias fases da história desta associação. Então, com este antigo presidente, que vamos fazer uma viagem no tempo e perceber como é que foi a evolução da tuna. Rui, muito bom dia, seja bem-vindo à nossa terra. Antes de mais, importa dizer que a sua ligação à música começa quando ainda era muito jovem. Quer contar-nos como é que foi?
2: Sim, pode ser. A gente nunca tem vergonha daquilo que é, não é? Ora bem, é como diz, quer dizer, eu estou ligado à tuna nestes 8 anos, mas eu não aprendi a música na tuna, não é? Eu comecei a aprender música quando estava a estudar no seminário. Comecei primeiro com um trompete, depois passei por um acordeão, depois passei por uma bateria e só no fim é que fiquei com uma viola. Ou seja, uma panóplia de instrumentos que eu comecei. Eu aprendi música lá, portanto, e depois, quando saí do seminário e estava naquela fase dos 18 a 19 anos, fui desafiado pelo professor Rangel a dedicar-me à tuna, a ajudar a tuna. Ele um dia disse-me assim: ah, tu não tens vergonha que eu estou ali a formar uma tuna e tu não ajudas ninguém e tu que sabes música. Sou professor, qualquer dia eu apareço aí. Pronto, e foi assim que fui parar à tuna, comecei a ir à tuna.
0: O que é que, depois de tantas experiências, ou de algumas experiências que teve na área musical, já percebemos que foi um convite que lhe fizeram para integrar, mas o que é que viu de especial nesta associação, digamos assim, neste grupo, que o fez ficar ali ligado?
2: Uma das coisas que me fez ficar ligado àquilo, àquela instituição, foi a união das pessoas em torno de um objetivo. Quer dizer, as pessoas, senti que naquela altura as pessoas tinham necessidade de criar alguma coisa, de que aparecesse algo que estava esquecido lá em Rebordosa, porque a tuna já tem 100 anos no seu total, e portanto deu-me a ideia que me foi transmitida pelo professor Rangel, foi que queria reativar um símbolo naquela altura da freguesia, agora a cidade de Rebordosa, que era a tuna. E então isso e a convivência das pessoas e a união das pessoas em torno desse objetivo fez com que eu participasse também.
0: O Rui e o Sr. Joaquim já falaram duas vezes do professor Rangel. Este homem foi um dos grandes obreiros, digamos assim, da tuna de Rebordosa. Para quem não sabe quem é que estamos a falar, quem é que foi este homem?
2: Quem foi este homem? Para mim, foi um homem que sempre lutou pelos objetivos e que transmitia o conhecimento dele às pessoas. Queria que as pessoas também aprendessem. Não queria que as pessoas se fechassem naquela ideia de nós vivermos sozinhos, não, naquela ideia de ser um mundo à parte. Era uma pessoa que queria que as pessoas se reunissem e lutassem pelo objetivo como ele lutava. Ele, como professor primário, eu nunca o tive a dar aulas. Portanto, não sou suspeito de dizer se era bom ou se era mau, porque nunca me deu aulas. Mas incutia às pessoas a vontade de aprender. E isso levou a que ele, juntamente também com o Padre Machado, o Padre António Machado, tivessem a força para que toda a gente aprendesse. Portanto, a ideia que eu tenho do professor Angel é aquela pessoa que queria transmitir o conhecimento e queria que as pessoas aprendessem, que soubessem mais alguma coisa não, fora do comum, que era uns marceneiros, outros poderei ir outros caminhonistas, mas queria que as pessoas aprendessem.
0: E um dos apelos que nós sabemos que o professor Rangel fazia constantemente era que nunca deixassem morrer a tuna. O Rui acredita que uma das razões para o facto desta atividade nunca ter morrido efetivamente tem muito que ver com esse apelo que o professor Rangel fez?
2: Olha, eu tenho que lhe dizer que sim, da minha parte, porque eu lembro-me que um dia já ele estava doente, já, e numa conversa em casa dele, em que eu fomos visitar, ele dizia assim: rapaz, vê lá se isto anda para a frente e não deixas cair isto. Pronto, talvez por isso, talvez por esse pensamento que ele transmitia às pessoas, de não crer que a obra que já quatro vezes que tinha começado e acabado, não é? Ele queria que houvesse uma continuidade. E então, talvez por isso, foi que levou a que, quer da minha parte, quer de outras pessoas ligadas à tuna, se faça esse esforço para que a tuna não acabe. É como eu digo, da minha parte, foi esse desafio dele. Primeiro desafiar-me
0: a aprender a
2: integrar a tuna. E depois foi o ele dizer-me essa conversa, dizer: pá, rapaz, ele usava muito essa expressão, oh, rapaz, não me deixem acabar isto, vejam lá se levam isto até ao fim. E isso leva a que um grande número de elementos da tuna façam com que ela prevaleça
0: Até hoje. Né? E esperemos que assim continue. Com a nossa terra, ouviu também uma das pessoas que acompanhou os inícios da tuna e que viveu naquela que foi a sua primeira sede, a Casa de Lagar. Essa pessoa chama-se Helena Pereira, tem 94 anos e partilhou as recordações que tem da fundação da coletividade.
4: Uma alegria muito grande. E ao mesmo tempo uma saudade muito grande daqueles que a fundaram, da maneira como ela foi fundada, da união e da amizade que havia entre todos. O meu pai foi o primeiro, foi com 22 anos, a irmã foi então ela que cobertou a bandeira e que o meu pai ofereceu depois para a tuna. E hoje tenho uma alegria muito grande, porque sei que ela está na Casa da Tuna, muito bem conservada, muito bonita e com muita estima por todos os componentes da tuna. E essa minha tia ainda recordava uma das canções que os componentes da tuna cantaram aqui em casa, que era: ó senhoras, cada casa, andai depressa se pudeis, dá-nos doces rabanadas, vinho fino e pastéis. Essa tia, com 104 anos, recordava sempre isto quando falávamos na tuna. A tuna era muito bem recebida, era muito, pronto, era uma união muito grande e uma amizade muito grande em todos os seus componentes. E não havia classes. E é assim que ela hoje funciona, de uma maneira fantástica, de uma maneira muito querida para mim, porque não tenho palavras para dizer a alegria e a satisfação que tenho em ver a tuna continuar tão bem como está a continuar presentemente, com tanto interesse, com tanta boa vontade, com tanta união entre os seus componentes.
0: Rui Bessa foi presidente da Tuna de Rebordosa durante 18 anos, portanto é uma vida quase.
2: Muito.
0: Como é que foram esses tempos? Que balança que faz? O que é que recorda?
2: Olha, foram tempos de luta. Para lhe dizer só uma das peripécias dessa luta foi quando pensamos em comprar a casa para fazermos a nossa sede. Lembro-me que um dia, às 3 da tarde, vencia uma letra e nós não tínhamos dinheiro e tivemos que andar à procura dele. Ou seja, foi um tempo de luta, quer tendo em conta os aspectos materiais da associação, quer em termos de humanos, ou seja, de tentar cativar pessoas para ficarem ligadas à tuna, para aprenderem música e para que se conseguisse levar o mais longe, ou seja, até aos dias de hoje, esse objetivo.
0: E sente que hoje é mais fácil ou mais difícil trabalhar numa associação como a Tuna de Rebordosa do que era há 18 anos?
2: Bom, há 18 anos tínhamos uma coisa melhor, que era as pessoas não tinham tanta solicitação para perderem o norte da associação. Hoje em dia acaba por ser mais difícil porque em termos de juventude, em termos de pessoas que nos possam que possam vir integrar a associação, elas têm tantas solicitações e depois dizem assim, eu naquela ação sou mais rápido e tenho mais e obtenho mais depressa os meus objetivos do que na tuna, porque na tuna nós vamos passo a passo, não é? Só por exemplo, um miúdo que vai aprender música começa com o solfejo. Na grande maioria dos miúdos o que querem é pegar uma viola, começar a fazer acordes e ir para a rua, e alguns com um chapéu aqui na esquina. Claro que isso é o objetivo dos miúdos.
0: Eles querem partir para a prática rápido, e não querem ter a teoria.
2: Exatamente.
0: Não é?
2: E nós, aí, torna-se difícil. É por isso que eu digo: há duas componentes. É a parte humana, antigamente era mais fácil, a parte humana agora é mais difícil, porque as pessoas não se ligam tão depressa a uma associação destas.
0: Há cultura, no fundo, também, não é?
2: Sim, talvez há cultura, mas sabe que hoje em dia os jovens veem a cultura com outro objetivo que nós não víamos aqui há 20 anos atrás, não é? A cultura hoje em dia é totalmente diferente.
0: Senhor Joaquim, apesar de vocês hoje serem perto de 40 elementos, também sente isto que o Rui está a dizer, que há falta de elementos na tuna. Gostava de ter mais gente ligada a vocês.
3: Bom, é uma aspiração
0: maior
3: de todos. Quanto mais num estiver, mais engraçado é. Só que nós verificamos que no tempo atual, e com pena vou dizer duas coisas, que é assim. A juventude nova apanhando-os a tocar umas coisitas, empregam-se logo nas bandas, formam grupos para ganhar dinheiro. E nós lá
0: não pagam nada a ninguém.
3: Não pagamos nada. Portanto, e será talvez essa a grande dificuldade que acontece. Apanham-se porque as aulas são relativamente, praticamente de graça. Apanham-se a saber um bocadito, já pensam que sabe muito e depois raspam. E nós ficamos a perder, sempre na esperança que venha um outro. Porque na parte de falou agora um bocado, que a tuna, que é uma escola permanente, é assim. É, porque nós não temos músicos de fora, nós não contratamos ninguém de fora. É. Já disse uma vez às autoridades civis que disseram, perguntaram-me, a tuna havia de ter uma escola de música? A tuna é uma escola de música permanente. Os músicos estão aqui, que tocam, aprenderam aqui. E eu entendo que devemos de realçar muito bem este acontecimento, que há pessoas que pensam que nós contratamos músicos fora. Não, senhora, é músicos que nasceram na tuna e continuarão, e outros para o futuro. Temos orgulho de dizer que temos lá um rapaz novo, que tem 85 anos, felizmente está doente. Nasceu na tuna, nunca estudou em mais lado nenhum. Elias Moreira da Silva.
0: Muito bem, vamos agora falar com o homem que comanda as pautas, as notas, os instrumentos, Francisco Carneiro. Ele é o nosso próximo convidado, tem 68 anos e é de Passos de Ferreira. O Sr. Francisco foi músico profissional da GNR durante 22 anos e tem o curso de maestro e diretor de coros. O maestro Francisco Carneiro viveu metade da história mais recente da tuna, está lá há 25 anos. Seja bem-vindo, maestro, à nossa terra. 27 anos, portanto está feita a correção com a ajuda do público. A rádio não mostra, mas o público está aqui a dar-me indicações que assim é que é, há 27 anos. Maestro Francisco, como é que começou esta sua relação com a Tuna de Rebordosa?
5: Bom dia. A Tuna, portanto, quando eu fui para a Tuna já vinha de outros maestros, já vinha do professor Rangel e vinha de um professor Manuel Leto, que era, portanto, maestro profissional, mas profissional precisamente também na banda da GNR, comigo, passamos a pasta um ao outro. Dali para a frente foi fácil trabalhar sempre, trabalhei com o Rui. O Rui é uma pessoa que, além de ser militar...
0: E vocês têm isso em comum, não é?
5: Além de ser militar, nós tínhamos um relacionamento e temos. Começou-se, a explorar o que havia de bom e há lá em Rebordosa, que é musicalidade. É uma terra que tem muita musicalidade. De um pequenito pega-se nele, passado 2-3 meses sabe logo entoar notas
0: está
5: nas veias e além disso fizemos muitos músicos. A Tuna de Rebordosa fez muitos músicos, tem músicos nas escolas superiores de música. Temos um rapaz a estudar percussão em Inglaterra, que nasceu lá com 7 anos, também na Tuna. E a partir daí foi um caminho que está ali, é fazer os programas dentro do que cantávamos. Houve muita transformação, porque sabe que a música ultimamente teve uma crise muito grande com este problema. O país teve, a música também pagou. E o que é que acontece? Acontece que começámos a ter também problemas. Problemas com arranjar músicos e tê-los nos seus devidos lugares. E além disso, dar uma nova vida à Tuna, e foi o que eu fiz. Quer dizer, as músicas antigas do professor Rangel e aquelas músicas, eu comecei a introduzir mais música portuguesa. Introduzi a Tuna.
0: Portanto, pegou no que já existia e adaptei aos tempos de hoje.
5: Coisas que fomos buscar ao canto alentejano, que é um canto muito grande. Eu fui lá buscar muitas músicas e a partir daí é fácil de trabalhar, porque é um grupo de pessoas que são muito unidos. É um grupo muito unido.
0: Ou seja, isso também justifica o sucesso da Tuna. Tem que ver com a relação que se vive entre os vários membros.
5: Sim.
0: Maestro, como aqui já percebemos, sobretudo pelas palavras ditas pelo Sr. Joaquim, os elementos da Tuna de Rebordosa são, na grande maioria, pessoas que lhes podíamos chamar de autodidatas, ou seja, a maioria deles não teve formação noutro sítio que não na própria Tuna.
5: Sim.
0: Para si, que tem uma formação musical como Rui, como é que se trabalha com esta gente? Ou seja, é fácil, é difícil trabalhar com pessoas que aprendem ali, que não têm outras bases?
5: É fácil, não é difícil, é fácil. A música não é difícil, não é uma coisa que seja muito difícil. E as pessoas... Porque eu considero que todos os elementos da Tuna, sabem o suficiente para se defender com as pautas. Sabem o suficiente para se defender com as pautas. Eu estou a falar nos músicos antigos, os modernos, os músicos que nós fazemos agora, esses já zebravam a música com outra facilidade. Têm muito mais facilidade de tocar que os antigos. Mas eles chegam, agarram-se a eles... E lá vai o barco.
0: É fácil esta, esta conjugação de idades, de conhecimentos, de formações. Vocês conseguem trabalhar com facilidade e esta intergeração, digamos assim?
5: É fácil. É só vendo. É uma coisa que só vendo que realmente que é fácil trabalhar.
0: Hoje podemos dizer que a Tuna de Rebordosa, Rui, é sobretudo constituída por pessoas com uma idade já média ou tem muitos jovens? Como é que é? Qual é o perfil dos músicos?
2: O perfil dos músicos é assim, a grande maioria está naquela faixa etária entre os... perto dos 40, 30 e qualquer coisa, e os 50. Depois há ali uns 4, 3 ou 4, que têm menos de 20 anos. E depois temos ali 5 pontas de lança, como o senhor Neto, o senhor Elias, portanto, que são os nossos pontas de lança, e que nós... O Manel Simão, que, ou seja, que faz, é o companheiro aqui do seu Neto na bandola, são pessoas que conseguem estar, apesar da idade, conseguem estar em espírito com os outros elementos, e por isso é que é fácil ligar esses, porque todos esses elementos, como eu lhe disse há um bocado, canalizam todas as forças para... É a associação que é a Tuna.
0: Podemos dizer que é gente com outro espírito, que está na música com objetivos, como dizia há pouco, diferentes de cada maioria dos jovens hoje em dia,
2: claro.
0: Que até sonham em fazer uma carreira
2: Mas
0: musical.
2: Mas totalmente, mesmo nós temos a clara evidência, como disse o Sr. Maestro, de que a maior parte dos jovens que nós ali formamos, se eles puderem sair sem... Mas nós vamos, ou por este ou por aquele motivo, vamos conseguindo que um ou outro permaneça ali. E se não forem mais, por exemplo, em 10 ficarmos com um, já ficamos contentes. Não era isso que queríamos ficar sobre os 10. Mas, portanto, ou seja, é esta interligação de idades e que, apesar dessa diferença... A ideia é só uma, é a Tuna e executar música.
0: Maestro Francisco, falando do vosso repertório, quer dizer-nos que músicas é que fazem parte dele? Um bocadinho, para quem não conhece, nunca ouviu a Tuna de Rebordosa, podemos descrever como o vosso repertório?
5: O nosso repertório é toda à base de música portuguesa. À base de música portuguesa. E também tocamos música instrumental, que é de vários autores, como a Handel. Tocamos os instrumentos. Temos um grande coro, mas o coro portanto, tem partes que não canta. Que toca só a orquestra. E nós aí temos variadíssimos... músicas para esse efeito.
0: O hino da Tuna, chamado Alvorecer, escrito pelo professor Alberto Rangel, é uma das músicas que nunca falta nas vossas atuações.
5: É o hino, a gente tem de tocar.
0: Este é o tema mais especial que vocês têm.
5: É esse e o Até Amanhã. Nós temos o do princípio e o do final. Esses dois números tocamos-nos sempre em todos os concertos que vamos.
0: Rui, os elementos têm temas prediletos, ou seja, estão todos de acordo com isto que o maestro diz, ou isto é relativo de elemento para elemento?
2: Sabe que em 50, ou 40, ou 30, ou 20...
0: É impossível todos pensarem
2: 5,
0: da mesma forma, não é?
2: Cabeças a pensar, cada uma vai pensar de maneira diferente. Agora é assim, quando se faz o programa, quando é elaborado o programa... Nós sabemos sempre que vai haver um ou outro que vai, já tocamos tantas vezes esta música, já fizemos tantas vezes aquilo, há muito tempo que não se toca aquela música. Ou seja, nós quando se faz um programa tenta-se
0: agradar a todos.
2: Toda a gente seja imbuído desse espírito, que aquele programa tem que ser executado. E executamos o programa, escolhemos o programa e todos acabam por acatar, por assim dizer, acatar a decisão. Agora que, por exemplo, eu posso dizer, uma das minhas mágoas foi que muitas vezes eu fazia programas e as pessoas diziam assim, já tocamos esta música tantas vezes, eu não quero tocar esta, não quero tocar aquela música e tal. E eu dizia-lhe, rapaz, a única cabeça que está aqui a decidir sou eu. Depois, o maestro. E daqui para a frente, a música está na pauta para se tocar e nós tocávamos. Tinha que ser assim. Tem às vezes, tem momentos que tem que ser assim. Tem que se dizer, não, nós vamos tocar este número, não tocamos aquele, mas não tocamos aquele porque não tocamos. Foi escolhido, foi este.
0: Alguém tem que decidir, porque no meio de tanta gente, isto seria uma salgalhada, como se costuma dizer, não é?
2: Poderia correr-se este risco se não houvesse o espírito de cumprir aquela missão.
0: Muito bem. Nós, naturalmente, não conseguimos falar com os 50 elementos que a Tuna de Rebordosa tem, mas tivemos a conversa com um deles. É, efetivamente, um dos membros mais antigos da Tuna. Estamos a falar de Carminho Silva, e ele que nos falou, então, como é que é fazer parte deste grupo. O cantor e tocador relembrou os momentos que viveu já com os amigos da música.
6: Eu tinha paixão já de cantar, gostava muito de cantar e depois, pronto, comecei a gostar daquilo e até hoje. Eu cantar, eu gostava muito de cantarolar quando andava no monte a guardar as ovelhas. Foi a minha infância, foi no monte a guardar gato, a guardar ovelhas. E eu gostava, andava no monte já, cantava para lá. Depois, pronto, tive a oportunidade de entrar neste grupo e já lá vão 26 anos. A gente, pronto, fazemos imenso gosto quando alguém nos contrata para a gente ir e temos ido para... Agora, ultimamente, não. Mas já fomos para terras longínquas, já fomos para terras muito longe. O segredo é gostar, ter paixão de tocar estas brincadeiras. Tenho boas memórias, não tenho nunca, nenhuma delas tenho má memória. Pronto, é uma coletividade que temos cá na terra e eu faço gosto que isto continue pela vida fora, aqui em Rebordosa, que isto não pode acabar.
0: Maestro, há pouco disse que Rebordosa é uma terra com muita musicalidade. O Sr. Joaquim e o Rui descrevem aqui um grupo que, muito dedicado à causa, que gosta do que faz, que tem uma paixão pela música. E no que diz respeito ao público, enquanto maestro, sente apoio da população, das gentes de Rebordosa? Sente que eles apreciam aquilo que vocês fazem e que gostam de vos ouvir?
5: Sim. Sim, há muito apoio da Junta de Freguesia, de todas as entidades de Rebordosa. E também eu digo esta parte, Rebordosa é das coisas boas que tem a Tuna. Não é por estar lá, mas é realmente das coisas boas que a Tuna. E, portanto, a Tuna, quando é solicitada, tem sempre muitos espectadores, porque a Tuna toca razoavelmente bem.
0: Isso está a ser naturalmente modesto. O público tem sido, de facto, grande motivação da Tuna. A Nossa Terra conversou com uma das pessoas que nunca falha às atuações do grupo. É conhecido como o João Catrino. Este rebordezense nunca fez parte da Tuna, mas apaixonou-se pela música do grupo e acompanha-o há já vários anos.
7: Eu tenho a paixão da associação porque tem lá uma Tuna muito bem afinadinha, boas músicas, que eu gosto muito, tanto de cordas como teclados, e aprecio e vou ver, porque cai-me no coração aquela música. Quando eu ouço que eles vão fazer um concerto, lá vai o Sr. Catrina ver. Nós temos ali uma banda de música que aquilo dá luxo, onde eles forem, deixa ficar marcas. E isto vai crescendo, e temos um bom maestro que é uma pessoa muito, com muita categoria. Quando é que eles vão, eles todos guapos, aqui em Rebordosa temos aqui uma Tuna muito, muito, muito boa.
0: Não é só João Catrino que valoriza o trabalho da Tuna de Rebordosa. Na freguesia, muitos são os amigos e sócios que veem o grupo como um forte dinamizador da cultura na cidade. A nossa terra ouviu-os.
8: Fazer parte da Tuna, ora bem, é mais...

debatires com qualquer coisa. E acho que a tuna que é uma coisa muito importante cá na nossa terra. Muitas pessoas vêm dar, vêm nos alegrar com o trabalho que nós fizemos. E acho que nós que temos valor aqui cá em Robordosa, não é? Tenho muito orgulho de representar a nossa terra em qualquer lado. Conversamos, ganhamos amizades, pessoas amigas e aquela. Às vezes juntámos-nos, fazemos a festa dos anos e acho que é importante isso. Para...

0: e até cativar, e desta forma assegurar o futuro do próprio túnel, porque nós hoje estamos cá, mas no futuro serão outros que cá estarão com certeza, e que nós queremos que haja esta renovação de gerações.
1: Esta Tuna, portanto, sendo uma associação cultural, digamos assim, porque, enfim, o trabalho deles é fazer música, e eu sempre gostei de os ouvir. Reconheço, de certa forma, que é um trabalho difícil e sei que não tem sido fácil de cativar, principalmente gente jovem. São poucos, realmente, mas que me parece que está lá alguém com muita capacidade para se enganar. Sei que está um jovem que penso que terá um futuro promissor, mas claro que eu gostava de ver outros jovens também a fazer companhia àqueles jovens que estão lá. Acho que a Tuna, que tem tudo para crescer.
2: Acho que tem trabalhado bem, inclusive esse presidente é uma pessoa bastante ativa e que gosta muito daquilo, portanto é natural que tenha um certo de momento que talvez possa evoluir muito mais do que até aqui, na medida em que ele trabalha bastante para isso. E a mensagem que eu desejava é que realmente evoluíssem cada vez mais, para se tornar mais ativa, para que as pessoas realmente evoluíssem mais lá nessa mesma turma.
3: E penso até que as autoridades, portanto, as autarquias deviam de apoiar mais coletividades que se dedicam realmente a divulgar o nome das suas terras. Dar-lhes parabéns e dizer-lhe a continuidade e que nunca mais acabe, porque é uma das coisas bonitas que a Nobreza tem. Eles merecem, como eu disse, o nosso respeito e contamos com todos continuar a ajudar o melhor possível. Sei que não é fácil para eles, porque têm grandes dificuldades financeiras, mas o seu trabalho é importante para a Nobreza e penso que temos que estar ao lado deles e acarinhá-los. Eles merecem isso.
4: É uma das associações que faz parte da tradição de Robordosa. O especial é que consegue unir ali um elenco de pessoas que se dedicam com corpo e alma àquela instituição e que se nota que fazem aquilo com gosto e com prazer. É um orgulho para os robordosenses.
5: Sr. Joaquim, acabamos de ouvir vários elogios ao vosso trabalho. A vossa missão continua a ser levar a música e a cultura a todas as pessoas, mas estes elogios motivam-vos ainda mais. É sempre bom ouvir falar bem do vosso trabalho, ter incentivos para se continuar.
6: Bom, é muito consolador saber que há pessoas que dizem bem, mas se nos disser mal, e se nos disser o defeito, às vezes também vale a pena, para corrigir. Às vezes vale a pena ouvir a crítica. Agora, o que me custa muito é, às vezes, ouve-se a crítica e a pessoa não tem soluções. Isso é dramático. Mas, na maioria, 99%, ninguém diz mal da Tuna. E é Robordosa.
5: Isso é que agora, é confiança no que se faz.
6: Agora um bocado falaram aqui que tem muita musicalidade. Sim, Robordosa, desde a era de 1890, mais ou menos por essa data, já se formou a primeira Tuna que nós temos lá na bandeira comemorativa dessa data, que foi bordada em 1913. Já na altura se arranjava, tocava-se violino e violas, e, portanto, já havia, portanto, isto há 110 anos, vai assim, já havia qualidade musical em Robordosa. Temos uma certa dificuldade porque todas as terras que sejam de cariz industrial é um bocado difícil, é um bocado difícil. Mas, ao mesmo tempo que essa causa de ser industrial, temos, à partida, um núcleo de empresários que, quando nos falhou o subsídio que nos davam anualmente pelo Poder Civil, deixaram-nos dar, e eles logo, sim, senhora, estamos aqui, não deixa tu na cair. Portanto, tem muita musicalidade, porque há o rancho, há outras infraestruturas de cultura, por aí adiante, portanto, e a gente, por vezes, até nos prejudica um bocado, porque...
5: Oferta é muita.
6: Não está bem organizado. E custa um bocado. Há associações que marcam um evento naquele dia, a Tuna

0: marca para o mesmo dia, o rancho marca para o mesmo dia e às vezes lutamos com muita dificuldade da organização, que não nos compete a nós. Eu tenho sempre o cuidado de procurar informar as pessoas e as autoridades da freguesia sempre entre 60 a 90 dias, que é para dar tempo a todo o núcleo de pessoas de outras associações se prepararem, mas alguns não ligam nenhum. Tenho-me queixado sobre isso, porque aconteceu comigo, foi convidado por dois e-mails e nós tínhamos um tamanho, e agora vou-me partir em três ou quatro. Ah, cada um se rascas. Não pode ser assim.
1: Claro.
0: Porque para ser assim, então alguém tem que ficar mal. Então, para ser assim, não me convidam.
1: Olha, Sr. Joaquim, a Tuna de Rebordosa faz sempre que pode e que consegue, por estar presente nos eventos da freguesia de Rebordosa e de outras associações. Sempre que vocês podem, dizem que sim a qualquer convite.
0: Normalmente estamos disponíveis, nomeadamente em Rebordosa, porque nós não podemos virar a cara àqueles que tanto nos têm ajudado. Nem a cara, nem as costas, vá lá, não podemos.
1: Rui, quer dar-nos agora exemplos
0: O que nós procuramos é que não vá coincidir com outros eventos.
1: Claro. Rui, quer dar-nos exemplos de eventos onde vocês marcam presença com assiduidade? Ou regularidade?
2: Nós em Rebordosa temos sempre três momentos marcantes. O primeiro momento é o nosso aniversário. O segundo momento é as festas da cidade. O programa cultural das festas da cidade nós fazemos sempre questão de participar. E depois o outro evento também marcante, que por acaso este ano fizemos de maneira diferente, nós costumamos sempre fazer um concerto de Natal. Este ano, excepcionalmente, fizemos um concerto de Ano Novo, abrimos as hostilidades do ano com um concerto, porque fruto de haver muitas associações e nós temos a noção que no Natal todas as associações querem a sua quintinha. E foi uma proposta minha feita ao Sr. Neto, e então de novo começamos o ano com esse concerto. Portanto, estes três eventos fazem parte anual da nossa organização. Depois vêm os convites. A Tuna não, a divulgação é, não temos um programa de oferta, mas estamos solícitos a todos os convites, mesmo dos conselhos vizinhos, de Paredes, inclusive as freguesias de Paredes, se nos convidarem nós vamos lá a tocar, o que quer é tocar. O nosso lema é praticar a música, tocar, dar e depois sabe que quem ensaia e não tem concertos é um bocadinho desmotivante. Então é isso que nós fazemos, aceitamos os convites desde que tenhamos a nossa agenda livre, né?
1: Muito bem, Sr. Joaquim, estamos mesmo a terminar esta hora de emissão da Nossa Terra. Algum projeto futuro que vocês estejam já a trabalhar, que já tenham falado entre vocês e que gostassem aqui de partilhar connosco?
0: Ora bem, eu antes de responder à sua pergunta, eu posso, muito rápido, posso dizer que a Tuna é composta por 40, mais dois ou três, ou menos dois ou três. Mas temos músicos de muitas terras. Temos Penafiel, temos de Baltar, temos de Vandoma, temos de Passo Ferreira, temos de Vilela. Portanto, esse núcleo de pessoas que vieram para a Tuna, com certeza gostam do nosso trabalho. O projeto para o futuro é um bocado, não sei responder muito bem a isso. Eu teria vontade que aquilo se transformasse num tipo orquestra. Nós já chamamos orquestra, mas ir mais longe, até se fosse possível oficializar uma academia, que é complicadíssimo com os estatutos que a gente tem, não, sem fins lucrativos. E se fundasse uma academia, tem que haver lucros, tem que se cobrar dinheiro. Portanto, enquanto estiver o sistema assim, vamos andando.
1: A certeza que fica é que vocês vão continuar a dar música à Rebordosa.
3: Isso é obrigatório.
1: Chegamos ao fim desta hora de emissão da Nossa Terra sobre a tuna de Rebordosa em Paredes. Recordo uma coletividade de promoção da cultura que está a celebrar 42 anos de história. Aos nossos convidados, uma vez mais, obrigada pela vossa participação. Mais uma vez, parabéns pelo aniversário e votos de muito sucesso para a vossa associação e para as vossas empreitadas mais pessoais. Quanto a si que nos ouve, fique desse lado. Voltamos já de seguida para lhe falar de desporto. São nossos convidados na segunda parte do programa, a Associação Os Pienses de Lousada. Até já.

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1: Olá, bom dia. Sejam de novo bem-vindos ao programa A Nossa Terra deste primeiro domingo do mês de março. Mês de primavera, estação do ano em que as flores, os raios de sol e as temperaturas mais amenas acabam por colorir um pouco mais os nossos dias. Este tempo também pode ser considerado como mais propício à prática de determinados desportos ao ar livre e é precisamente sobre o desporto que vamos falar agora. É nossa convidada a Associação Os Pienses, do Conselho de Lousada. Vamos falar-lhe da história desta coletividade, mostrar de que forma é que a garra dos jovens que atualmente a estão a dirigir é tão contagiante. Está curioso por saber mais? Fique desse lado, faça-nos companhia.
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1: Com mais de 30 anos de existência, a Associação Os Pienses é uma coletividade que foi já distinguida pelo município como uma das associações mais dinâmicas de Lousada. Há pouco mais de um ano está a ser dirigida por um grupo de 21 jovens com muita vontade de fazer mais e melhor pelo desporto. Mais concretamente pelo futebol. Para melhor ficarmos a conhecer esta coletividade, António Brandão faz-nos uma breve apresentação.
0: A Associação Os Pienses, Arte, Cultura e Recreio nasceu no ano de 1982 com o objetivo de juntar agentes da freguesia num local de convívio. Na altura, vivia-se num tempo em que poucas eram as distrações e a freguesia de Pias não era uma exceção. Começaram por organizar uma equipa de futebol intitulada como Passarinhos da Ribeira e ainda um grupo de teatro que nasceu como iniciativa da paróquia. E muitos eram aqueles que participavam nas duas atividades, unindo-se em prol do amor pelo teatro, pelo futebol e pela freguesia. Assim, os pienses acharam por bem juntarem-se para formar uma associação que lhes permitisse unir estas duas paixões e que, ao mesmo tempo, servisse de local de convívio entre as gentes da terra. O sonho ganhou vida com a formalização dos estatutos da coletividade nos anos 80. Com passos muito pequeninos, mas muito confiantes, a Associação Os Pienses deu os seus primeiros passos numa garagem alugada na freguesia. Passados alguns anos, aventuraram-se na compra de um terreno para de lá fazerem um edifício e um campo de futebol. A par desta evolução fantástica, infelizmente também existiram projetos que correram menos bem. Por coincidência, muitos dos elementos da associação eram jovens e estavam, por esta altura, em idade casadoira e, por isso, na sua maioria, acabaram por ter de abandonar a terra e o grupo de teatro deixou de ter forças para continuar os espetáculos que, em tempos, faziam encher
3: todas as salas. Mas nem tudo ficou pelo caminho. A equipa de futebol ganhou forma e o edifício da sede também. Seguiram-se anos de trabalho árduo em que a angariação de fundos para a sede era o objetivo que movia agentes da terra. Desde leilões, a donativos de particulares e empresas, passando até pela ajuda de subsídios estatais. Muitos quiseram ajudar a levantar as instalações desta associação que se tornou numa realidade no fim dos anos 80. Nestes primeiros 20 anos de vida, a Associação Os Pienses apenas manteve de pé a equipa de futebol e era através dos espetáculos dentro das quatro linhas que a freguesia se unia. Ao longo dos anos, para além da equipa de futebol, outras atividades chamavam os populares à coletividade. Em 2003, um concurso Chuva de Estrelas, organizado pela Associação, teve um sucesso tão grande que acabou por dar o mote para se criar um grupo de dança, que foi o primeiro grupo de dança associativo a nascer no concelho de Lousada. E depois da dança chegou também o canto. Importante é ainda referir que uma associação deste género, ao longo da sua vida, precisa sempre de angariar fundos. E o Cantar de Janeiras era uma das iniciativas em que a coletividade andava de porta em porta a desejar as boas festas à freguesia para receberem donativos que lhes permitissem continuar esta caminhada. Mais uma vez, desta atividade subsaíram alguns talentos na área da música, o que lhes permitiu criar também um grupo de cantares. Por esta altura, a Associação Os Pienses tinha uma dinâmica muito elevada devido à existência do grupo de dança, da equipa de futebol e do grupo de cantares, grupos que faziam encher a casa em todas as atividades. Esta coletividade foi assim distinguida pela Câmara Municipal de Lousada e pela Junta de Freguesia de Pias como uma das melhores associações do concelho de Lousada, quer pelas suas instalações, quer pelas inúmeras atividades realizadas ao longo do ano e que trouxeram à freguesia milhares de visitantes. Graças à sua dinâmica, a Associação Os Pienses deixou, ao longo dos anos, uma imagem bem positiva do que melhor se fez nesta coletividade. Apesar de todas estas conquistas, a associação acabou por passar também por fases menos positivas. O grupo de dança e o grupo de cantares terminaram e apenas a equipa de futebol se manteve sem nenhuma interrupção até aos dias de hoje. Depois de algumas direções lá terem passado, em 2016, a coletividade acaba por ter de estar durante 6 meses a ser gerida por uma comissão administrativa. Depois desta instabilidade, há pouco mais de um ano, um grupo de 21 jovens, na sua maioria jogadores da equipa de futebol, aventuraram-se em formar uma direção. Fruto de uma crise financeira e social que a associação atravessou, estávamos assim num momento difícil, quando ninguém acreditava que a coletividade iria renascer. Mas a verdade é que renasceu com a determinação e coragem partilhadas pelos 21 jovens que não quiseram deixar morrer esta casa. Com uma força incalculável, prometem continuar a lutar pela associação e deixam no ar o desejo de aumentar as atividades e trazer de novo para a coletividade a dinâmica de outrora.
1: E para nos falar um pouco mais desta associação, temos como nossos convidados aqui em estúdio 4 importantes rostos da coletividade. São eles Pedro Sousa, presidente da Associação Os Pienses, Luís Machado, um filho da terra muito ativo na coletividade, Fábio Ribeiro, treinador da equipa de futebol, e Rita Silva, dirigente do grupo de dança. Os quatro, muito bom dia, sejam bem-vindos à nossa terra.
4: Bom dia.
1: Depois de feitas estas apresentações, vamos então partir para a conversa e começamos com o presidente da associação. Pedro Sousa tem 26 anos, é natural de Aveleda e já veste a camisola da freguesia de Pias há quase 10 anos. Estreou-se na equipa de futebol aos 18 e desde esse momento que o amor pela freguesia e pela associação nunca mais parou de crescer. Pedro é o avançado que veste a camisola 22 dentro das quatro linhas e há um ano e meio assumiu a responsabilidade de ser o presidente da direção. É um dirigente muito ativo, mas muito corajoso, que diz ter ao seu lado uma equipa muito forte e trabalhadora, capaz de revitalizar todas as atividades da associação. Pedro, muito bom dia. Uma vez mais, seja bem-vindo à nossa terra. Foi há um ano e meio, sensivelmente, que decidiu assumir este desafio de ser presidente da Associação Os Pienses. Tomou conta da direção, sabemos nós, numa altura considerada complicada, em que talvez poucas pessoas acreditassem que vocês seriam capazes de pegar e dar a volta à situação. Quer contar-nos em que pé é que estava efetivamente Os Pienses?
4: Sim, Os Pienses sempre foi uma associação difícil de conseguir organizar, porque tem uma história longa e sempre bem representada pelas pessoas porque lá passaram, e então nós entramos com um bocadinho de ansiedade e tudo, se éramos capazes de conseguir estar ao nível das pessoas que já representaram a associação. Entramos numa altura difícil na associação, porque sabemos que nos tempos que estamos todas as ajudas financeiras têm sido escassas, e então nós procuramos um bocadinho a partir daí conseguir trabalhar para que essas dificuldades fossem cada vez menos.
1: O Pedro é novo e nem sempre estamos habituados a ver na liderança de uma associação uma pessoa tão jovem quanto o Pedro. O que é que o fez assumir este desafio?
4: Eu acho que foi mesmo pelo amor que tenho por aquele clube, por aquela associação, por toda a história que ela representa para a minha família. Partiu um bocadinho daí, também pela amizade que existe ali, porque desde eu estou lá sensivelmente há 10 anos, mas crescemos ali naquela associação, porque ela já foi, já fez parte, a sede já foi em casa dos meus falecidos avós. E então já vem de uma história antiga. Eu quis agarrar isso com unhas e dentes, e acho que foi um bocadinho daí que partiu esta ideia de representar, de ser presidente da associação, e também porque senti que tinha uma equipa que estava com garras para trabalhar, e sendo assim acho que as coisas tornam-se mais fáceis.
1: Isso mesmo, sentiu que tinha uma equipa. Portanto, a título de curiosidade, podemos dizer aos nossos ouvintes que o elemento mais velho tem 60 anos e os restantes estão na casa dos 20, 30. O Pedro costuma dizer orgulhosamente que são 21 diretores a trabalhar em prol da associação. Que equipa tão especial é esta que tem a seu lado? Como é que caracteriza estes jovens? E vá lá, um que está a chegar a sénior.
4: É assim, a pessoa mais velha é o meu pai, e os restantes diretores são todos amigos de infância, como acabei de dizer há pouco, que acabamos por crescer todos ali naquela associação, e já partilhávamos momentos da escola e de outros esportes que fazíamos juntos, e acabou por ser um bocadinho daí. Por isso é que digo que tenho uma equipa que trabalha e que confio, porque conheço já há mais de e acabou por ser um bocadinho daí. Por isso é que digo que tenho uma equipa que trabalha e que confio, porque conheço já há mais de 15 anos, sinceramente, e então foi isso que me fez motivar para avançar com esse projeto.
1: Sente que, no fundo, vocês todos sentem o mesmo, ou seja, querem o sucesso da associação e a continuidade. Nós sabemos que na vossa primeira reunião de direção, todos os membros presentes pagaram de imediato 1 euro de cotas e aumentaram as cotas dos diretores de 1 euro por mês para 3 euros.
4: Exatamente.
1: Quer dizer, esta ação que no fundo acaba por nos levar a dizer que foi nobre, permitiu liquidar logo uma das dívidas que vocês tinham, não é verdade?
4: Sim, nós na altura quando tomamos posse, ao fim de algum tempo, porque foi mesmo em cima do final do mês, teríamos uma não foi uma dívida, mas sim uma fatura que tínhamos para liquidar da luz. E então, como nós não conseguimos fazer dinheiro, não temos uma máquina que nos faça dinheiro, nós tínhamos que arranjar alguma, e nem dava tempo sequer para conseguir fazer uma atividade que pudéssemos rentabilizar para fazer esse pagamento. Então decidimos que as cotas dos diretores, em vez de ser 1 euro, iria passar para 3, e assim conseguimos fazer um valor que chegasse para conseguir liquidar essa fatura. E é nisso que eu digo que tenho uma direção forte e que trabalho todo no mesmo sentido e em prol da associação, porque sabemos que os tempos são difíceis e cada um tem, independentemente de gostarmos da associação, sabemos que temos uma vida por trás da associação. Alguns já têm família, são casados, têm filhos, e sabemos que a vida custa a todos, mas isso mais uma vez foi prova de que gostamos e de que estamos na associação para trabalhar e para fazer cada vez melhor.
1: Falar em trabalho e em dedicação de todos, neste ano e meio de direção, já existe obra feita por vocês remodelaram os balneários por completo e tudo com mão de obra da casa.
4: Sim, nós durante a época passada já estávamos a pensar em fazer algumas obras, não porque que não necessitassem, porque tínhamos as mínimas condições para realizar os jogos e para nos sentirmos bem dentro do balneário, mas sim porque gostávamos de ter um espaço melhor, um espaço maior, para conseguir aconchegar todos os jogadores, porque é para isso que se trabalha. E então decidimos que, mais uma vez, não tínhamos possibilidades financeiras para conseguir meter uma empresa lá a trabalhar, então decidimos que ao fim do trabalho que nos juntaríamos ali todos e que iríamos tentar bater pelas portas para conseguir arranjar materiais de construção para conseguir meter pés ao caminho. E foi assim que conseguimos. Tivemos 2 meses, não estou em erro, a trabalhar das 7 às 1 da manhã, se calhar, não sei. E o que é certo é que agora temos ali uma obra magnífica, que já recebemos parabéns de vários clubes que já foram lá jogar, e mesmo outros clubes que visitaram. E, se calhar há equipas de profissionais que não têm as condições que nós temos agora ali, mas é como eu digo, para ter resultados custa, dá trabalho, mas nós estamos fortes e sabemos que se quisermos obter alguma coisa temos que trabalhar por nós, porque é disso que vive uma associação, é do trabalho, da ajuda de todos, e nós ali, graças a Deus, estamos sempre que precisamos, temos sempre a ajuda das pessoas que gostam daquilo.
1: Agora que já conhecemos um pouco do espírito de quem está a dirigir a Associação Os Pienses no Conselho de Lousada, importa também ficarmos a conhecer um pouco o percurso desta coletividade, que, recordo, conta já com 30 anos de história. Nós temos aqui connosco Luís Machado, ele que é um filho da terra, que acompanhou o percurso da coletividade desde a sua fundação até hoje. Cantor de profissão, Luís foi um dos impulsionadores do antigo grupo de dança e do antigo grupo de cantares. Luís Machado era também um dos artistas que subia a palco, na altura em que o grupo de teatro brilhava em todos os palcos que pisava. E há pouco mais

0: mais de um ano assumiu a presidência da Comissão Administrativa da Associação. Luís Machado, bom dia, seja bem-vindo uma vez mais à nossa terra.
1: Muito bom dia.
0: Luís era um dos elementos do Grupo Teatro, um grupo que nasceu antes da Associação, a pretexto de se juntar o Grupo Teatro e a equipa de futebol da freguesia que decidiu fundar a Associação, não é? Foi um pouco assim, certo?
1: Em primeiro lugar, quero dar um bom dia a todos os ouvintes da Rádio Clube Penafiel e a toda a produção deste programa, que é um programa que acho que é muito importante.
0: Obrigada.
1: Até para que algumas todas aquelas coletividades que aceitaram que aderirem a este projeto vão também para expandir um bocado o que se passa na nossa terra. Quanto à associação, desde o início eu não fui fundador, porque ainda era novo demais para ser fundador. Mas tenho gente na família que foi fundador. Infelizmente o meu falecido pai já não está cá, mas foi fundador, não de escritura, mas foi fundador também da associação. Mas acompanhei aquela associação desde praticamente do início. Claro que não estive sempre inserido em direções, porque também não podia estar sempre, mas fui acompanhando sempre aquela associação. Aquela associação tem um historial engraçado, mesmo até desde a construção do próprio símbolo da associação, que às vezes a gente entra lá, entre amigos, vamos falando e vamos comentando, e muita gente esquece coisas que foram, que chegaram ao ponto de se realizar em determinados aspectos que fez desenvolver aquela associação. A Associação Uspiense foi fundada através, porque na freguesia existia, portanto, uma equipa de futebol, que é os Passarinhos da Ribeira. Da Ribeira de Lousada, não é da Ribeira do Porto. E depois foi fundado, melhor, começou-se a fazer no Salão Paroquial. Portanto, criou-se ali um grupo de teatro. Nessa altura, o padre Sousa Alves, que hoje está no António Sousa Alves, que hoje está em Paz de Sousa, na altura era parco de Pias e Meiredo. Também foi um dos fundadores. Criou-se o grupo do teatro e depois, a partir do grupo do teatro, criou-se a associação. Portanto, havia até jogadores que jogavam na equipa dos Passarinhos e também faziam teatro. E então formou-se a Associação Uspiense no Salão Paroquial em Pias. Esteve ali durante 2-3 anos e depois passou para as instalações da casa dos avós, falecidos avós aqui do Pedro. A associação tinha o grupo de teatro funcionava, ensaiava lá no Salão Paroquial, teve diversas saídas, não só no concelho como também fora do concelho, e a equipa de futebol ia jogando, também não tínhamos campo próprio, ia jogando nos torneios que se fazia lá nas associações vizinhas, que era o caso do Romariz, do Macieira, do Buim, e fazia-se esses torneios de futebol. A associação foi-se desenvolvendo e numa determinada altura, que há males que vêm por bem, e isso foi um bem para a Associação Uspiense, pensou-se em fazer uma união das duas associações que existia na freguesia, que era a Associação Uspiense e a Associação Criativa e Cultural de Pias. Portanto, pensou-se fazer a união e essa dita união foi, de facto, realizada e conseguiu-se, e até foi muito engraçado na altura, fez-se uma festa, aquilo foi muito, muito importante. Numa determinada altura as coisas começaram a funcionar muito mal, porque até, portanto, a distância de uma para a outra é um bocado distante, e depois já há ali uma rivalidade na freguesia, um regato a meio que já devido à freguesia, e eu acho que devido à freguesia e à mentalidade das pessoas, porque a freguesia é a mesma.
0: Sim.
1: As pessoas deveriam estar e se unirem. E que, aliás, que agora eu noto isso, porque mesmo até na parte desportiva, na parte de futebol, eu vejo que as pessoas da Associação Recreativa Cultural de Pias, porque essa associação não tem futebol, e estão ali ao domingo de manhã e vêm a ver a bola, portanto, e até estão ali a torcer pelos pienses, portanto, é importante isso. Aquela distância não funcionava. E como também, portanto, haviam as duas, embora a Associação Uspiense não tivesse sede própria, mas tinha o seu mobiliário, tinha determinadas coisas que era pertença da associação, enquanto a Associação Recreativa Cultural de Pias tinha a sede própria, começaram a haver determinadas divergências e então chegámos a um consenso de manter conforme estava. Pronto. Nessa altura, quando se tentou fazer a união, e fez-se a união porque surgiu no local onde a Associação dos Pianções tem a sua sede, era um campo agrícola. E surgiu ali um negócio de se comprar aquele campo. E então comprou-se o campo. Na altura tivemos uma ajuda da Câmara Municipal de Lousada, tivemos uma ajuda do Governo Civil, tivemos uma ajuda dos associados e amigos e da própria população e conseguimos então comprar o campo. Dada o tal divórcio entre aspas as duas associações, tivemos que partir. Portanto, tivemos que pagar à Associação Recreativa e Cultural de Pias metade e nós ficamos com o campo. Prontos, foi uma mais-valia para a Associação Espiense, porque a Associação Recreativa e Cultural de Pias já tinha sede própria e nós ficámos ali com um terreno onde construímos a nossa sede e onde fizemos o nosso campo de futebol e temos ali o nosso espaço, que é pertença da associação. Prontos, já foi mais fácil ali funcionar, porque a associação tinha um belíssimo espaço, tinha e tem. A parte esportiva já nos ficava mais económica, porque em vez de tanto estarmos a jogar em torneios fora e a pagar fora, já tínhamos nós a tomar conta da receita e não pagar. Começou-se, pronto, a própria população e os próprios sócios começaram a aderir muito ao nosso empenho, porque nós tivemos que fazer vários peditórios, um leilão, temos que pedir dinheiro.
0: Iniciativas de angariação de fundos.
1: Exatamente,
0: não?
1: Dinheiro emprestado. A Câmara Municipal também fez-nos um excelente trabalho, porque toda a pavimentação e além de subsídios que vieram para a sede, portanto, a Câmara Municipal foi muito ativa na nossa construção do campo e da própria sede. A partir daí, depois de termos obra feita, que claro que ainda falta concluir muita coisa, não é? Mas também é bom que nunca se concluía de uma vez, porque onde vir outras direções e ter trabalho. Mas acima de tudo, eu acho que talvez o mais importante, a obra é muito importante, mas o mais importante ainda das associações, porque o associativismo é mesmo assim, é criar movimentos, e neste caso as atividades, para que a associação não fique parada. E para que a associação, e nós, eu tive um cuidado muito, muito com isso, quando estava naquela associação, como dirigente, tentar fazer uma programação cultural para todas as faixas etárias, que era para chamar crianças, chamar pessoas jovens e chamar pessoas já até velhinhas. Então, fazer determinadas atividades em função...
0: Chegassem a todos.
1: Exatamente.
0: Luís, nós já vamos falar sobre esse trabalho que no fundo depois acabou também por implementar, mas estávamos a falar sobre a fundação da Associação Espienses e a juntar-se a esta conversa sobre os inícios. Temos a acrescentar agora o testemunho de Joaquim Barros, ele que foi sócio fundador, antigo jogador da equipa de futebol e um dos atores mais cobiçados em cima do palco. Foi um filho da terra escolhido para o primeiro presidente da Associação Espienses, com apenas 22 anos. Joaquim Barros falou-nos com muito orgulho desta fase da sua vida, contou-nos quais foram os desafios neste primeiro ano de funcionamento da coletividade e, questionado sobre as expectativas que tem para o trabalho desta nova direção, o primeiro presidente da coletividade, hoje com 60 anos, deixa uma mensagem de incentivo dizendo que o futuro está nos jovens.
2: Da Associação Espienses, quando foi nasceu, partir do grupo de teatro. E para a angariação de fundos, então pensou-se em formar uma associação. A freguesia estava um pouco dividida, portanto havia dois grupos de futebol. Pensou-se em unir a freguesia. Foram tempos difíceis, mas depois então tentou-se juntar outras atividades, uma das quais era o futebol. Para uma equipa temível, temos uma equipa muito unida, pessoal não com muita técnica, mas com muita força e com muito amor à camisola. O facto de ser o primeiro presidente, portanto, eu não era a pessoa mais antiga, nem era... Portanto, eu era das pessoas mais novas. Eu era uma pessoa bastante conciliadora. Propuseram-me ser realmente o primeiro presidente para tentar conciliar as coisas. Não foi fácil. Neste primeiro ano, portanto, eu era muito jovem, sem a experiência que tenho hoje. Sem fundos, era mais para mantermos o grupo de teatro ativo e o futebol. Eu, antes de sair, tive a preocupação de ir arranjar alguém que desse continuidade. A associação cresceu muito, tem uma sede, tem um campo de futebol. Tudo isto dá muito trabalho e muito sacrifício. Quando se é jovem, tem-se dinâmica, preciso espírito de união e ir para a frente. Nos jovens é que está o futuro. Assim como eu assumi com 24 anos a associação.
0: E depois de escutarmos o primeiro presidente, vamos ouvir agora mais um dos sócios fundadores desta coletividade, Miguel Sousa já foi duas vezes presidente da Associação Espienses e desde que esta coletividade nasceu, nunca mais a deixou. Acompanhou todo o percurso e, por isso, em conversa com a nossa equipa de reportagem, contou-nos qual foi o objetivo da criação da coletividade e reconheceu que a associação tem evoluído muito. Hoje em dia, Miguel Sousa é o presidente da Assembleia Geral e é o elemento mais velho desta direção. Então, de brincadeira, diz ser o avô destes jovens diretores e deixam muitos elogios ao trabalho da nova equipa.
2: Tínhamos ali uma equipa de futebol, que eram os Passarinhos da Ribeira. A partir daí começámos a crescer e tínhamos de objetivos de comprar um campo de futebol. O dia foi que nos levou a criar a associação, porque aquilo era um grupo de teatro de jovens e tudo amigos, tudo era uma família que estava ali. Na altura nós não tínhamos valizas, foi lá a primeira coisa, foi pôr as valizas. Depois a seguir arranjámos dinheiro para as redes. Depois, pronto, a partir daí começámos a construir, construímos a parte de baixo, mas isso já, só digo uma coisa, o primeiro número sócio que fosse vivo, que se chegasse ali e visse uma coisa daquela, ficava espantado, ficava encantado. Eu sou o avô deles todos. Eu digo que nós reunimos todos, pronto, a equipa de futebol, disse, pronto, vamos todos fazer parte da direção. Se me ir com eles, eu estou aqui por vocês, tudo para precisarem, eu ajudo-vos. E assim fizemos, pronto. Vi que aquilo, toda a juventude que lá está, eles trabalham, mas é com gosto. Nem qualquer um ou sabe para marcar campos, fazer isto, fazer aquilo.
0: Regressamos agora à conversa com Luís Machado. Luís, falando das atividades que a associação foi organizando ao longo deste tempo, em 2003, o Luís sugeriu que se organizasse um chuva de estrelas. O sucesso, ao que sabemos, foi enorme. A partir daí nasce um grupo de dança e depois também do grupo de dança surgiu um grupo de cantares após uma iniciativa de um cantar de janeiras. Portanto, o grupo, a associação no fundo foi ganhando uma dimensão mais cultural que ultrapassou o só a questão mais desportiva. Isto era um bocadinho aquilo que queria, que vocês queriam para a associação, era alargar o leque.
1: Evidentemente, porque alargando o leque, estávamos a alargar tudo. Portanto, faziam-se mais sócios, as pessoas aderiam mais à associação, porque também temos lá um bar e é preciso fazer receita, porque o bar também suporta as despesas da associação. E foi sempre um dos objetivos, criar os grupos e pronto. E na altura, que não é fácil, porque lidou-se ali com muitas mentalidades e depois partiu-se de um princípio que nunca teria ali existido nada, foi muito difícil. Depois começou-se a conduzir e foi mais fácil, portanto, a conduta dos grupos, que seja do grupo de dança, seja do grupo de cantares que nasceu depois. A associação, portanto, teve e foi uma das associações mais portanto,
0: dinâmicas
1: e mais destacada até pelo município, pela Câmara Municipal de Lousada, porque era uma associação, nós tínhamos, portanto, o nosso grupo de dança, o grupo de cantares, nós tínhamos a quase, digamos, que era uma arma secreta para qualquer evento cultural que a Câmara organizasse, nós estávamos lá em representação. Portanto, isso foi muito bom, não só também por isso, porque também os subsídios eram dados em função das atividades que se envolvia, e depois também, além disso, era um plano de atividades que nós elaborávamos todos os anos, era aprovado em Assembleia Geral, e da qual fazíamos diversas atividades ao longo do ano, e isso era muito importante, e inseríamos sempre os grupos da terra. Depois tínhamos os nossos grupos, quer o da dança, quer o grupo de cantares, que utilizávamos como intercâmbio. Portanto, íamos às outras coletividades, até de fora do concelho, e depois recebíamos lá para as nossas festas, para o nosso aniversário, para a nossa desfolhada, para a nossa Feira de São Martinho. Tínhamos em troca, e tudo a custo zero, que a associação não pagava nada, e fazíamos então assim as nossas festas, e festas com sucesso. Fizemos uma altura uma Feira de São Martinho que tivemos lá, além do cantar ao desafio, tivemos lá 5 ranchos. Portanto, foi muito bom.
0: Portanto, como todas as áreas da vida, e neste caso associativa, há momentos altos e há momentos mais baixos ou menos bons, como lhe queiramos chamar. E nós sabemos que em 2016, se calhar foi um desses momentos menos bons, em que o Luís entra novamente em ação, numa altura em que ninguém queria formar direção para a coletividade, e durante 6 meses foi o Luís que assumiu a presidência da Comissão Administrativa dos Espienses. Foram 6 meses que descreve como, muito rapidamente.
1: Esses 6 meses, muito propriamente, eu fiz o seguinte: esperei, porque às vezes temos que parar um bocado para depois começar melhor, para ter um arranque bom. E então eu tentei ver, porque já era bastante desgastador, muitos anos, e sempre ali na direção. E depois é assim, a gente sabe, eu sei perfeitamente, e o Pedro certamente também já está a ver isso, porque depois os favores, seja quem for, somos nós, o que está à frente é que vai pagar isso tudo.
0: Pois.
1: E eu já estava, pronto, muito, bastante cansado. Eu estava mesmo com necessidade de parar. E então, marquei uma Assembleia Geral, não apareceu, vamos aguentar agora mais algum tempo. Aliás, eu tinha convidado o Pedro, porque achava ali no meio, temos que virar aqui um bocado, meter aqui gente nova, para ver se as coisas mudam de uma certa forma. Embora eu não sou diretor, mas estou lá, e o Pedro sabe, pode contar comigo, dentro das minhas capacidades e possibilidades, eu estarei lá sempre e gosto,
0: colabora, está disponível.
1: E gosto de colaborar. Portanto, foi um tempo, foram 6 meses mesmo para tomar determinadas decisões, esperar, ver como é que vai ser, como é que não vai, porque a associação não iria fechar, não é? Mesmo por acaso apareceu uma direção,
0: claro.
1: Se caso não aparecesse, não iria fechar, porque iria ter que tomar uma outra atitude, não é?
0: Luís, em novembro de 2016, estes 21 jovens assumiram o desafio, formaram uma nova direção para a coletividade. Como é que vê o trabalho que eles estão a desenvolver?
1: Eu vejo que estão, pronto, é um trabalho jovem, um bocado às vezes, muita gente mais velha não estava a contar, talvez com a ideia que eles têm, mas é um projeto inovador, eu continuo a dizer, é um projeto inovador e é bom para as associações, porque nós, digamos que o modelo antigo temos que começar a ultrapassar, embora às vezes, tocando em alguma coisa, em algum aspecto, será importante. Claro que não é fácil, e eu sei perfeitamente que o Pedro que atravessa essa dificuldade, não é fácil ter as pessoas todos os dias, não é fácil ter as pessoas sempre quando quer, porque a vida hoje é muito condicionada, não é? E agora, eu estou convencido que esta equipa que o Pedro tem é uma equipa boa, e é uma equipa para trabalhar. Agora, era para trabalhar em mais 2 ou 3 mandatos. Mais 2 ou 3 mandatos.
0: Por falar em equipa, novos projetos, está na hora de passarmos a palavra a mais uma das nossas convidadas aqui em estúdio. Rita Silva foi uma das dezenas de crianças que há mais de 10 anos atrás fazia parte do grupo de dança da Associação Espienses. Uma menina que se estreou no mundo da dança da associação com 8 anos e que sempre mostrou ser capaz de brilhar em cima do palco. Depois de alguns altos e baixos no grupo de dança, Rita acabou por ser desafiada para liderar o grupo quando tinha apenas 12 anos de idade. Entretanto, por força das circunstâncias, o grupo de dança acabou por encerrar, mas parece que este projeto vai renascer. A Rita está hoje com 20 anos de idade e se calhar vem aqui trazer-nos promessas do arranque desta atividade. Muito bom dia, Rita, seja bem-vinda à nossa terra. Portanto, muito nova quando entra para o grupo de dança da Associação Espienses, mas o certo é que não tardou muito até que o seu talento se sobressaísse. Portanto, com 12 anos, enfrenta o desafio de liderar e ensaiar o grupo de dança. Isto era uma responsabilidade daquelas, tão nova.
3: Sim, mas na altura se calhar nem tinha tanta essa ideia, talvez por causa da inocência e da idade. Então achava aquilo muito engraçado, era mais uma brincadeira, tinha as minhas amigas todas juntas, era mais uma diversão. Eu fiquei à frente do grupo de dança por proposta do presidente da altura e do Luís Machado. E então eu disse logo que sim, que ficava, mas era para ficar durante um período curto. Mas foram passados os anos e fiquei 5 anos à frente do grupo.
0: 5 anos. E que balanço faz dessa participação? Tinham muitas atuações, fizeram muitos eventos diferentes. Como é que foi esse tempo?
3: Nós tínhamos sempre muitos espetáculos. Nós atuávamos tanto nas freguesias de concelho, fazíamos intercâmbios com outras associações, com outros grupos de dança, e também já chegámos a ir a outros concelhos. Chegámos também a ir a Figueira da Foz, a Viseu, assim, a sítios mais longe.
0: E é verdade que vocês eram a claque da equipa de futebol?
3: Também chegámos a fazer algumas coisas em conjunto com a equipa de futebol, que fazíamos a apresentação da equipa.
0: A Rita esteve nos últimos anos afastada da associação, mas nós sabemos que o bichinho da dança não morreu e por isso também já foi instrutora de Zumba. Sente que este talento que acabou por ter para a dança, ou que acaba por ter para a dança, nasceu nesta coletividade? Foi ali que descobriu este gosto, esta paixão pela dança?
3: Sim, foi ali. Eu já tinha andado noutro grupo de dança, que era de Lousada, das piscinas municipais de Lousada, mas foi realmente na Associação Espenses que eu comecei a gostar mais da dança e descobri o gosto.
0: Falando agora do projeto que tenho em mãos, que é criar novamente o grupo de dança da Associação Espenses, como é que nasceu esta ideia e como é que estão a pensar em que este projeto funcione?
3: Eu agora estou a criar, mas é um grupo de Zumba, que é para pessoas mais velhas, mas também podem aderir crianças, é para todas as idades. Mas é um grupo de Zumba, porque eu sou instrutora de Zumba. Tirei há cerca de dois anos e qualquer coisa a formação de Zumba. E dedico-me agora mais a esse projeto, que é o Zumba, não propriamente a dança que nós fazíamos, que era mais o hip hop e assim, agora é mais virada para o Zumba. Eu surgiu de eu gostava de ter um grupo meu, propus isso ao presidente da junta, ao Sr. Fausto, e em conjunto tivemos a ver um local indicado para fazer as aulas na freguesia, que era essa a minha ideia, era fazer na freguesia, e chegámos à conclusão que o local mais indicado era a Associação Espenses, porque tinha todas as condições necessárias.
0: Na última terça-feira, 27 de fevereiro, vocês tiveram a primeira aula de grupo de Zumba. Correu bem? O balanço é positivo?
3: Sim. Apesar do tempo que estava um temporal e estava muito frio, as pessoas aderiram, tivemos cerca de 20 e tal pessoas, foi um balanço positivo, e agora daqui para a frente espero que venham muitas mais.
0: Pedro, o renascer das aulas de dança, portanto, é um facto já. O que é que espera deste projeto?
4: Eu espero que seja um sucesso, tanto para a associação como para a Rita, que ela merece pelo trabalho que dedica a este gosto que ela viu nascer na associação. Desejo-lhe as maiores felicidades para ela, para a associação e para todas as pessoas que quiserem participar.
0: Além do grupo de Zumba, nós sabemos que vocês gostavam de concretizar mais atividades. Porquê? De certa forma, Pedro, porque acha que as pessoas ainda olham para vocês e associam apenas a futebol?
4: Nós queremos que isso não seja um ponto de focagem, porque a associação não é só o futebol, a associação é muito mais do que isso. Provavelmente as pessoas não devem ter essa ideia, mas quando se fala de uma associação as pessoas dizem é futebol, mas uma associação passa muita coisa por trás de não ser o futebol, e nós estamos a tentar que isso seja notório, a criar várias atividades para que consigamos elevar o nome da associação e não só o nome dos Espenses Futebol.
0: Não é a intenção da Associação Espenses ser só futebol, mas é um facto que é também futebol. E para nos falar sobre a equipa de futebol, a única atividade que está de pé desde o primeiro dia e que ainda se mantém passados 30 anos, temos connosco em estúdio o atual treinador da equipa principal, Fábio Ribeiro, a quem coordena os 26 jogadores que compõem o plantel dos Espenses já há menos de um ano, mas já foram muitas as mudanças. Fábio Ribeiro tem hoje 27 anos, é o mais jovem treinador da Associação de Futebol Amador do Conselho de Lousada, depois de ter estado 2 anos a treinar o clube da sua terra. Há meio ano abraçou a equipa dos Espenses com muita vontade de fazer mais e melhor. Nestes primeiros 6 meses já conseguiu que a equipa conseguisse a qualificação para a Taça da Federação e diz que ainda há muitas coisas que quer melhorar no plantel. Fábio é um amante de futebol desde pequenino e o atual treinador diz que o seu objetivo é ajudar o clube a crescer. Muito bom dia, Fábio, ou Mister, como é que lhe chama?
5: Fábio, pode ser Fábio.
0: Bom dia. Há 6 meses que está na equipa, vem a treinar durante 2 anos, o clube vinha de treinar, sim, sim. O clube da sua terra. que para muitos é considerado um clube maior do que os Pienses. Como é que foi? Foi fácil tomar esta decisão?
5: Sim, para já isto ser maior é relativo, porque cada pessoa vê a grandeza do clube como quer. Há quem veja por número de títulos, há quem veja pelo número de adeptos. Eu acho que consideram mais pela massa associativa do Clube Onda Vinho. O que mais aliciante foi o facto de eu ser um jovem que ia participar e que faço parte de uma família que também é jovem. E é sempre interessante ver um jovem a convidar outros jovens.
0: Foi isso que o fez aceitar.
5: Acima de tudo, isso é que foi o mais aliciante. Porque como eu também já tinha tido um bocado da experiência que o nosso presidente tem, percebi bem o que é que ele poderia passar, e isso também me cativa, porque sou mais um a juntar-me a um grupo de jovens e mostrar que também há muita competência na juventude, apesar de sermos mais novos que as outras pessoas, temos menos experiência, mas acho que é bom termos jovens como nós, que gostam de manter estes clubes, estas tradições, manter o associativismo acima de tudo. E como eu gosto de futebol, gosto mesmo muito de futebol, e a proposta era boa, acho que a equipa era boa, acho que o clube me podia oferecer condições que não tinha antes, que era só poder treinar e dedicar-me exclusivamente ao treino, e penso que a proposta foi excelente, e foi acima de tudo também porque já simpatizava um bocado com o clube.
0: Portanto, já conhecia a grande parte da equipa?
5: Sim, não digo grande parte da equipa, mas tipo, tinha ali 5, 6, 7 pessoas com quem era amigo, uns mais próximos, outros menos próximos, mas já por norma ia lá ver jogos, e quando tinha algum tempo livre e não estava a treinar ou não tinha coisas para fazer, costumava lá ir, porque sinceramente o espaço em si cativou, já tinha algum apreço pelo clube, e depois do convite aceitei, e até agora penso que...
0: Portanto, o Fábio, ao que percebemos, dá muito valor à existência de uma relação de proximidade entre todos vocês.
5: Sim.
0: E entre o treinador e os jogadores, é algo que defende?
5: Sim, porque acho que principalmente se nós queremos cativar mais juventude, porque acho que é uma coisa que, e nós percebemos isso, há menos jovens a participar nestas associações, até mesmo a irem ao café da própria associação, conviverem um pouco também com as pessoas mais antigas da freguesia, e acho que o mais importante nestas associações ditas amadoras e nestas coletividades é a parte humana, e por muito que eu queira que uma pessoa
0: convive entre vocês.
5: Exatamente, o importante é nós perceber que acima de tudo temos aquilo para abstrair um pouco dos nossos problemas diários e para sair um bocado da rotina, para termos um bocado de alegria, termos algo diferente, mas algo que seja diferente, mas ao mesmo tempo que nos obriga a ser competentes, organizados, que nos obriga a trabalhar também para percebermos que estamos a fazer algo com algum sentido e lutar por algo e a defender alguma coisa. Dentro de uma família, de uma parte que seja alegre, mas
0: sem
5: tudo
0: dúvida.
5: Dentro de...
0: Qual o balanço que faz destes 6 meses no clube?
5: O balanço é positivo.
0: E do ponto de vista das técnicas e das táticas, do resultado propriamente dito ou desportivo do seu trabalho, está satisfeito com aquilo que tem alcançado?
5: Pessoalmente, queria fazer mais, mas isso sou eu, não digo que o clube ou que a equipa me poderia dar mais. Eu pessoalmente queria fazer mais. Ou como eu ia dizer, acho que até estou a alcançar muitas metas, mas queria ter elas alcançado um pouco mais cedo. Mas acho que isso faz parte, porque era um clube que estava habituado a tipos de liderança, se calhar com pessoas mais velhas, e eu sou um jovem que aprendi, se calhar, novas maneiras de liderar. Sou liberal, gosto muito, sou daquelas pessoas um bocado democráticas, aceito muito a opinião do jogador, acho que temos que ter um feedback muito bom do atleta para podermos fazer um bom trabalho, e acho que no fundo o melhor, acho que ainda está para vir, mas a base é essa. Acho que o meu trabalho poderia ter sido melhor, mas acho que a equipa está-se a portar muito bem a nível da educação desportiva. Acho que
0: desportivamente os Pienses competem na Liga da AFAL, gostava de ir mais longe?
5: Sim, mas gostava de ir mais longe, mas quero que as pessoas percebam que isto tudo, este é um trabalho que é um pouco demoroso e que tem que ser passo a passo, e temos que ir coisa a coisa. Primeiro montar uma equipa, e depois ter uma equipa, perceber se a equipa tem capacidade para jogar com os melhores deste campeonato, que acho que tem, mas depois, se realmente formos tão bons como os melhores, aí sim, dar o passo em frente. Enquanto ainda faltar essa ligeira diferença de ter qualidade na teoria e mostrar a qualidade toda na prática, acho que ainda temos que fazer algum trabalho, mas acho que poderemos chegar lá. Agora passo a passo, devagarinho.
0: Já ouvimos a opinião e o pensamento do Mister. Está na altura de passarmos a bola até aos jogadores. Quem vamos agora ouvir é o atleta que carrega a responsabilidade de liderar a equipa dentro de campo. César Machado é o atual capitão dos Pienses. Já é desde os 16 anos que veste a camisola do clube da sua terra. Apesar de se ter afastado da coletividade durante alguns anos, aos 29 voltou para a equipa e não demorou muito até que chegasse à conclusão de que seria a pessoa certa para carregar a braçadeira. O capitão partilhou connosco o orgulho que é vestir a camisola do clube da sua terra, sem esquecer todos os desafios que exige andar com a braçadeira dentro de campo. Para César Machado, ser capitão é incentivar e estar com

0: capitão também tem que ser o líder, tem que ser quem incentiva, tem que estar sempre nos bons e nos maus momentos. O capitão tem que estar sempre por cima, e às vezes é complicado. Acima de tudo, ser capitão da Seleção de Espanha é um orgulho de tudo. O mais gratificante no fim disto tudo é representar o clube da minha terra, é ter o segundo ao peito, é a braçadeira de capitão, é a confiança dos meus colegas.
1: Presidente Pedro Sousa, estivemos aqui a ouvir o Fábio falar da equipa principal dos Pienses, mas importa dizer que a vossa coletividade tem também uma equipa de veteranos, os séniores, no fundo, não é? Que equipa é esta?
2: Esta equipa de veteranos é uma equipa comandada pelo presidente do futebol, o Sérgio. É uma equipa que a maior parte dos jogadores foram os jogadores que jogaram anos anteriores na equipa dita principal, na equipa que está a disputar o campeonato de Lousada. E então, mais uma vez, para conseguirmos acolher todas as pessoas, foi criada a equipa de veteranos para não deixar fugir aqueles que por lá passaram. E tem sido bom. Temos tido...
1: É um regressar à casa.
2: Exatamente. Acabou por ser um regressar à casa que nunca saí.
1: Sérgio Pedrosa está há 6 anos no clube e é o atual presidente do departamento de futebol e é também o treinador desta equipa de veteranos. Depois de ter passado pelo papel de jogador, surgiu a oportunidade de treinar a equipa de veteranos da Associação Os Pienses, um desafio que diz ter enfrentado com muito entusiasmo. O treinador tem 39 anos e afirma saber estar nos dois lados, como treinador e como atleta, e que o mais importante para si é que os seus jogadores veteranos tenham gosto em jogar ao domingo de manhã. Para Sérgio, ganhar ou perder são pequenos pormenores, porque a amizade é aquilo que comanda tudo dentro das quatro linhas.
3: Nessa associação fui recebido com muito carinho, sem dúvida nenhuma, que me deu a ficar este tempo cá, principalmente as pessoas e os amigos que encontrei, de onde badearam, tem cabeça para amigos, dentro e fora, que é o nosso objetivo do futebol, é isso mesmo. Acabei, neste caso, de deixar de jogar na equipa A. Depois surgiu esta oportunidade de jogar um bocadinho, um ano, nos veteranos. E depois também surgiu a oportunidade de ficar, tomar conta da equipa, porque fui jogador e agora sou treinador. E saber o que está dentro do balear, sei estar nos dois lados. O 11 é muito fácil. Temos que jogar, é cá está. E quero jogar ao domingo de manhã, passar um bocado de tempo, e é isso que nós também temos que ver, essas situações, e porque ajudam-me, também me estão a ajudar, porque eu também tomaria ter sempre os melhores jogadores para ganhar jogos, isso é mais adoramento. Assim, o que eu levo, sem dúvida nenhuma, é quando se ganha, é muito bom, e sem dúvida nenhuma, e ganhando é uma alegria enorme. Perder, também leva, porque a amizade está lá e os amigos continuam lá. Portanto, desses jogos que nós temos, sem dúvida nenhuma, que isso é bem importante, é ninguém se alejar e toda a gente conviver.
1: Regressamos à conversa com o presidente da Associação Os Pienses, Pedro. Como é que acha que atualmente as pessoas veem o trabalho que está a ser desenvolvido pela vossa direção? Que imagem é que acha que passa para fora?
2: Assim, eu penso que as pessoas estão a ver com bons olhos o nosso trabalho. Acho que demora o seu tempo a conseguir introduzir novas ideias mais jovens, como há pouco o Luís falou, porque nós tentamos sempre aplicar as nossas ideias, mas nunca esquecer as ideias que pessoas anteriores, que os mais antigos as tiveram, mas para as pessoas mais antigas ainda custa um pouco interiorizar as ideias mais novas. Mas penso que estão a ver a bons olhos o nosso trabalho, porque nós também fazemos isso de corpo e alma e com o objetivo de ajudar a associação, e acho que é isso que as pessoas têm que ver e têm que entender, que estamos ali para fazer o nosso melhor.
1: Tem sentido, portanto, o apoio?
2: Sim, tem sentido o apoio, e sempre que necessitamos, temos sido correspondidos.
1: Uma associação vive, de facto, de apoios, seja dos sócios ou dos patrocinadores. A nossa terra foi ouvir quem apoia e saber que imagem tem deste clube. E para todos eles, esta coletividade é um bom exemplo de associativismo e dedicação. É vista com muito orgulho pelas pessoas que ajudam e que acompanham de perto o seu crescimento. Os amigos da Associação Os Pienses anseiam mais ajudas e novos projetos, mas acima de tudo reconhecem a coragem destes jovens que trabalham gratuitamente para agentes da terra.
4: Ela é sempre uma associação com muita referência a nível de conselho. E depois é uma associação com um historial demasiado importante, e aquilo que me

0: apoiar de certa maneira foi o facto de aquilo que se falava, que a associação estava em falência. Os rapazes que eu conheço que se propunham a avançar com uma reestruturação a nível de organização e efetivamente eles precisavam de apoios e de imagem. E acho demasiado importante o futebol, até porque o futebol move multidões. Mas é o facto de certo ter uma junção das pessoas, por vezes passam uma semana toda sem se encontrar e ali acaba por ser um convívio com eles, que são bastante novos. É de louvar e é de uma coragem extrema assumirem a responsabilidade.
1: Os PS neste momento, a direção, acho que merece ser acarinhada e incentivada por todos que possam ajudar. Eles são um grupo jovem, são dinâmicos e querem realmente mostrar que conseguem valorizar aquela associação e dar nome novamente aos pienses. Também tenho que reconhecer que o trabalho deles tem sido fantástico. Como tal, merece o meu apoio e aqui estou para ajudar sempre no que puder. É notório o esforço que eles estão a fazer, pelas obras que eles estão a conseguir fazer, o dinamismo que eles próprios empenham-se em fazer as coisas, em mostrar que estão ali para a associação. As obras foram feitas praticamente com a ajuda deles. Conseguem criar ali um ambiente fantástico, são cativantes nas relações pessoais. Eles merecem neste momento toda a ajuda que precisarem. Só tenho que louvar a atitude deles, o dinamismo, a juventude, e eu espero muito sinceramente que consigam mostrar à população o valor, o empenho, a dedicação que estão a dar aos pienses.
2: A Associação Pienses é uma associação em que eu já tinha lá estado aqui há alguns anos. Agora, o voltar à associação foi o reencontrar de amigos. Foi a parte social com aquilo que era os meus amigos, aquilo que eram as pessoas que eu até já nem convivi há algum tempo. E foi o encontrar de um espaço acolhedor e um espaço que me sinto bem e que faz as outras pessoas sentirem bem também. Nós queremos dar a todo o povo de Pias um espaço para socializar, um espaço de entretenimento, um espaço que divirta as pessoas. O balanço é muito positivo, muito sinceramente o balanço é muito positivo. Toda aquela inexperiência que nós tínhamos, somos pessoas que nunca tínhamos estado na direção de uma associação.
3: E depois de ouvirmos os sócios, patrocinadores e amigos da Associação Os Pienses, quem não quis deixar passar esta oportunidade em branco de enaltecer também o trabalho desta nova direção foi Fausto Oliveira, o presidente da Junta de Freguesia de Silvares, Pias, Nogueira e Alvarenga. Para o autarca, esta associação é um exemplo de perseverança, garra, irreverência e empreendedorismo. Quando questionado sobre os apoios, o presidente Junta falou do orçamento participativo associativo, um dos apoios que a Junta vai atribuir em concurso pelas associações da União de Freguesias. Fausto Oliveira enaltece a vontade de fazer mais atividades e deseja a continuação deste trabalho exemplar por parte desta nova direção.
4: Quanto meio conhecimento de que a direção ia ser encabeçada por gente jovem e a maior parte dos membros são todos jovens, para mim acho que foi uma novidade e ao mesmo tempo um ato de coragem e um desafio muito importante. Os jovens têm algo que muitas vezes nós vamos perdendo com a vida, que é alguma irreverência e alguma capacidade de se atirar a projetos novos e a projetos empreendedores. E portanto eu vi nesta direção essa possibilidade de continuarem já um trabalho realizado, darem continuidade a projetos existentes com outra garra, com outra iniciativa e com outro dinamismo. Começamos este novo mandato enquanto junta, um novo projeto que é o Orçamento Participativo Associativo, que se destina às associações da União de Freguesias, onde os pienses também podem concorrer e esperemos que tenham um bom projeto e, portanto, que seja merecedor de ter uma boa votação e, portanto, realizar uma obra que eles há muito tempo anseiam, que é concluir a churrasqueira e aquele espaço envolvente, digamos, do trabalho desportivo. Eles têm feito um trabalho excelente. Quando tomaram conta da associação, a associação também estava com poucas atividades, a não ser a parte desportiva. E, portanto, e há na parte deles uma vontade de alargar atividades. Até agora não se tem proporcionado muito, mas espero que neste ano agora possam conseguir concretizar alguns dos projetos que eles tanto ansiavam.
3: Na reta final desta hora de emissão, uma última questão ao presidente da Associação Os Pienses, Pedro Sousa: que anseios e projetos têm vocês para o futuro?
5: É assim, nós ainda continuamos com o nosso projeto sonho, que já vem de antigas direções, que é conseguir construir a bancada e acabar o nosso parque de lazer. Estamos a trabalhar para isso, estamos à espera de ajudas que poderão vir. Vamos aguardar, mas continuando a trabalhar e continuando com o mesmo foco de sempre e o mesmo empenho de sempre que temos tido desde o primeiro dia que assumimos representar a associação. E espero que consigamos realizar todos os nossos objetivos, que todas as pessoas que nos possam ajudar e penso que no fim iremos todos sorrir e saber que estamos ali, que tudo que está ali feito foi com o nosso trabalho e com o nosso suor. É isso que eu espero para o futuro.
3: Nós também esperamos que isso aconteça, porque efetivamente quando há vontade não se deve cortar as pernas a quem quer fazer mais e melhor pela sua terra. É assim que terminamos mais esta emissão do programa, que lhe dá a conhecer o que de bom existe e se faz nas regiões do Tâmega e Sousa. Recordo que foi nossa convidada ao longo desta última hora a Associação Os Pienses no Conselho de Lousada. A vocês quatro, uma vez mais, muito obrigada pela vossa participação. Devotos de muito sucesso para os vossos projetos. Assim que nos acompanhou, obrigada por estar desse lado. Nós voltamos para a semana.

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1: Já aqui o dissemos e este mês reiteramos, todos os dias são bons para falar de saúde, mas alguns merecem mesmo um destaque especial no calendário, tal qual outras datas importantes a assinalar. Março está repleto de dias dedicados à saúde, por isso no Visita de Médico deste mês é a eles que nos dedicamos. Pegue na agenda, na caneta, num bloco de notas e aceite o desafio. Vamos viajar por este Março Marçagão que tem saúde, até mais não.
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1: Ora então, muito bom dia e sejam muito bem-vindos à visita de médico deste mês de março. Eu sou o Francisco Santos Coelho, médico interno do Ano Comum, e hoje estou sozinho em estúdio para levar até si um conjunto de informações que considero importantes sobre algumas datas relevantes deste mês de março. Como sabe, ao longo do ano vão-se assinalando vários dias que visam sensibilizar e chamar a atenção para determinados assuntos ou temáticas que se consideram de particular interesse e no que à saúde diz respeito. Essas efemérides, essas datas, são particularmente relevantes, uma vez que contribuem para alertar, informar e esclarecer a população de forma mais ou menos dirigida a determinados grupos que possam ter particular interesse nessas informações. Ora bem, março é um mês particularmente rico nestas datas e por isso mesmo, neste Visita de Médico, convido a si que está aí em casa a entrar comigo numa espécie de máquina do tempo, digamos assim, e viajar ao longo de algumas das datas que este mês deve registar na sua agenda. Algumas já passaram, outras ainda virão, mas todas elas merecem destaque. Ao longo então deste Visita de Médico vamos falar do Dia Mundial da Incontinência Urinária, que decorreu no passado dia 14 de março, do Dia Mundial do Sono, que decorreu no passado dia 16, do Dia Mundial da Saúde Oral, que se celebra no dia 20, do Dia Mundial da Trissomia 21, que se celebra precisamente a 21 de março, do Dia Mundial da Tuberculose e do Dia Mundial da Dor de Sangue, que decorrem mais no final do mês. Vamos então começar pelo início, precisamente pelo dia 14 de março, em que se assinala, como disse há pouco, o Dia Mundial da Incontinência Urinária. Ora bem, ao longo desta próxima hora, eu vou passar algumas informações que considero importantes sobre os vários temas, e o desafio é mesmo aquele que eu lhe disse, é que pegue num bloco de notas, assim entender, e numa caneta, e vá tirando as informações que julgar necessárias. Ora bem, em relação então à incontinência urinária, ou as perdas de urina, sobretudo, são um problema que afeta mulheres e que é muito frequente no sexo feminino. Ora bem, a incontinência urinária persistente pode ser de diferentes tipos e esta é a primeira informação relevante acerca deste tema. A incontinência urinária pode ser classificada como sendo de esforço, de urgência ou então mista. A mais frequente é a primeira, a incontinência urinária de esforço, e que aparece, por exemplo, com a tosse, com o espirrar ou com o levantar de pesos. Se calhar em casa revê-se nesta situação. Já a incontinência urinária de urgência, no fundo, é a vontade é uma vontade de urinar que aparece de forma repentina e que não consegue controlar, ou seja, a mulher, ou o homem, mas vamos falar essencialmente da mulher, não consegue reter a urina até chegar a uma casa de banho. Ora, está fácil de perceber que se ocorrerem sintomas de ambos os tipos de incontinência, então consideramos que é uma incontinência urinária mista, ok? Portanto, no fundo, quando ela surge com algum esforço como a tosse e que é tão repentina que não conseguimos aguentar até chegar à casa de banho. A incontinência urinária de esforço, que é a primeira, é devida então à debilidade, à fraqueza dos músculos em redor da bexiga, que nós chamamos músculos do pavimento pélvico. Nestes casos, o objetivo principal do tratamento vai ser, como é fácil de perceber, a recuperação da força desses músculos. Ou seja, aquilo que devemos fazer é exercitar esses músculos em redor da bexiga para que consigamos fortalecê-los e evitar que aconteça então esta perda qualidade urinária com esforços relativamente simples, como o espirro, de que falamos há pouco. Já a incontinência de urgência é devida a uma irritação crónica na região da bexiga, e aqui o objetivo em termos de tratamento será, no fundo, reeducar o hábito de urinar, portanto tentar criar uma rotina que facilite o combate a este tipo de incontinência. Obviamente que, além destes que referi, existem outros fatores que agravam as perdas de urina, e por isso mesmo é aconselhável sempre eliminar ou controlar alguns fatores, como a obesidade, o tabagismo, o consumo de cafeína e o consumo de alguns medicamentos, que são fatores que geralmente concorrem para agravar esta situação. Assim sendo, se calhar em casa está a perguntar-se, sobretudo se identifica com algumas das descrições que eu fiz, então o que é que deve fazer? Pois bem, o primeiro conselho é o habitual, e o mais lógico, deve obviamente falar com o seu médico de família acerca deste problema, porque só com ele conseguirá, no fundo, averiguar de forma mais correta o tipo de incontinência que tem. No entanto, eu vou deixar aqui algumas indicações práticas, e que pode começar por tentar aí em casa, se identificou então com alguns dos tipos referidos. Ora bem, para a incontinência de esforço, ela melhora com alguns exercícios de fortalecimento muscular, como eu tinha dito. São chamados exercícios de Kegel, ou Kegel, dependendo da forma de ler a palavra, e que são também, por exemplo, recomendados na grávida para o fortalecimento muscular. Portanto, se calhar é algum tipo de exercícios que já ouviu falar. Ora bem, em primeiro lugar, é necessário que consiga localizar os músculos que eu referi, que são então os músculos que localizam, que controlam a micção. Assim sendo, o que é que deve fazer para conseguir localizar estes músculos? Primeiro, tentar parar o jato urinário durante a micção, sem usar os músculos das pernas ou das nádegas. Quando for capaz de o fazer, então encontrou os músculos corretos e que estão envolvidos neste procedimento. Portanto, no fundo, o que deve fazer é, primeiro, durante uma micção, tentar parar o jato sem utilizar as pernas ou as nádegas. Uma vez identificados então estes músculos, o que é que podemos fazer para melhorar a situação? Ora bem, então, com a bexiga vazia, deve ir fazendo contrações destes músculos, contando até 10, ou seja, faz contrações e conta até 10, descansa 10 segundos e repete estes passos durante mais ou menos 10 vezes. Portanto, vamos chamar-lhe a regra do 10. Conta até 10 enquanto faz contração dos músculos pélvicos, descansa 10 segundos e repete este procedimento 10 vezes. Deve fazer isto 3 a 4 vezes por dia e em diferentes posições. Por exemplo, quando estiver sentado no seu trabalho, pode aproveitar e vai fazendo estas contrações para tentar então trabalhar estes músculos. Uma coisa importante é que não deve desanimar nem desistir deste processo, porque por vezes os resultados demoram algumas semanas a aparecer. Deve pensar que, como todos os outros músculos, quanto mais os exercitar, mais fortes eles serão, e por isso o importante é ir persistindo nesta atividade, de forma a conseguir então alguns resultados. Em relação ao segundo tipo de incontinência urinária de que falamos, a incontinência urinária de urgência, como eu disse há pouco, o tratamento passará essencialmente por reeducar o hábito de urinar. No fundo, aquilo que é mais importante e que deve reter é que deve urinar a horas fixas. Esta ideia pode ser um bocadinho estranha, mas o importante é mesmo criar uma rotina. Ou seja, o que deve fazer é começar por urinar de hora a hora, mesmo que não tenha vontade. Se mantiver seca, pode aumentar o espaço de tempo sem urinar, por exemplo, de 15 em 15 minutos, até conseguir um intervalo em que seja cómodo, ok? Depois, é importante que consuma uma quantidade de líquidos normal durante o dia, ou seja, 1,5 litro a 2 litros, mas deve ingerir menos líquidos durante as últimas horas do dia, por exemplo, para evitar levantar-se durante a noite para ir à casa de banho. Portanto, não deve aumentar nem diminuir a quantidade de líquidos que ingere, deve manter 1,5 litro a 2 litros, mas terem atenção que deve reduzir a quantidade que bebe depois, no final da tarde ou durante a noite. Algumas dicas importantes são, e reforçando aquilo que disse há pouco, se tiver excesso de peso, obviamente é benéfico emagrecer, porque existe uma diminuição da pressão sobre os músculos pélvicos. Não deve fumar, deve evitar o café e as outras bebidas com cafeína, e, obviamente, deve informar o seu médico acerca dos medicamentos que está a tomar, porque, em alguns casos, a incontinência pode ser um efeito colateral de alguns medicamentos e, portanto, é importante discutir isto com o seu médico para tentar perceber se pode ser essa ou não a causa. Se sofrer de alguma doença crónica, deve tentar cumprir todas as recomendações e tomar a medicação necessária para manter essa doença controlada. Ou seja, o que é que eu quero dizer com isto? Não pare de tomar nenhum medicamento sem antes falar com o seu médico, porque não queremos melhorar uma coisa e prejudicar outra. Obviamente, também existem alguns medicamentos que podem ser prescritos para ajudar nestas situações, mas, como sempre, é importante que isso seja feito por médicos e só depois de ser reavaliada a sua situação. Se, para além disso, tiver alguma outra alteração que note para além das perdas urinárias, algum ardor, comichão, algum mau cheiro, alguma alteração na pele, deve obviamente recorrer aos serviços de saúde o quanto antes, de forma a que não haja um agravamento da situação. Em relação à incontinência urinária, apenas uma última informação. Se o problema persistir, apesar dos exercícios, do tratamento, da reeducação do hábito de urinar, há a possibilidade da intervenção cirúrgica para resolver esta situação. Não é o mais frequente, não é necessário em todos os casos, mas fica também esta indicação. E em relação ao dia 14 de março, estamos conversados. Se não anotou tudo, não se preocupe, as informações mais importantes vão estar no nosso Facebook. Assinale na sua agenda. Dia Mundial da Incontinência Urinária, um problema do qual não deve deixar de se queixar. E saltamos agora dois dias no calendário e paramos a 16 de março para falar sobre o Dia Mundial do Sono. Ora, o sono é uma necessidade vital do nosso corpo e que, se calhar já se apercebeu, varia com a idade. Pois é, as crianças podem necessitar de dormir 12 a 14 horas diárias, enquanto para os adultos, por exemplo, se pensar no nosso presidente Marcelo Rebelo de Sousa, 4 a 6 horas podem ser suficientes. Existe sempre esta variedade, mas no fundo aquilo que é importante ter em conta é que a insónia é a sensação de um sono de má qualidade ou de duração insuficiente. Ela é precisamente uma dificuldade para iniciar ou manter o sono, ou então podemos dizer que a insónia é aquilo que acontece quando se tem a sensação de que não se dorme o tempo suficiente, ou então quando temos a sensação de um sono que é de má qualidade, que não é reparador. No fundo, esta dificuldade em ter um sono reparador ou em adormecer pode afetar seriamente a qualidade de vida, e por isso mesmo é que faz todo o sentido falarmos também neste programa sobre as insónias, sobre aquilo que podemos fazer para tentar melhorar estes sintomas. Ora bem, se tem insónias, pode no dia seguinte, como eu disse há pouco, sentir-se mais cansado, mais irritado ou ter até dificuldades de concentração e de memória. Pode ainda sentir sono durante o dia, falta de energia, diminuição das defesas, um menor rendimento no seu trabalho e a diminuição da sua qualidade de vida de uma forma geral. Pode inclusivamente correr perigo, por exemplo, se vai a conduzir ou a manobrar maquinaria, porque há um maior risco de acidentes. Para além disso, está associado à insónia um aumento das doenças, nomeadamente das cardiovasculares ou das psiquiátricas. Portanto, por este pequeno enquadramento já percebeu a importância fundamental de termos um bom sono. A dificuldade para dormir pode dever-se a múltiplas causas, por exemplo, preocupações, ansiedade, alterações nas suas atividades diárias, no fundo uma alteração de rotina, o consumo excessivo de álcool, cafeína ou outras drogas, ou mesmo de alguns medicamentos. Para além disso, algumas doenças, como a chamada síndrome da apneia obstrutiva do sono, muitas vezes existente em indivíduos obesos, ou mesmo a depressão, podem também contribuir para que esta dificuldade de dormir exista. Mas também muitos outros motivos, como por exemplo um processo de divórcio, o luto, o desemprego, o trabalho por turnos, enfim, são múltiplas as causas e por isso é muito importante estarmos atentos a este problema. Assim sendo, questões práticas. O que é que deve fazer então se sofre de insónia? Aquilo que é fundamental e que gostaria que ficasse com essa ideia, que até que anotasse, é a chamada higiene do sono. que é que queremos dizer com isto de higiene do sono? No fundo é um conjunto de medidas que permite que tenhamos uma maior facilidade em adormecer e em dormir bem e, consequentemente, em acordar menos cansado. Assim sendo, o que é que pode então contribuir para que tenhamos uma melhor higiene do sono? Em primeiro lugar, estabelecer horários regulares para se levantar e para se deitar. Portanto, no fundo, criar uma rotina para entrar e sair do sono, digamos assim. Depois, evitar ver televisão à noite, e quem diz televisão diz, por exemplo, o telemóvel, e não se deixar adormecer a ver televisão ou precisamente a estar com o telemóvel, porque existe um estímulo visual muito intenso que não vai facilitar um sono descansado. Ao invés de utilizar estas tecnologias, pode, por exemplo, ler à noite ou escutar música, nomeadamente música mais relaxante, porque isso também vai ajudar. Depois, em terceiro lugar, procurar fazer sempre as mesmas coisas antes de ir dormir, no fundo reforçando a tal rotina com os horários para deitar e para levantar. Quarto lugar, evitar trabalhar no quarto ou então evitar comer no quarto, beber ou ver televisão na cama, porque isto pode então impedir, pode impedir de dormir convenientemente. Para além disso, deve manter um ambiente calmo, escuro, seguro e confortável no quarto quando se for deitar. E em último lugar, deve evitar um ambiente ruidoso, com luz ou com muita luz ou muito aquecimento durante o seu período de sono, porque isso também vai dificultar esse mesmo processo. Depois, para contribuir para esta higiene do sono, devemos ter ainda em conta algumas outras indicações, nomeadamente o evitar tomar café, chá ou Coca-Cola 6 horas antes de dormir. Isto, obviamente, se já tem esta noção clara de que tem esta dificuldade regularmente. Deve fazer exercício físico durante o dia, mas não nas 4 horas antes de dormir. E deve manter também uma dieta equilibrada. No fundo, evitar excessos e não consumir álcool, porque estes fatores também vão contribuir para uma pior noite de descanso. Se nada disto resultar por si só, pode ainda acrescentar o quê? Alguns exercícios de relaxamento. E se apesar desses exercícios de relaxamento e de respiração não conseguir dormir, deve levantar-se, fazer uma atividade tranquila e depois voltar a tentar dormir. Alguns psicólogos, por exemplo, dizem, existem estudos que o comprovam, que pode ajudá-lo ou ajudá-la aí em casa a escrever aquilo que o preocupa e depois tentar ir dormir, porque há quem diga e defenda que de facto isto ajuda. Se recorrer ao seu médico e este decidir tratar a sua insónia com algum tipo de medicação, é muito importante que siga as indicações que lhe foram indicadas, até porque alguns medicamentos para dormir podem diminuir a memória e a concentração e, portanto, não devem ser tomados em excesso ou em doses posologias que não as recomendadas. Portanto, não deve alterar o medicamento que lhe for prescrito para este efeito, nem prolongá-lo no tempo sem consultar primeiro o seu médico. Também não deve parar a medicação por sua conta, já que isto pode piorar o nervosismo, a ansiedade, sobretudo se já tomar há muito tempo. E, portanto, muita atenção à medicação para dormir. Para concluir, quando é que deve então consultar o seu médico de família por causa da insónia? Se, apesar de seguir os conselhos que ele lhe deu e de fazer uma boa higiene do sono, a situação não melhorar, se esta insónia prejudicar cada vez mais a sua qualidade de vida ou afetar as suas atividades básicas, nomeadamente no seu trabalho, a nível pessoal, social, na condução, e, por último, se relacionar a dificuldade em dormir com a toma de algum medicamento, é importante que sinalize este mesmo facto para que se possa reavaliar essa situação. No final de contas, aquilo que se deve lembrar são então 7 mensagens essenciais. Primeiro, é perfeitamente normal dormir mal durante algumas noites, sobretudo se estiver preocupado com alguma coisa. 2. A quantidade necessária de sono varia de pessoa para pessoa, portanto, não faça comparações com outras pessoas. 3. À medida que envelhecemos, o padrão do sono sofre alterações, portanto, não tente comparar-se consigo mesmo há uns anos atrás. 4. Ter um sono reparador e profundo é fundamental para se sentir revigorado e energético logo na manhã seguinte. 5. Se cumprir as medidas gerais de higiene do sono, certamente melhorará a qualidade do sono e um pequeno ganho será sempre uma grande vitória. Em 6º lugar, só deve tomar a medicação prescrita pelo seu médico, como te expliquei há pouco. E 7º, o conselho de sempre. Na dúvida, consulte o seu médico antes de tomar alguma decisão. E passamos para a terceira data, o dia 20 de março, Dia Mundial da Saúde Oral, que decorre agora na próxima semana. E já aqui o dissemos, num programa especial que tivemos sobre o cancro de cabeça e pescoço, que as doenças orais são um importante problema de saúde pública. Por isso mesmo, e no sentido de promover a saúde oral, o Serviço Nacional de Saúde desenvolveu a iniciativa dos cheques dentista. Certamente já ouviu falar sobre isto, mas se calhar tem algumas dúvidas. E por isso agora, no Visita de Médico, vamos tentar esclarecê-las. Em primeiro lugar, e como gostamos sempre de começar pelo início, vamos à questão base. Afinal, o que é que são os cheques dentista? Ora, os cheques dentista são, no fundo, guias que dão acesso a um conjunto de cuidados de medicina dentária nas áreas da prevenção, do diagnóstico e do tratamento. Através destes cheques dentista, o Programa Nacional de Promoção de Saúde Oral, que está estabelecido então em todo o país, procura avaliar e diminuir a incidência e a prevalência das doenças orais. Quem é que pode beneficiar destes cheques dentista? No fundo, aquilo que este Programa Nacional proporciona é o acesso a estes cheques por parte de quatro segmentos populacionais. Por um lado, as crianças e jovens, depois as mulheres grávidas, em terceiro lugar, os idosos e, por último, os doentes com a infecção VIH-Sida. Desde o dia 1 de março do ano de 2016, este programa passou também a abranger os jovens de 18 anos que tenham sido beneficiários deste programa de cheques de dentista e concluído o seu plano de tratamentos aos 16 anos, ou seja, se voltarem a necessitar aos 18 anos, têm também indicação. Os utentes afetados com VIH-Sida que já tenham sido abrangidos pelo programa previamente e que não fazem tratamento há mais de 24 meses, ou seja, de 2 anos, que podem então voltar a usufruir, e as crianças e jovens de 7, 10 e 13 anos com necessidades especiais de saúde, nomeadamente serem portadores de doença mental, de uma paralisia cerebral, de trissomia 21 ou outras patologias, e que ainda não tenham sido abrangidos por este programa dos cheques de dentista. Para beneficiar das consultas de medicina dentária, aquilo que deve fazer, portanto, para beneficiar destes serviços, em primeiro lugar, aquilo que deve fazer é dirigir-se ao seu centro de saúde. O seu médico assistente, o seu médico de família, consoante as queixas que apresentar, poderá então decidir encaminhá-lo ou encaminhá-la para os cuidados de saúde oral e, nesses casos, será o próprio médico de família a disponibilizar-lhe o primeiro cheque de dentista. Se o cheque dentista não lhe for entregue no próprio dia da consulta, também não se deve preocupar. Aquilo que irá acontecer, ou regra geral, aquilo que acontece, é que este cheque ser-lhe-á enviado para a sua morada, por correio, ou poderá então ser levantado no balcão do centro de saúde, ou da respectiva unidade de saúde familiar, de acordo com aquilo que combinar com o administrativo do centro de saúde. Ou seja, o cheque pode não estar disponível logo no dia da consulta, aquilo que é feito é agendado depois com a equipa administrativa, se lhe será enviado para casa ou se deve ir lá levantá-lo. Uma outra dúvida comum é se o utente pode escolher o estomatologista ou o médico dentista que lhe vai prestar os cuidados no âmbito deste cheque dentista. E a resposta é que sim. Isto é muito importante. De facto, os utentes beneficiários têm a liberdade de escolha do prestador, mas de entre uma lista de médicos estomatologistas e médicos dentistas que são aderentes a este projeto e que constam de uma lista nacional disponível nas unidades de saúde familiares ou noutras unidades funcionais dos agrupamentos de saúde. Ou seja, mensagem importante, de facto, o utente pode escolher o médico que vai prestar os cuidados, mas apenas dentre os profissionais que constam de uma lista de aderentes a este mesmo projeto. No entanto, não pode mudar de estomatologista ou de médico-dentista entre consultas. Depois de efetuada a escolha, terá de manter o mesmo médico até ao final dos tratamentos necessários. Uma questão também muito importante é como ter acesso aos cheques de dentista. Mas como isto implica muitas informações distintas e como não temos tempo para as discriminar a todas neste programa, o que vamos fazer é depois colocar as indicações principais no nosso Facebook, da RCP e da Unidade de Saúde Familiar São Martinho, para que possa consultá-las. No entanto, se não tiver a oportunidade de ver no Facebook ou ainda assim ficar confuso, para saber como ter acesso aos cheques dentistas, pode perguntar então no seu centro de saúde, porque lá ser-lhe-ão prestadas todas as informações. De ressalvar ainda que em relação às crianças, as próprias escolas podem fornecer estes cheques dentista e, portanto, também pode perguntar aos professores dos seus filhos como pode fazer e se têm ou não indicação para esse efeito. A emissão destes cheques dentistas não são únicas, ou seja, os cheques dentistas subsequentes ao primeiro, portanto, para poder continuar os tratamentos, dependem dessa mesma necessidade, no fundo, de continuar esses tratamentos e, por isso, serão atribuídos estes cheques subsequentes consoante o plano que for definido entre o utente e o médico aderente que lhe está a prestar os cuidados. Algumas informações finais acerca deste assunto são também importantes, nomeadamente, que tratamentos é que estão contemplados neste projeto? Ora, estão previstos tratamentos preventivos, como está sempre associado aos cuidados de saúde primários e à medicina geral e familiar. Estão também previstos tratamentos de restauração, de desvitalização, de extração, de estartarização e alisamentos radiculares. Se se está a perguntar aí em casa, mas os cheques dentistas pagam todo este tipo de tratamentos? Aquilo que lhe posso dizer é que os cheques dentistas pagam os tratamentos que o estomatologista e o médico dentista considerarem necessários efetuar, desde que estejam incluídos precisamente nos tipos de tratamento que eu referi anteriormente. Portanto, se estiverem incluídos naquele rol de tratamentos que eu disse e se o médico que o está a acompanhar decidir que eles são necessários, então sim, o cheque dentista cobre esse valor. Depois, duas coisas também muito relevantes e que deve saber desde logo é, em primeiro lugar, os cheques dentista não podem ser considerados como um complemento para pagamento de tratamentos. Ou seja, estes cheques destinam-se sempre a pagar a totalidade dos atos previstos no plano de tratamento. Ou seja, não servem para complementar outros tratamentos que eventualmente esteja a fazer por sua conta, digamos assim, com um outro médico dentista. E em segundo lugar, é importante que saiba que estes cheques não podem ser utilizados para o pagamento de próteses. Apesar de os beneficiários do complemento solidário para idosos terem direito a benefícios adicionais de saúde e que incluem, entre outros, o reembolso financeiro de até 75% da despesa na aquisição e reparação de próteses, isto está limitado precisamente a estas pessoas. Nos restantes beneficiários, os cheques não podem ser utilizados para pagar próteses. Em relação a informações mais burocráticas, e para concluir este assunto, saiba que deve assinar os cheques de dentista para conformar a realização dos respectivos tratamentos. Se não souber assinar, também existe solução. Aquilo que vai comprovar a realização dos seus tratamentos será a sua impressão digital, que deve constar então destes cheques. Depois, se está a perguntar se estes cheques podem ser cancelados, sim, podem ser cancelados, mas em situações específicas, nomeadamente se for vontade do beneficiário de cancelar esse mesmo cheque, se tiver sido ultrapassada a data de validade, se tiver faltado a duas consultas sem aviso prévio, ou então se deixar de beneficiar do complemento solidário para idosos, isto obviamente no caso de ser idoso. Por fim, como é que é feito então o pagamento dos cheques de dentista? O pagamento é feito através da sua prévia validação e conforme sejam confirmados os cuidados prestados. No fundo, este é um processo que não passa diretamente por si e com o qual não se deve preocupar. Importante mesmo é que cuide dos seus dentes e da sua saúde oral, porque com mais saúde oral temos também mais saúde a outros níveis. E depois de falarmos sobre a saúde oral, saltamos um dia no calendário e chegamos a 21 de março. Está quase a chegar esta data e, precisamente por ser dia 21, e como disse na introdução, celebra-se o Dia Mundial da Trissomia 21. A Trissomia 21, também conhecida como Síndrome de Down, é uma anomalia genética em que está presente uma terceira cópia do cromossoma 21, quando o normal é existirem apenas duas cópias. Isto acontece devido a um mero acaso durante o processo reprodutivo celular, e esta é uma patologia que se associa a um atraso no desenvolvimento infantil, a feições faciais muito características, certamente reconhece-as com alguma facilidade, e a um déficit mental leve a moderado. É uma doença sem cura, mas que cada vez mais é bem aceite e devidamente integrada na sociedade. Aqui no Visita de Médico decidimos aproveitar o mote da Trissomia 21 para falar de uma questão muito importante que envolve a Trissomia 21 e outras doenças deste género, e que é o diagnóstico pré-natal. O diagnóstico pré-natal, se já esteve grávida ou então se acompanhou a gravidez da sua mulher de perto, é o diagnóstico de doenças do bebê antes mesmo dele nascer, ou seja, antes do período do parto. Este diagnóstico pré-natal obtém-se mediante alguns exames realizados durante a gestação, a gravidez, e estes exames visam então detectar alguns problemas que se devem a alterações nos cromossomas, como é o caso precisamente da trissomia 21, a defeitos no desenvolvimento da medula, do cérebro, ou então a detectar a presença de outras malformações. Porquê trazer este tema para o Visita de Médico? Precisamente porque existem algumas coisas que julgamos importantes e que achamos que aí em casa deve conhecer. Ora bem, atualmente realizam-se em todos os casos, ou seja, em todas as gravidezes, as ecografias, através das quais se verifica o correto desenvolvimento do feto e se detectam possíveis malformações, precisamente no feto. Já aqui falamos disto quando falamos de saúde materna e referimo-lo hoje novamente porque estas ecografias, no fundo, fazem parte deste processo de diagnóstico pré-natal. No entanto, para além das ecografias, os casais interessados podem ainda realizar a um nível particular, portanto privado, análises do sangue materno para detectar a presença de algumas substâncias, como por exemplo a chamada beta-gonadotrofina coriónica humana, um palavrão, mas que é comumente chamada de a beta-HCG. Esta substância e outras permitem saber se há a possibilidade ou não de algumas doenças no seu bebê e por isso também integram o chamado diagnóstico pré-natal. Existem ainda outros exames mais invasivos e que têm algumas indicações específicas, que eu já vou dizer a seguir, e estes exames são então a chamada biópsia coriónica ou das vilosidades coriónicas e a amniocentese. Esta certamente já ouviu falar. Ora então, quais são as indicações para fazermos estes exames invasivos? Ora, em primeiro lugar, se a mãe tiver, ou se a mãe não, se a grávida, a futura mãe, tiver mais de 35 anos. Por outro lado, se ela já tiver uma história de muitos abortos repetidos, portanto, abortamentos de repetição. Em terceiro lugar, se tiver um nado morto, se já teve um nado morto, ou então um bebê com uma malformação. Se padecer de alguma doença hereditária, a mãe ou o pai do bebê, pode ser também uma indicação para fazer estes exames, e também caso existam alterações nas ecografias ou nas análises realizadas durante a gravidez e que por algum motivo levantem alguma suspeita e motivem então a execução destes exames mais invasivos. A biópsia das velocidades coriónicas e a amniocentese são processos distintos, com objetivos e indicações muito específicos e que são realizados por ginecologistas, portanto por médicos especialistas neste tipo de procedimentos, e é muito importante que isto se diga, são procedimentos que acarretam algum risco e, portanto, a sua realização deve ser amplamente ponderada e devidamente aconselhada, tendo em conta esta informação. Como são exames invasivos, acabam por sofrer da expectativa de que vão detectar todas as doenças quando são feitos. Mas na realidade não é isto que se verifica. Estes exames são efetivamente invasivos, mas não detectam todas as doenças. No entanto, existem algumas nos quais eles são muito seguros. E uma delas é precisamente o síndrome de Down, ou seja, a trissomia 21. A sua detecção é facilmente feita por este tipo de procedimentos. No entanto, e tal como tinha dito, esta é uma decisão que cabe sempre aos pais, depois de ser avaliado o risco e de devidamente informados pelo seu médico, de forma a que a decisão seja o mais ponderada possível. Tal como deve ser ponderada depois a continuidade ou não da gestação, consoante os resultados que forem então transmitidos aos pais após estes exames. Ainda em relação às doenças genéticas, existem algumas outras informações que são importantes a dar. abordar, nomeadamente falar-lhe do aconselhamento genético. Se calhar já ouviu falar sobre isto. O que é que isto é exatamente? Ora bem, como sabe, a medicina explica-nos que um bebê se parece com os seus pais devido aos seus genes, que estão presentes no espermatozoide e no óvulo. Estes genes são, então, os responsáveis pelos traços físicos do bebê e pelo facto de eles serem parecidos ou não com os pais, nomeadamente a forma do nariz, a cor do cabelo, a cor dos olhos, entre muitas outras características. Portanto, muitas vezes, quando tentamos tirar parecenças de um bebê com o pai ou com a mãe, no fundo, essas parecenças têm por base científica os genes. No entanto, estes mesmos genes podem ser também responsáveis por algumas doenças e pelo facto de elas passarem dos pais para os seus descendentes. São as chamadas doenças hereditárias, ou seja, que se herdam dos familiares e que aparecem no bebê durante a gravidez por alteração de um ou mais genes. Portanto, falar em aconselhamento genético é falar desta informação que o médico deve fornecer aos pais sobre as doenças genéticas e, sobretudo, sobre a sua forma de transmissão. Assim sendo, o que é que deve então fazer em relação a esta questão do aconselhamento genético? No fundo, quem é que deve ou pode solicitar este aconselhamento? Ora bem, quem deve solicitar este aconselhamento por parte do médico é então, são os pais que tiveram um bebê com malformações ou algum atraso mental, nomeadamente lá está a trissomia 21, apesar de saber que a trissomia 21 acaba por acontecer por um acaso. Se lhe foi diagnosticado a si ou a algum dos seus filhos uma doença genética e, portanto, correndo o risco disto se repetir na sua descendência, pode então beneficiar do aconselhamento genético antes de voltar a engravidar. Por exemplo, se entre si, que é mulher, e o seu companheiro existe uma relação de consanguinidade, ou seja, se são parentes próximos, por exemplo, se são primos, isso também é uma indicação para fazer este aconselhamento. Se está há muitos anos a tentar ter filhos e não consegue, se já teve 3 ou mais abortos espontâneos sem uma causa médica conhecida, ou então se teve um bebé que nasceu morto ou que morreu passado pouco tempo. Para além disso, se está grávida, as ecografias ou as análises de sangue indicam que a sua gravidez tem um risco de complicações ou de defeitos ao nascer superior ao normal, deve também pedir este aconselhamento genético. E por fim, se teve alguma doença, exposição a substâncias perigosas, incluindo medicamentos, ou exposição a radiações durante a gravidez. E só referir, afinal esta não era o por fim, existe ainda uma outra causa que eu já tinha referido há pouco em relação à importância do diagnóstico pré-natal, e que é, se tem mais de 35 anos e quer engravidar, também pode beneficiar então deste tipo de aconselhamento. De referir que estes métodos de aconselhamento genético e os testes que são feitos não servem para detectar todas as doenças, mais uma vez, à semelhança daquilo que acontecia para o diagnóstico pré-natal, e portanto vão ser sempre mais exatos nos casos do que noutros, mas nas indicações que eu referi, beneficiará sempre de procurar esta ajuda. Na dúvida, deve consultar o seu médico de família para receber alguma orientação sobre o que fazer em relação a este assunto. Ele referirá novamente todas estas informações, ou então deve pedir-lhe ajuda se tem dúvidas sobre se o seu filho pode ou não apresentar a mesma doença que um seu familiar tem. Esta é uma dúvida comum e, portanto, não fique a remoer nesse assunto. Vá até ao seu centro de saúde e questione tudo aquilo que lhe importa saber. E não se esqueça, no próximo dia 21 de março, celebre a trissomia 21. Deixe o seu preconceito de lado e aprenda que estes indivíduos portadores desta doença são indivíduos normais e que por isso merecem o nosso apoio para a sua integração na sociedade. E agora falaremos da tuberculose, que é uma patologia relativamente comum nas conversas, sobretudo aqui pela nossa região, no Conselho de Penafiel, e cujo Dia Mundial se celebra no próximo dia 24 de março. Ora bem, sabe o que é a tuberculose? Certamente terá uma ideia, mas vamos pôr estes conceitos bem esclarecidos. A tuberculose é uma doença infecciosa que é causada por uma bactéria que se chama Mycobacterium Clostridium tuberculosis. A tuberculose pode causar lesões nos pulmões, é certo. É de facto o atingimento mais comum, que mais ouvimos e que mais conhecemos, mas fica a saber que a tuberculose pode também causar lesões noutras partes do corpo e dar origem a uma doença considerada grave e de declaração obrigatória. Portanto, os médicos devem referenciar a existência de casos de tuberculose, precisamente dada a sua gravidade. Sabe como é que é feito o contágio? Se calhar também em relação a isto tem algumas questões, porque quando falamos em doenças infecciosas, sobretudo as que cursam com infecções respiratórias, existem sempre muitas dúvidas em redor da forma como é que a infecção pode ser adquirida ou não. Vamos então tentar esclarecer este assunto. O contágio da infecção da tuberculose é feito através do ar. Quando alguém com tuberculose nos pulmões ou na garganta tosse, espirra ou fala, e desta forma acaba por expelir os germes para o ar. Quando as outras pessoas que estão em contacto com estes indivíduos inalam esses germes, correm o risco de ficar então com a infecção no seu organismo. A maioria das pessoas contraem os germens da tuberculose de alguém com quem passam muito tempo, como por exemplo um familiar ou um amigo, e daí que seja sempre importante, depois de ser identificado um caso de tuberculose, fazer o chamado rastreio de contactos. No fundo, verificar e testar nos indivíduos que passam mais tempo com esse indivíduo doente se existe ou não a infecção, dado esse contacto próximo que foi tido com o ar em torno do indivíduo doente. Em relação à tuberculose, existem dois conceitos diferentes e é importante esclarecer aí para casa, porque o papel do nosso programa também é um bocadinho esse, desfazer alguns mitos e algumas confusões que existem em relação a alguns conceitos de saúde. E estes dois conceitos são então o de tuberculose infecção e tuberculose doença. Temos aqui duas entidades diferentes. Ora, na tuberculose infecção, as micobactérias da tuberculose estão presentes no corpo, mas estão inativas. Na maioria dos casos, o sistema imunitário, portanto o sistema de defesa do corpo, consegue controlar essas micobactérias, ou seja, elas estão lá, estão vivas, mas estão inativas, não estão a exercer nenhum tipo de lesão, propriamente dita, no organismo. Enquanto as micobactérias estiverem, então, inativas, elas não vão causar quaisquer danos, nem há perigo de contágio, e isto é muito importante. Portanto, no indivíduo com tuberculose infecção, não há perigo de contágio. Digamos que uma pessoa infectada não está doente, ela está apenas infectada. Na maioria das pessoas, e quando falamos a maioria, falamos de cerca de 90% dos casos, estes indivíduos mantêm-se, então, com as suas micobactérias inativas para sempre, ou seja, é a grande maioria dos casos de infecção. A infecção é detectada através de alguns testes, como por exemplo a chamada prova intradérmica da tuberculina, ou prova de Mantoux, que vamos explicar mais à frente. Se esta prova der positiva, então está sinalizada a infecção e sabemos que o indivíduo tem então a infecção. Mas infecção não é doença, precisamente porque quando o sistema de defesa do organismo fica então mais fraco, estes gérmenes inativos da tuberculose podem tornar-se ativos, mesmo depois de estarem muitos anos em inatividade. Nestes casos, estamos então perante a chamada tuberculose doença, ok? Aqui sim falamos da doença tuberculosa. O envelhecimento, uma doença grave, um acontecimento que causa uma tensão nervosa muito acima da média, o uso excessivo de drogas ou álcool, a infecção pelo VIH, ou seja, o vírus que causa a SIDA, ou ainda outros distúrbios de saúde, podem então ativar as micobactérias e desta forma causar a doença tuberculosa. Assim sendo, quando os gérmenes estão inativos, temos a tuberculose infecção. Quando eles se tornam ativos, passamos então a manifestar a tuberculose doença. Se há pouco dissemos que cerca de 90% dos casos de tuberculose infecção se mantêm assim para o resto da vida, obviamente é fácil de perceber que apenas 10% das pessoas infectadas vão desenvolver então a tuberculose doença. E depois, aqui uma nota muito, muito importante e que deve, esta sim, anotar em relação a este assunto. As pessoas com tuberculose pulmonar ou a nível da orofaringe, no fundo do trato respiratório, podem transmitir a doença a outras pessoas. No entanto, as pessoas com tuberculose noutras partes do corpo não são contagiosas. Ou seja, tuberculose pulmonar pode transmitir a doença, pode contagiar. Tuberculose noutras partes do corpo não se considera uma doença contagiosa. Eu há pouco tinha dito então que ia explicar um bocadinho melhor o que era aquilo da prova tuberculínica, do teste de Mantoux, que é então a prova que nos permite detectar a infecção, não a doença, apenas a infecção. A prova cutânea da tuberculina, portanto este teste de Mantoux, consiste na administração de uma substância no antebraço, através de uma picada superficial na pele, e 3 dias depois avaliamos a reação que essa substância causou no local onde foi injetada. No fundo, aquilo que se considera é, se houver um endurecimento da pele nessa zona de picada, dizemos que temos uma reação positiva. E isso indica o quê? Indica que o indivíduo esteve em contacto com a bactéria da tuberculose. Mais uma vez, reforço, não quer dizer que ele tenha a doença, quer dizer apenas que contactou com a bactéria e que, portanto, está infectado por. Para diagnosticar a doença são precisas outras provas, esta não é suficiente, e uma das mais utilizadas é o raio-x do tórax, ou então o exame da expectoração. No fundo, faz-se uma colheita da expectoração e avalia-se se o micro-organismo está lá ou não, porque significa isso que a doença então está numa fase ativa. Ou seja, a prova de Mantoux é apenas uma forma de detecção da infecção, e por isso mesmo é importante dizer que, regra geral, se a prova de Mantoux ou a prova da tuberculina apresentar um resultado negativo, ou seja, se não houver o tal endurecimento, então o indivíduo não contactou com o agente causador da tuberculose e não está infectado por esta bactéria. Já agora, esclarecer que a reação desaparece por si só, a reação associada à prova da tuberculina, e não há nenhum risco de se infectar com tuberculose por fazer a prova. Portanto, se lhe for sugerido que faça esta prova, não se preocupe que, se não está infectado, não vai ser através dessa prova que vai ficar infectado. Em relação ainda à tuberculose, sabe quais são os sintomas? Se não sabe, vai ficar a saber agora. É mais um assunto que pode aproveitar para registar. As pessoas com tuberculose podem ter vários sintomas, até porque dissemos, a tuberculose pode atingir várias partes ou vários órgãos do corpo. No entanto, os sintomas mais frequentes associados à patologia são uma tosse persistente, e quando falamos em persistente falamos de, por exemplo, mais de 3 semanas, e muitas vezes uma tosse associada a uma expectoração e que pode mesmo vir raiada de sangue. Deve estar atento a isso e sinalizar caso aconteça. Também a febre, sobretudo vespertina, ou seja, mais no final do dia, uma perda inexplicável de peso, suores noturnos, uma sensação de fadiga, de cansaço permanente, a perda de apetite e, também muito importante, a dor ou o inchaço de uma determinada parte do corpo. Isto sobretudo quando a tuberculose não acontece nos pulmões, mas sim noutro órgão. A região do corpo onde esse órgão está pode, de facto, apresentar uma dor, uma tumefação, e por isso deve estar atento. Acerca deste assunto, há a salientar que os sintomas da doença tuberculosa ativa, em algumas pessoas, são muito ligeiros e, portanto, deve estar particularmente atento, porque nem sempre é fácil de detectar. Ora, e sendo a visita de médico um programa que se foca na prevenção, eu não quero deixar passar esta oportunidade para lhe explicar precisamente como é que pode fazer prevenção em relação à tuberculose. Portanto, como é que se pode precaver para não adquirir a infecção e, consequentemente, para não adquirir a tuberculose doença. Ora bem, as pessoas com tuberculose pulmonar têm sempre instruções claras para cobrir o nariz e a boca quando tossem ou espirram. Para além disso, as pessoas com tuberculose infecciosa nos pulmões geralmente são isoladas até que não haja perigo de contágio e, portanto, tentamos sempre, através destas medidas de precaução, diminuir o número de contactos desse indivíduo que possam, entretanto, ser infectados. Para além disso, é também fornecido um tratamento preventivo a algumas pessoas, a quem tenha sido diagnosticada a infecção tuberculosa, portanto, no sentido de tentar evitar

pergunta ao seu médico e ao seu enfermeiro de família se faz ou não sentido vacinar os seus filhos com o BCG, apesar de já não fazer parte do Plano Nacional de Vacinação. Em relação ao tratamento, dizer apenas que a doença tuberculosa é tratada com uma combinação de antibióticos especiais para o efeito, por um período de pelo menos 6 meses, e geralmente este tratamento é feito sobre o regime de TOD, ou seja, uma toma observada diária. No fundo, os indivíduos que fazem este tratamento com antibiótico vão, tomam os medicamentos sob a vigilância, digamos assim, do seu enfermeiro, de forma a que haja um comprovativo de que, de facto, a medicação foi cumprida. Isto precisamente por se considerar que a tuberculose é um problema de saúde pública e que merece esta atenção específica. Nota final positiva: a tuberculose tem cura, mas para isso é necessário que adira ao tratamento e que o faça até ao final, de forma a conseguir os melhores resultados possíveis. Há pouco eu disse-lhe que em Penafiel temos então uma zona endémica para a tuberculose e por isso fica a saber que está em curso um projeto piloto para reduzir o número de casos de tuberculose nos trabalhadores das pedreiras do nosso concelho e também do concelho de Marques de Canaveses. Segundo a ARS do Norte, estão envolvidas neste projeto as unidades de saúde pública dos agrupamentos de centros de saúde do Vale do Sousa Sul e do Baixo Tâmega, em colaboração com o Programa Nacional para a Tuberculose, e com este projeto piloto, que decorrerá entre 2018 e 2020, o que se pretende é então diminuir o número de casos de tuberculose em áreas geográficas onde se tem verificado uma incidência da doença bastante superior à do resto do país, o que acontece, por exemplo, em Penafiel. Isto vai implicar então a realização de rastreios periódicos aos trabalhadores das empresas que forem identificadas como sendo de maior risco para a aquisição da infecção tuberculose, com o objetivo então de diagnosticar precocemente os casos de tuberculose doença, mas também de tuberculose infecção, e garantir desta forma o seu encaminhamento e tratamento adequados. Os serviços de saúde, do trabalho dessas várias indústrias de extração e transformação da pedra, que é uma indústria de particular risco e da inalação também de outras partículas que predispõem o pulmão para a aquisição da doença, assegurarão a articulação entre as referidas indústrias, os serviços de saúde pública e os centros de diagnóstico pneumológico nas quais o acompanhamento destes doentes com tuberculose é feito. Desta forma, garante-se então a execução dos testes de rastreio, que consistem em inquéritos de sintomas, raios-x de tórax e colheitas de expectoração para, no fundo, fazer o exame para detectar a presença ou não das bactérias. Assim sendo, esteja atento, se trabalha numa pedreira aqui em Penafiel, poderá vir então a ser beneficiário destes rastreios acerca deste assunto. E por fim dizer-lhe ainda que Penafiel acolherá novamente uma sessão de esclarecimento sobre esta questão da tuberculose, precisamente no dia 24 de março, o Dia Mundial da Tuberculose. Esta sessão de esclarecimento tem o nome A Conversa sobre Tuberculose, Família e Comunidade, e vai decorrer no dia 24 de março, precisamente, às 15 horas, no Salão Paroquial de Rio de Moinhos, com o objetivo de sensibilizar familiares, trabalhadores e população em geral para todas as questões ligadas à doença. Informe-se, participe desta sessão de esclarecimento e precavenha-se, porque a tuberculose existe e devemos estar todos mais atentos. E chegamos agora então à última data deste Visita de Médico. Certamente já ouviu muitas vezes o lema "Dou sangue, salve uma vida", e muito bem, é precisamente com esse mote que no Visita de Médico deste mês não podíamos passar ao lado deste Dia Mundial do Dador de Sangue, que se comemora a 27 de março, para lhe refazer o convite para se juntar a esta causa. Vamos a algumas curiosidades rápidas acerca das dádivas de sangue. Ora bem, em primeiro lugar, uma unidade de sangue tem 450 mililitros de sangue, porque esse é o volume que se pode colher sem prejudicar o dador. Se me está a ouvir neste momento e gostava de ser dador, saiba que se tiver no mínimo 50 kg de peso e 1,5 m de altura, então tem um volume total de sangue superior a 5 litros. Em pouco mais de 10 minutos, que é o tempo que leva uma doação, podemos perder 9% do volume total de sangue sem que nos sintamos mal. Assim sendo, os 450 ml de sangue são o volume mínimo que se pode colher. Não prejudica quem dá e só traz vantagens para

recebe. Em segundo lugar, se calhar está a pensar, mas eu não sei o meu grupo sanguíneo, será que isso é grave? Não saber o seu grupo sanguíneo não é de todo um problema grave. Por exemplo, se um dia necessitar de uma transfusão de sangue, só se avança com essa terapêutica depois de ser determinado o seu grupo sanguíneo, para termos a certeza que há compatibilidade. No entanto, e se a situação for de grande emergência, enquanto se espera por essa determinação, avança-se com uma transfusão de sangue do grupo zero RH negativo, que é o chamado dador universal, ou seja, este tipo de sangue pode dar sangue a todos os outros sem que haja incompatibilidades. E por falar em grupos de sangue, aí em casa, sabia que os glóbulos são todos vermelhos, mas são todos diferentes? É bem verdade. No ano de 1900, Landsteiner descobriu que os glóbulos vermelhos, as hemácias, não eram todas iguais. Descobriu a existência de uns marcadores na superfície destas células que eram diferentes de pessoa para pessoa. Esses marcadores, no fundo, essas substâncias, ele apelidou-as, como eram duas diferentes, ele apelidou uma de A e outra de B, que depois vieram a dar nome, então, aos grupos de sangue A e B. Descobriu também que estas substâncias eram capazes de estimular uma resposta por parte do nosso sistema imunológico e que eram capazes de estimular a produção de anticorpos. E por isso mesmo é que, quando se fazia uma transfusão de sangue a um indivíduo que não era compatível, havia uma destruição massiva dos glóbulos que tinham sido transfundidos. Por isso é que há esta questão da compatibilidade que é sempre tão importante. Landsteiner identificou também algumas pessoas que tinham estas duas substâncias na superfície dos glóbulos vermelhos e daí serem consideradas do grupo AB. Encontrou também ainda outras que não apresentavam nenhuma delas e por isso se considera que são do grupo 0, que muita gente também chama o grupo O. Cerca de 40 anos depois de Landsteiner ter descoberto estes grupos do sistema AB0 ou ABO, descobriu-se uma outra substância que foi chamada de substância D. Esta substância existe em alguns indivíduos e outros não existe. E noutros não existe, digo. Como esta investigação foi feita utilizando, isto é uma curiosidade, sangue de um macaco rhesus, então os que tinham esta substância D eram chamados rhesus positivos, portanto RH+, e os outros RH negativos, RH-. E desta forma surgiram então os 8 grupos diferentes de sangue que conhecemos: A positivo, A negativo, B positivo, B negativo, AB positivo, AB negativo e 0 positivo e 0 negativo. Só uma informação muito importante sobre isto: O negativo ou 0 negativo é o dador universal e, portanto, pode dar sangue a qualquer pessoa. E os indivíduos que são do grupo AB positivo são receptores universais, ou seja, têm a sorte, entre aspas, de poder receber sangue de qualquer indivíduo. Uma última curiosidade: é dador de sangue e gosta de viajar? Então saiba que deve ter cuidado com as viagens, porque atualmente a facilidade com que se viaja de um ponto do mundo para o outro permitiu que se importassem doenças como o dengue ou a malária, que não existem de forma natural em diversas partes do globo, como é o caso do nosso país, e que são verdadeiros desafios que se colocam nesta questão da medicina transfusional e também aos próprios dadores. O dengue, por exemplo, obriga a que se deixe de doar sangue, portanto, a uma quarentena de 1 mês. E a malária obriga a uma quarentena de 6 meses e, antes de retomar as dádivas, deve fazer-se o teste para o despiste da malária. Depois destas curiosidades, aquilo que lhe pergunto é: consegui convencê-lo ou convencê-la a dar sangue? Espero que sim. E assim sendo, vá informar-se acerca da próxima colheita aqui perto e contribua para um banco de sangue mais repleto de oportunidades de salvar vidas. Bem, chegamos então ao fim dos temas que tínhamos para debater neste Visita de Médico deste mês de março. Uma curiosidade, duas datas que também não se pode esquecer este mês. O dia 19 de março, que é já a próxima segunda-feira, é dia do pai. Não se esqueça de celebrar com o seu, ou então de celebrar o seu, caso não possa celebrar com ele. E dia 22 de março é o Dia Mundial da Água, que é também o bem essencial, sobretudo nos tempos que correm. E pronto, está concluído este programa especial em que juntos, eu e você desse lado, construímos uma espécie de calendário da saúde relativo ao mês de março. O Visita de Médico volta já no próximo mês de abril, num programa também ele muito, muito especial. E sabe porquê? Porque é o programa que assinala o nosso primeiro aniversário. É verdade, estamos quase a cumprir 1 ano de vida e, obviamente, contamos consigo desse lado para os festejos. Até lá, já sabe, aproveite este março marçagão com saúde até mais não, e já agora, não se esqueça, se a saúde o visitar, abra a porta e deixe entrar.

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1: Olá, bom dia. Seja bem-vindo a mais um Raízes. Este é um programa que lhe faz companhia nas manhãs de sábado e que lhe mostra as nossas tradições, a nossa cultura popular e os nossos costumes. Depois de uma breve pausa para as férias da Páscoa, estamos de volta neste primeiro sábado de abril para falar sobre o grupo folclórico Ceifeirinhas do Valmezio, na freguesia de Souzela, concelho de Lousada.
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1: O programa deste sábado é dedicado a um rancho folclórico que nasceu há 39 anos por uma brincadeira de crianças e que se federou há duas décadas. O rancho folclórico Ceifeirinhas de Valmezio tem sido uma referência na freguesia, no concelho e além fronteiras. Desde 1979 que este grupo tem levado a cultura popular a todo o país e também ao estrangeiro. Uma história que será contada pelo António Brandão.
5: Foi há quase 40 anos que um grupo de crianças de Souzela se vestiu à moda antiga para participar num cortejo na freguesia. Uma ideia que foi tão bem acolhida por todos que se tratou de criar um grupo na terra dedicado ao folclore. Foi então que um grupo de homens adultos se juntou para dar vida ao rancho. Este rancho tem sede própria, uma sede com ótimas condições. Tem um bar, uma cozinha, um auditório e um museu com o espólio do grupo. O rancho faz parte de uma associação que se situa na parte mais baixa da freguesia de Souzela e que se chama GACER, Grupo Associativo de Cultura e Estudos Recreativos de Souzela. O grupo foi fundado a 1 de junho de 1979 e filiado a 17 de março de 1994. Segundo o seu historial, publicado na internet, foi criado pela organização de um cortejo de ofrendas organizado por José Teles e Agostinho Cunha, com o fim de angariar fundos para as festas em honra de Nossa Senhora do Rosário da Freguesia de Souzela, que se realizam no mês de outubro de cada ano. Este grupo iniciou-se como infantil e atuou em palco nessas festas, mas na altura não tinha intenção de continuar. No entanto, como foi notável a sua atuação, o seu jovem organizador, José Teles, continuou a ensaiar as crianças. Com danças e cantares à sua maneira e acompanhado por instrumentos musicais, foi assim que prosseguiu levando o grupo a representar em algumas localidades da região. Dado o interesse manifestado pelos souzelenses pelas tradições populares, surgiu a ideia, em alguns pais das crianças, em formar uma direção e levar em diante os usos e tradições populares da região. O grupo foi crescendo no seu todo, em trajes e danças regionais. Anos mais tarde foram apurar as danças regionais e os cantares que eram usados junto das pessoas idosas da terra. Tem em arquivo várias gravações oficiais em cassete e DVD, a primeira em 1987, a segunda em 1991, entre outras. A última está gravada em DVD e foi realizada a 9 de agosto de 2014, inserido no 30º Festival de Folclore, as Ceifeirinhas de Valmezio. Além das gravações, das atuações em palco, o grupo conta ainda com duas gravações de recriações históricas ligadas ao ciclo do milho. As danças e os cantares que o grupo de folclore, as Ceifeirinhas de Valmezio, representa, eram dançados nas eiras e nos terreiros no fim dos trabalhos agrícolas, tais como as vindimas, desfolhadas, espadeladas, arringas de linho e ainda nos largos dos caminhos, aos domingos à tarde. Nas romarias, como a Senhora da Aparecida, Senhora da Pedra, Senhora do Porto e outras. Os trajes com que o grupo de folclore se mostra são cópia fidedigna dos trajes antigos que foram cedidos para reproduzir, outros são originais. A sua diversidade representa várias estações do ano, vários trabalhos agrícolas e várias classes sociais. São confeccionados com tecidos de chita, riscado, linho, algodão, merino, fazenda de lã, armur, brocado
6: e seda. Quanto aos acessórios ou alfaias, exibe os sacos de farinha, os moleiros, ancinho, malho, focinha, palha, açafate de varas e toalhas de linho.
1: Para nos falar um pouco mais deste grupo, da sua história, necessidades e projetos, temos aqui connosco dois convidados. E são eles Hélder Ferreira e Paula Sousa, são marido e esposa e também os responsáveis por este grupo. Olá, bom dia, sejam bem-vindos.
7: Muito bom dia.
1: Vamos então começar pelo Hélder. Normalmente as senhoras, mas hoje começamos pelos senhores. Hélder Ferreira tem 42 anos, é natural de Meinedo, mora em Sousela, que é a terra da esposa, há cerca de 20. Começou no folclore muito cedo, com apenas 6 anos de idade, num grupo da sua terra. Está nas Ceifeirinhas do Valmedio, há cerca de 20 anos. Hélder, começou muito cedo no folclore.
7: Sim, muito cedo. Desde quase criança que faço parte desta família do folclore. Não é há cerca de 20, mas já há cerca de 30 anos que faço parte desta família do folclore. Portanto, comecei no grupo folclórico das Labradeiras do Balde Sousa, em Romariz, em Medo, a terra onde eu nasci, com o meu pai. Foi-me ensinado a tocar cavaquinho nessa altura e durante alguns anos realmente fiz parte do grupo de folclórico das Labradeiras. E esse grupo realmente diz-me algo mais de especial também. E depois, entretanto, houve algumas alterações e, acompanhado também do meu pai, na altura fiz parte do grupo pela qual ainda agora pertenço, das Ceifeirinhas do Valmedio.
1: E como é que tem acompanhado a evolução, neste caso em Sousela, no grupo folclórico, ao longo destes anos?
7: A evolução a nível de folclore, isso é um termo um pouco complexo de se abordar, em que sentido? Os grupos folclóricos representam uma determinada época e essa evolução pode ser, quanto muito, na recolha de factos, de dados que possamos ter, e que é um dos grandes cuidados que o nosso grupo das Ceifeirinhas tem, de fazer essa recolha cuidada. E sim, nesse sentido, temos evoluído muito, felizmente, as pessoas têm colaborado, o que permite sermos o mais fiel possível aos usos e aos costumes, portanto, às tradições para o qual nós nos propomos representar e que os grupos folclóricos se propõem representar.
1: Em termos de elementos, vocês são um grupo federado, portanto, têm alguma responsabilidade acrescida?
7: Como disse, somos um grupo federado já há cerca de 20 anos.
1: E a nível de elementos, tem sido fácil, ao longo dos anos, manter a qualidade e o número de elementos no grupo?
7: Os grupos folclóricos têm uma dificuldade em que é um movimento em que precisa, portanto, em que normalmente fazem parte cerca de 40 pessoas, mais ou menos. Portanto, não é fácil, de facto, sendo um movimento que necessita, digamos, desse número de pessoas, às vezes ter todos esses elementos. Felizmente que o Grupo Folclórico das Ceifeirinhas tem tido mais ou menos esse número de elementos. Neste momento temos cerca de 38 elementos, um número suficiente para podermos representar com dignidade e fielmente as tradições. Temos tido, é claro que há uns anos que para cá, nas nossas aldeias houve um problema económico, não é? A nível nacional, e houve uma imigração, não é? Um aumento da imigração, o que dificultou, de facto, termos elementos nos grupos, mas vamos tentando colmatar isso e tentando captar novas pessoas e que se interessem pelo folclore e pela cultura portuguesa, e temos, felizmente, que temos conseguido isso de forma muito positiva.
1: Já que falou em captar novas pessoas, nós fomos falar com alguns elementos do grupo. O rancho de Sousela tem quase 40 anos de existência e está sempre de portas abertas para receber então novos elementos, como disse bem. Jacinto Botelho, de 46 anos, é disso um bom exemplo. Mora em Passos de Ferreira, trabalha como cabeleireira em Lousada e é natural da Régua. Sempre gostou de folclore, mas nunca teve a oportunidade de fazer parte de um grupo. No ano passado foi convidado a ir para o Rancho de Sousela. Foi e adora, como nos contou, numa pausa do seu trabalho e na companhia da sua amiga de quatro patas. Além dos cães, Jacinto adora ler, ir à praia, passear e agora também dançar folclore.
8: Que eu tinha falado, eu tinha-lhe manifestado o interesse que eu tenho pelo rancho, pelas músicas tradicionais e não sei o quê. E o rancho foi uma das coisas, é aquele bichinho que ficou desde pequenino, que eu gostava de não sei o quê. E então esse senhor convidou-me naquela altura e disse assim, olha, vou ter que, já que eu prometi ao senhor que ia ao ensaio, eu vou ter que ir para não faltar a minha palavra. E fui.
9: Mas nunca tinha dançado?
8: Não. Nunca tinha dançado, até porque eu achava que aquilo que era chegar lá e dançar. E não. Não é bem assim. Aquilo tem os seus...
9: Tem foi fácil aprender a dança do folclore?
8: É assim, nada é fácil. É gostoso, porque é uma coisa... existe muita exigência na forma como se dança. Acho que na música, naquele tipo de música... não é o ser exigente, é fazer por fazer, não é fazer por fazer, é fazer com gosto. E eu acho que no folclore, acho que exige mesmo que a gente demonstre o gosto pela dança.
9: Nunca tinha dançado num grupo folclórico, mas gostava, sempre gostou.
8: Sim, era o bichinho que eu tinha desde pequenino, que estava ali a crescer, a desenvolver, e que eu nunca... Sei lá, acho que não surgia a oportunidade e depois de uma certa idade começa a haver aquela coisa. Agora com esta idade eu achava que o rancho que... Sei lá, que não era para qualquer um. Eu achava que o rancho não era para qualquer um.
9: Pois tem uma ideia diferente.
8: Muito diferente. E tenho muita pena dos jovens não valorizar as tradições das suas próprias terras. Estão a perder coisas muito interessantes. Que hoje eu com o rancho, aqui em Sousela, tenho aprendido muita coisa. Para mim são como uma família. A gente no rancho é uma família. E aqui em Sousela tenho aprendido coisas que eu próprio não sabia que elas existiam. Então o folclore representa um bocado a tradição de uma terra. Cada roupa que nós vestimos representa algo maravilhoso. O rancho é uma coisa maravilhosa mesmo. Uma hora que a gente passa no rancho limpa-nos tanta coisa que a gente, tanta sujeira que a gente tem na nossa mente.
9: Acaba por ser também uma terapia.
8: É uma terapia, sim, aquilo acaba por ser uma terapia. A gente quando vai aos ensaios, a gente sai de lá, eu pelo menos saio de lá feliz. Eu logo que ouço uma concertina a tocar, eu vibro ao som da concertina.
9: Portanto, aqui é o início de uma história bonita.
8: É o início de uma história bonita. Se Deus permitir e me der saúde, eu quero... Quero envelhecer no folclore, que é uma coisa que eu... Pá, eu agradeço a todas as pessoas que me têm dado essa oportunidade, porque é uma coisa que eu me... Algo que faltava no meu puzzle, certo? Era a peça que me faltava no meu puzzle. Era a minha profissão, que graças a Deus consegui, e algo para, tipo, a terapia da minha vida.
1: E depois de um elemento que está no grupo há cerca de um ano, até menos... Vamos passar para alguém que faz parte do grupo desde sempre. Paula Sousa tem 44 anos, é natural de Sousela. Está no grupo quase desde a primeira hora. Dança, gosta muito de dançar, gosta muito do grupo. E foi lá que até conheceu o marido. Não é assim, Paula?
10: Exatamente. Eu estou no grupo desde os meus 6 anos de idade, com aquelas brincadeirinhas... iniciais antes de ser realmente um grupo folclórico, para aquelas danças de cortejos nas freguesias, que era muito usual. Pronto, e depois criou-se a situação de formarmos um grupo folclórico e eu sempre lá estive desde os meus 6 anos, por isso faz 38 anos que lá estou, nunca deixei. Estive sempre um pouco à frente, mais naquela ligação interpessoal, recursos humanos, que é muito importante. Saber lidar com as pessoas não é fácil, e sendo uma coisa de Carolice ainda mais difícil é. E pronto, e temos que ter uma capacidade muito grande e estar muito, muito atentos para motivar e cativar as pessoas, nomeadamente os jovens, que hoje em dia
1: hoje é mais
10: folclore,
1: difícil.
10: Entre aspas. Não é fácil, é um termo muito popular, é parolo, dizem eles, não é? E nós temos que incutir nos nossos jovens, que temos alguns, felizmente, que não se deixam descair por alguma palavra menos agradável de um amigo que não goste. Estamos a tentar trabalhar nessa base e temos conseguido. Temos pessoas jovens de todas as idades, desde o... Agora já não digo 6, porque tinha 6 anos, agora provavelmente já tem 10, 12 anos, que eram os mais novos que tínhamos, até perto dos 80 já.
1: E tem lá também as duas filhas, que provavelmente nasceram quase no grupo.
10: Nasceram, andaram na barriguinha, e nasceram e estão lá. Eu falo exatamente pelas minhas filhas, que tentei sempre, sempre motivá-las para que elas não se deixassem descair pelos comentários menos agradáveis dos colegas, porque ando na escola, ando a estudar, já são mocinhas, já estão jovens, uma já é jovem, adolescente, e aí tentei sempre motivá-la para que não, nenhum comentário de algum colega a deixasse descair e desmotivasse do folclore. Pelo contrário, elas sabem responder aos colegas e que não é desprezo nenhum e não têm problema nenhum de envergar um traje e gostam. E gostam de sair, gostam de ter saídas, gostam de ir para além, conviver com outras pessoas, saber estar. É muito agradável a pessoa ir por esses...
1: O que é que a motiva tanto a estar num grupo há tantos anos?
10: É sim, realmente. Mas eu gosto muito de convívio, trabalhos de grupo, de conhecer pessoas. É um desafio. Gosto, adoro dança, sempre gostei. Não gosto de estar parada. Acho que estando parada não estou bem. E sempre gostei muito de dança. E o folclore é música que me desperta. Gosto de qualquer tipo de música popular, portuguesa, não interessa. Mas cada momento tem o seu momento. Depende do meu estado de espírito. O meu estado de espírito pode ser para um dia mais calma, mas a música de folclore, se eu estiver em baixo, desperta-me. Porque automaticamente, ao ouvir a música de folclore, eu tenho que começar a dançar. Ajuda-me. Isso alegra-me, desperta-me.
1: É um antidepressivo, para mim.
10: Também pode ser. E hoje em dia, isso foi uma das razões também. Acho que quando eu estou mais em baixo, se me juntar a uma destas, alguma coisa, isso ajuda-me a que eu não tenha tempo a pensar nos piores momentos. Porque estou ocupada. Estou em movimento, em ação. Isso ajuda em mim. E tenho falado por vezes de alguns jovens que não gostam e por vezes deixo-os a pensar. Porque isso é uma mais-valia. Lá está, é um antidepressivo.
1: Muito bem, para mostrar que é um antidepressivo, vamos ouvir uma música. Okay. Duas Chefeirinhas.

0: E depois da música, voltamos à conversa aqui no estúdio, retomamos a conversa com o nosso convidado, Hélder Ferreira. Hélder, como é que é gerir a vida profissional? Que sei que tem uma vida profissional muito ocupada, a vida familiar também, e o grupo folclórico?
1: Pois, e neste momento só falou...
0: E tudo o resto.
1: E tudo o resto, pois claro. Assim como a Paula disse, de facto nós sentimos bem, eu sinto-me de facto realizado, tendo os meus tempos ocupados e tentando conciliar da melhor forma possível, conseguimos de facto ter tempo para estar presente nos momentos em que é preciso estar no folclore, em que é preciso estar para a família, em que é preciso estar noutras áreas, para a empresa. Conseguimos conciliar isso de forma a que nada fique defraudado, não é? E é saudável. É saudável.
0: Em relação ao grupo, já está há muitos anos, qual terá sido assim o momento ou a atuação ou a saída mais especial ou mais marcante da vossa história?
1: O grupo... Na minha opinião, eu penso que o grupo já teve atuações em que elas ficam na memória, algumas no país, fora do país também. Recorda-me que nós, aqui há dias, a propósito também deste programa, estive a consultar alguns históricos e encontrei uns documentos de uma atuação que nós fomos fazer junto a Badajoz, portanto, aqui ao lado, na vizinha Espanha, e vi os dados, vi os elementos daquela altura do casal que nós contactámos, que eram responsáveis do grupo. Passámos lá 3 dias excelentes e gostámos muito da atuação, por acaso, a população aceitou-nos de uma forma muito anímica, foi muito interessante. Essa é uma delas. O nosso festival de folclore é de facto também sempre um festival que nos honra muito e uma atuação que nos honra, porque estamos, apesar de estarmos a fazer um espetáculo na nossa terra, é sempre muito interessante atuarmos para os sousilenses.
0: E depois também trazem sempre grupos relativamente longe.
1: Há um dos cuidados a ter nos nossos festivais de folclore, de modo geral todos os grupos tentam fazê-lo, é tentar demonstrar à população usos e costumes de vários pontos do país, para que se percebam que de facto as influências existiram, não é? As influências existiram e que ficaram radicalizadas nessas regiões. Então esse é um dos cuidados, é trazermos grupos de vários pontos do país, se possível também fora do país, nem sempre é possível, para que se perceba essas diferenças, as formas de trajar, as formas de cantar, algumas representações que poderemos falar nisso mais tarde, que é um dos novos temas que se aborda muito no folclore, não ficarmos apenas pelo canto e pela dança, mas também pelas representações. Então, há esse cuidado, de facto, a organizarmos um festival de folclore e, como lhe tinha dito, a propósito da questão que fez, realmente a nossa atuação no nosso festival de folclore são momentos
0: marcantes,
1: são momentos marcantes.
0: Pegando neste tema das representações, é cada vez mais importante mostrar, porque cantar e dançar não mostra, ao fim e ao cabo, o que eram antigamente. Para estas novas gerações, é importante representar para eles perceberem o que é que se passa, ou o que é que se passou?
1: Sim, como compreendo, em tudo que nós estejamos a fazer, é muito importante contextualizar as coisas. Acho que é o fator principal, o fator base. E o que nós fazemos com os nossos jovens, com os elementos que fazem parte, que começam, desculpa, a fazer parte agora, o caso do nosso amigo Jacinto, de outros também, é importante o trabalho que nós fazemos, o trabalho que a ASA é, dizer-lhes o porquê de se fazer assim. Esse porquê nós vamos também adquirindo pelas recolhas que fazemos, como é claro, não é? Pelas opiniões que colhemos. Mas explicar-lhes, contextualizar de porque é que trajavam daquela forma, porque é que devem representar de determinada forma. E então aqui as representações são realmente extremamente importantes para podermos fazer, no início que tivemos no início da nossa conversa, para podermos progredir e dignificar, se assim entender um pouco mais, o folclore. O folclore no seu verdadeiro sentido. O grupo As Chefeirinhas já há alguns anos para cá tem trabalhado nas representações, nas desfolhadas, na espadelada, e acho que de facto o futuro do folclore caminha por isso. Aliás, uma das diretrizes da Federação de Folclore é essa. Portanto, é realmente um fator importante para a sustentabilidade dos grupos folclóricos, é as representações e mostrar a estas novas gerações o que se fazia e como se fazia.
0: Falou há pouco também dos trajes, e pegando na questão dos trajes, as pessoas, se calhar mais velhas, sabem, mas cá os mais jovens, ou quem chega de novo, é capaz de não perceber muito as regras e o porquê e para que serve e porque é que é assim. Vocês também têm esse cuidado, e falo agora com a Paula, de mostrar e de ensinar como é que as coisas se fazem e explicar o porquê que é assim.
2: Sim, sem dúvida. Muita gente não entende o porquê, e nós temos que saber explicar para eles perceberem porque é que estão a envergar aquele traje. O tipo de calçado, o tipo da maneira como pega, como veste uma saia e outra saia, e não entendem. Os interiores, nas mulheres principalmente, é muito importante. E elas não percebiam, muita gente não percebia a razão daquilo, mas é muito importante a maneira como se veste, como se coloca um lenço, como se coloca. Pronto, e há pessoas que, por vezes, ai, mas se for desta forma, vale mesmo. Não, é a maneira como as pessoas o colocavam que identifica a mulher trajada dignamente ou não. Colocar assim um lenço ou um chale de qualquer forma. Não, tu tens uma maneira de existir.
0: E tu tens uma explicação.
2: E tu tens uma explicação, se está numa atuação, se está num traje de domingar, de ir a ver a Deus, louvar a Deus, de romaria, é totalmente diferente. Um traje pode ser envergado de várias formas, depende da ocasião. E não é fácil, nós temos que tentar em todas as saídas, não há ninguém que vá fazer o desfile, que vá para cima do palco, sem a gente realmente analisar se as pessoas estão a envergar devidamente o seu traje.
0: Quem é que normalmente trata dos trajes? Portanto, ver se está tudo bem, se alguém se esqueceu de alguma coisa.
2: Sim, essa parte, tirando o meu pai, o Sr. Sousa, que também já tem alguns anos, que foi-nos incutindo, foi-nos ensinando, foi uma das pessoas principais. Eu, neste momento, sou uma das pessoas mais responsáveis nesse aspecto da ligação interpessoal, de ver se ele está tudo bem. Sou eu que estou sempre a avaliá-los. Ele já vem, eu estou bem, ou Paula, estou bem, é bem assim. Porque, pronto, há pessoas que estão mais recentes, quem já tem muitos anos, já tem a mínima noção do que estão a fazer. Mas mesmo assim, há algo que eles vêm sempre questionar. As mais recentes, em todas as cidades, vêm perguntar se realmente é assim que tem que pegar nas coisas. É.
0: Muito bem. Uma das pessoas, um dos elementos do grupo que aprendeu a colocar o lenço foi uma dançadora, que por sinal é par do Jacinto, que nós já ouvimos. Trata-se da Olga Ribeiro, que aos 46 anos é esta engomadeira, a nível profissional, que está no grupo há cerca de 10, adora dançar e diz que gostava de ir aos Açores mostrar as vossas danças e as vossas cantares.
3: Aquilo, para nós, aquilo é uma família, é um convívio, é um tempo que a gente passa ali a conviver uns com os outros, e também é bom que é para divulgar, passar aos mais novos as coisas que os mais antigos, os nossos, os que por lá passaram já, e estamos a transmitir aos mais novos. Sente-se o viver daquelas pessoas que já passaram por aquilo, é diferente. É completamente diferente.
0: Algum sítio que a tenha marcado mais ou que tenha gostado mais de estar?
3: Todos eles fazem, são diferentes. Todos eles, por onde a gente passa, o que nos deixa mais, o que nos marca mais é o convívio, o conhecimento entre nós, ou seja, nós fazemos amigos com outros grupos, não é? Fazemos amizades, transmitimos da nossa terra, levamos coisas, costumes, e chegamos lá e ficamos a conhecer conhecimentos de outros costumes daquela terra, daquela freguesia, daquele lugar. Muito bom.
4: E há algum sítio que gostasse de ir com o grupo?
3: Sim, mais longe, porque não é? É sempre bom a gente ter assim, conhecer lá fora os costumes, não é? Açores, por exemplo, que é o mais perto.
4: O que é mais difícil para quem entra no folclore?
3: Aqui não é difícil, aqui tem que querer, tem que gostar, tem que sentir. Quando a gente sente, quando a gente gosta, anda por lá porque gosta, e isso é tudo. Depois o resto vem com o tempo, vem com a aprendizagem, porque nós não sabemos tudo. Nós, até um simples pôr de lenço nas mulheres, por exemplo, faz muita diferença. Entre estar em cima de um palco, entre ir a uma cerimónia, uma missa, o lenço, entre ir a um campo, entre ir a uma romaria, o lenço faz toda a diferença. Tudo isso a gente aprende. Não é só dançar, a gente aprende, além disso, aprende muita coisa.
0: De volta ao estúdio, vamos falar novamente com o Hélder Ferreira. Hélder, já falamos das atuações, ou de algumas que poderão ter marcado mais o grupo. Vamos falar deste ano, de saídas. Como é que está o calendário para as Ceifeirinhas?
1: Ceifeirinhas está no... A exemplo de anos anteriores, tem já algumas atuações agendadas, de facto. A próxima, e já quase que tradição, é o 25 de Abril, é as comemorações do 25 de Abril em Lousada, em que há sempre o Festival de Folclore Concelhio. Portanto, no dia 25 de Abril, convida-se todos os ouvintes a assistirem ao Festival de Folclore Concelhio em Lousada, da parte da tarde. Normalmente participam todos os grupos do concelho. E temos agendado o nosso Festival de Folclore já para o dia 30 de junho. E depois, durante o mês de julho, agosto, setembro, outubro, temos já temos atuações aqui em Boelho, Penafiel, nas Trigueirinhas do Pisão, que é em Pedroso, em Pombal. Participamos também nas feiras, na feira que a Federação de Folclore Português promove, que vai ser agora no dia 5 e 6 de maio. Também participamos nas feiras. É importante, de facto, também os grupos folclóricos darem-se a conhecer, mostrarem-se. Aliás, esse cuidado eu e a Paula já o temos já há imensos, imensos anos. Quase que me atrevo a dizer que foi dessa forma que realmente o grupo ficou um pouco mais conhecido a nível nacional, quando nós, há muitos anos atrás, começámos a participar nas feiras promovidas pela Federação e na exposição do traje ao vivo, que é realizada em vários pontos do país. Já foi no Algarve, já foi no interior, na Guarda, na Madeira.
0: Mas já foi em Amarante?
1: Já foi em Amarante. Não há muito tempo foi promovido por um grupo folclórico de Amarante também, e pela Câmara Municipal de Amarante. Portanto, o grupo não é só as atuações, mas também estas feiras, em que nós, nomeadamente nas feiras, conseguimos juntar duas iniciativas. Uma, a promoção do grupo. Hoje em dia a promoção está em tudo. E a outra é angariar alguns fundos também, que é muito importante para o grupo folclórico. Porque ao vendermos, de facto, algumas coisas que nos são dadas, alguns produtos hortícolas, nomeadamente, conseguimos angariar algum dinheiro para o grupo folclórico. Temos também, não agendado, mas sim, portanto, calendarizado para este ano, Uma nova gravação, pelo menos temos isso projetado, uma nova gravação. Realmente há custos e então...
0: Mas já estavam a precisar.
1: Estamos a precisar porque é a última gravação.
0: Já tem uns anos.
1: Já tem uns anos. Pá, pronto. Basicamente é isto. Vamos realizando durante o ano os nossos ensaios, os nossos encontros, os convívios com os elementos do grupo. Portanto, vamos promovendo esta união entre os elementos do grupo, que é importante, e no fundo vamos também enriquecendo os conhecimentos em termos de cultura folclórica dos nossos elementos.
0: Vocês têm, ao contrário de muitos grupos, vocês têm uma sede muito simpática. E têm também um sítio onde têm colocado o vosso espólio, a vossa história, ao fim e ao cabo. É importante ter esse, chamemos de museu, onde podem ter as vossas recordações.
1: Com certeza. Nós, de facto, temos uma sede e umas instalações. Né? O Grupo Folclórico pertence, ou faz parte de uma associação que é a HCR. Há uma pessoa que, de facto, convém referir que é um elemento muito importante na vida da HCR e na estrutura da HCR e das várias secções, que é o Sr. Fernando Sousa, que faz parte da HCR desde a sua fundação e ainda continua, é o atual presidente da HCR. É ele que colabora muito connosco também e no grupo, foi ele muitos anos também responsável, muitos anos responsável pelo grupo folclórico. E é importante, nós temos também já há algum tempo para cá projetado numa secção da Associação das Instalações criar mesmo o nosso museu, a imagem que colegas nossos temos em Lousada, temos um museu riquíssimo em termos folclóricos, que é dos nossos colegas do Grupo Folclórico de Nogueira. E, portanto, nós também temos já algumas recolhas feitas. Realmente já existe na nossa associação um espólio, já lá existe esse espólio das memórias e das lembranças que outros grupos nos deram, não só em termos de folclore, mas também em termos desportivos. Mas, realmente, é um dos nossos... Uma das nossas prioridades é realmente conseguirmos concretizar o museu e poder colocar todos os objetos que já nos vêm dando e que possamos vir a angariar para... Até porque esse museu, esse espólio, vai ser importante porque vai servir de suporte para o grupo folclórico e para as novas gerações, para que possam... quer em termos de locais, né? A nossa população local possa visitar e ver os utensílios que eram utilizados na nossa freguesia, e, portanto, para perceber quais eram as raízes que existiam em Sousela, em termos da agricultura, que era nomeadamente o que se fazia em Sousela, era muita agricultura de regadio, devido ao Valmezi, não é? Ao Rio Mezi ali. Portanto, o museu é muito importante.
0: O grupo de folclore de Sousela tem muitos elementos que não são da freguesia, são dos arredores. Um desses elementos chama-se António Moreira, tem 65 anos, mora na Ordem, que é uma freguesia ao lado, é empresário têxtil e toca cavaquinho neste grupo folclórico há cerca de 4 anos. Já tinha feito parte do coro de um grupo folclórico infantil, mas no passado, mas ele diz que é no instrumental que se sente mais à vontade.
5: Para mim é uma experiência muito boa e, como é que é dizer, uma mais-valia assim, para a minha vida, para o stress do meu o dia-a-dia, não é? Aquilo via-me um bocadinho...
4: É quase uma terapia, então.
5: Uma terapia, exatamente, uma terapia.
4: E o grupo, qual é o ambiente que se vive ali no grupo?
5: Ótimo, muito bom. Uma camaradagem boa, toda a gente é amigo uns dos outros, tentamos ajudar uns aos outros, compreendemos-nos bem.
4: Por onde tem passado? Há algum sítio que o tenha marcado mais? Alguma atuação? Algum local?
5: Todos os locais onde vamos atuar são bons, mas assim, fomos no ano passado à Espanha, que gostei imenso da nossa atuação e da participação e o acolhimento que lá tivemos em Espanha. Pronto, não desfazendo caso as atuações que temos, temos uma muito bonita, muito boa, em setembro, foi em Souselas, correu otimamente, portanto, muito bom. E são essas, assim, esses pontos que nos marcam.
4: E quando era novo, alguma vez pensou fazer parte de um grupo folclórico?
5: Já, só que a vida não me deu essa oportunidade. Já.
4: Portanto, era uma coisa que gostava de fazer?
5: Gostava, mas que nunca tive assim uma oportunidade. E quando se viu, agarrei-a logo.
4: Portanto, sente-se realizado ali?
5: Muito, muito, muito, muito.
4: E acha que a juventude, hoje em dia, vê com bons olhos o folclore?
5: Vê, mas não quer participar.
4: Porquê? Terá vergonha?
5: Eu acho que é vergonha, aquele conceito de ser para os antigos, assim, isso. Mas, digo-lhe uma coisa. Vi em Fátima, no ano passado, há dois anos, todos os anos temos uma peregrinação anual a Fátima do folclore, e vi juventude de Viana, o Minho, muito, muito, muito jovens e com uma força muito boa.
4: Então aqui está a faltar alguma dessa juventude?
5: Falta aqui no nosso meio, falta. E não estão. Acho que o Minho está mais empenhado na juventude.
4: E há algum sítio que gostasse de ir com o resto de Souselas a atuar?
5: Ui, ao estrangeiro. A França, a Suíça, gostava muito. Não tirando a nossa participação cá, não é? São muito boas. Mas gostava de ir assim,
4: para fora,
5: a França ou a Suíça, que já me abordaram para nós lá ir. Então, gostava que os jovens que aderissem e que não tivessem preconceito, porque é uma cultura que nós transmitimos dos nossos antepassados para os dias de hoje.
4: Até uma escola, ao fim e ao cabo.
5: Uma escola de vida. E momentos que a gente vive lá, inesquecíveis. Muito bons, muito bons. Que o folclore para mim, olha, foi a coisa melhor que me aconteceu na vida. Enche-me a alma.
0: E depois do testemunho do tocador de cavaquinho, vamos para a dançadeira. Paula Sousa. Paula, o que é que sente quando se traja? É diferente?
2: Sim, é diferente.
0: Ao fim de tantos anos?
2: Ao fim de tantos anos. Sinto-me bem. Gosto de me ver trajada. Sempre gostei. Não tenho problema nenhum de estar em qualquer sítio trajada. Não me incomoda, não me interfere. Não me importa que as pessoas olhem, estejam a olhar para mim da forma como eu estou. Gosto, adoro. Porque estou a representar algo de muito bom, que é os nossos antepassados, e sinto-me muito bem.
0: Usou sempre o mesmo traje? Em princípio não, porque foi crescendo.
2: Sempre o mesmo, no mesmo traje, porque realmente fui crescendo, deixou de servir ou foi rompendo, mas foi sempre baseado no mesmo traje. É sempre a mesma estrutura, é sempre o traje de linho, sempre usei, mudando sempre uma coisa ou outra, um avental, um lenço, mas foi sempre o traje de linho.
0: O grupo ainda tem peças originais, guardadas, obviamente.
2: Tem. Tem peças originais que lá está, nós estamos. Temos que as guardar cautelosamente, porque estão algumas a ficar mesmo muito, um pouquinho danificadas, e lá está o museu que nós queremos, que é a nossa prioridade neste momento, para colocar exatamente lá estas peças que têm que ser guardadas com muito carinho. Nomeadamente o lenço que eu trago, que tem cerca de 100 anos ou mais, tem que ser guardado. Mas ainda não encontrei algo que me diga é este que vai substituí-lo. Já tem furinhos, buraquinhos, é mesmo dos antigos. Mas ao trocar aquele lenço que acho que é indicado, tenho que arranjar algo muito, muito, muito similar àquele. Por isso, sinto-me muito bem. Gosto de estar trajada. Não tenho problema. Gostei sempre.
0: Estes anos todos no grupo, deve ter muitas histórias engraçadas, outras nem tanto, mas as nem tanto nós não queremos saber.
2: Tem.
0: Mas algumas engraçadas, algumas mais marcantes. Quer partilhar connosco alguma que guarde, alguma ou algumas que guarde com especial carinho?
2: Sim, todas elas foram importantes. Mas as que me marcaram e adorei, e foi quando andava de barriguinha grande. Nunca deixei de pegar num traste. Deixei de dançar, sim. A barriga foi crescendo das minhas duas filhas, mas tive que envergar outro traje, é óbvio, mas adorava. Sentia-me bem. Gostava mesmo de estar grávida e de poder andar a envergar um traje. Foi uma das situações que as pessoas... Eu arranjava maneira de algum traje me servir. Eu colocava alguma coisa para que a saia aumentasse. Eu arranjava. E andei sempre de início ao fim.
0: Bem, por isso
2: foi uma das... Tirando outras situações, adoro as representações, não só o cantar e dançar, que me incentiva, adoro que o grupo represente, que faça demonstrar aos outros como eram as coisas que ainda tive o prazer do meu avô me ensina a explicar certas situações, que ele também fez parte de muitos anos, que ele faleceu com 94 anos, por isso tive tempo suficiente para aprender alguma coisa com ele. Adoro representações. Apesar de gostar muito, adoro representar, e só assim é que nós podemos demonstrar o que é o verdadeiro folclore, não é só cantar e dançar. Por isso,
0: e como é que vocês
2: foi
0: são,
2: também uma das grandes.
0: Como é que vocês são vistos na freguesia?
2: Isso terá que ser um pouco as outras pessoas a dizer o que é que eles acham.
0: Sentem-se apoiados, sentem-se acarinhados?
2: Sim, de certa forma, sim. Sim, de certa forma, as pessoas por vezes digo, não sei como tens tempo de fazer tudo. A profissão, a casa, os filhos, o folclore e outras coisas mais que ainda faço parte, como consigo? Eu simplesmente digo, ando nas coisas porque gosto e tento reconciliar o meu tempo da melhor forma.
0: É uma questão de organização.
2: É uma questão de me organizar. Sim, as pessoas sempre dizem, não sei como consegues fazer parte de tanta coisa. Porque gosto, sinto-me bem. É o que eu digo, é sentir-nos bem naquilo que fazemos.
0: Helder, acha importante, e já que estamos próximos 25 de Abril, acha importante Lousada ter este carinho especial pelo folclore?
1: Sim, o carinho pelo folclore é importante. Esse carinho foi transmitido, eu tenho vindo, no meu entender, por uma pessoa que eu sou, professora Eduardo Vilar, não é, que foi sempre, enquanto vereador da cultura, veio sempre a tentar a fomentar esse festival, em que não posso precisar os anos que ele tem, mas de facto já tem muitos, muitos anos de existência. Tentou-se idealizar um novo modelo para esse festival. Não é fácil, de facto, às vezes as mudanças não são fáceis, mas tentou-se realmente fazer um novo modelo para esse festival. Talvez num futuro não muito longínquo ele venha a ser alterado o modelo, mas é importante, no meu entender, continuar a existir o Festival de Folclore. Conseguir, se não é no dia 25 de Abril, uma outra data, mas tem sido sempre no 25 de Abril, é importante juntarmos os colegas, esta família concilia, não é, de folclore. Acho que é importante juntá-los num dia só. E se houver algum elemento, ou se o seu vereador estiver a ouvir, não estiver a ouvir, olha, surgia, já me tinha surgido esta ideia,

0: colaborar com outros grupos folclóricos, assim como também já tivemos elementos de outros grupos folclóricos do nosso concelho a colaborar connosco, e portanto este intercâmbio, esta interligação é importante, e daí o festival conseguiu também ser uma atividade importante para o concelho.
1: Muito bem, estamos mesmo na reta final. Desafio-vos a deixar uma mensagem aos vossos elementos, aos vossos amigos e também a quem nos ouve para terminarmos este programa. Agora sim, vou começar pelas senhoras.
2: Agradeço o programa, tudo bom? Deixo um apelo de agradecimento àqueles que nos acompanham com muito carinho, e outro apelo mais importante: as portas estão sempre abertas, estamos cá para acolher quem quer que seja, para ensinar, porque há pessoas que têm receio, lá está, ou têm vergonha, e nós estamos cá para os ajudar. Precisamos, com esta imigração, nomeadamente dos homens, não é? Que, a nível profissional, precisamos de homens, de jovens, não tenham receio, venham, podem-nos, nós acolhemos qualquer um, podem vir ter connosco, que serão muito bem-vindos.
1: Hélder, para terminar, uma mensagem.
0: A mensagem começa por primeiro agradecer o convite à Rádio Clube Penafiel, por estar aqui presente, e por e agradecer à pessoa da Anabela o facto de nos ter convidado, o facto de permitir que a cultura de Sousela e do Grupo Folclórico das Chafirinhas Bomzinho passe além fronteiras e não é? A nível nacional. Portanto, muito obrigado por isso. Depois, agradecer também a todas as pessoas que têm colaborado connosco no grupo, não só os próprios elementos que dançam, que cantam, que representam, mas também as pessoas, digamos que as amigas do grupo, que colaboram nas atividades que nós realizamos lá em Sousela, algum outro jantar convívio, portanto, pessoas que colaboram connosco. Agradecer aos nossos elementos, pois claro, eles são todos uns queridos. Acho que fazemos uma família importante, que nos enriquecemos todos uns aos outros, portanto, agradecer-lhes a eles o facto de às vezes nos ouvirem, de nos aturarem. Nem sempre há bons momentos, e portanto é importante este espírito de cooperação e de entendimento. Esperar que agradecer à população sousalense também e à população do concelho de Lousada em geral, mas nomeadamente àquela onde nós pertencemos, o facto de nos acolherem, o facto de fazerem parte do grupo. É certo que isto, como em todo, às vezes não há possibilidade das pessoas poderem fazer parte. Nós hoje em dia trabalhamos no Além Fronteiras, e pode ser um Além Fronteiras relativamente próximo, que é o caso de pessoas de outras freguesias que fazem parte. Portanto, agradecer à população a forma como nos acolhe e como nos recebe quando nós precisamos delas. E agradecer à Paula, às vezes, também pelo facto de nós perdermos algum tempo com isto. Acho que basicamente
1: ficam obrigado a todos. Muito bem,
0: obrigada
1: também pela vossa presença, pelo vosso contributo. Desejo-vos as maiores felicidades pessoais e também na área do folclore. Foi então esta a história e as histórias do grupo folclórico Ceifeirinhas do Valmezinho, da freguesia de Sousela, no concelho de Lousada. O Raízes de hoje fica por aqui. Nós vamos terminar com mais uma música deste grupo. Voltamos no próximo sábado para continuar a dar voz às tradições e costumes da região. Até lá, tenham um bom resto de sábado e uma ótima semana.

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2: São 6 horas.

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1: No programa em que cantamos os parabéns ao nosso visita de médico, abrimos também mais uma janela do edifício da prevenção em saúde. Hoje falamos de algumas patologias oncológicas relevantes para a nossa população e contamos-lhe tudo o que tem que saber para as tentar prevenir. Venha daí, começa agora o visita de médico deste mês de abril.
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1: Ora então, olá a todos e sejam muito bem-vindos ao Visita de Médico de Abril. Eu sou o Francisco Santos Coelho, médico interno do Ano Comum, e hoje é com imenso orgulho que abro este programa a dizer-lhe que fazemos um ano. É verdade, neste programa celebramos o primeiro aniversário do nosso Visita de Médico, um ano de emissões mensais regulares, recheadas de bons temas, bons convidados e sempre, sempre a pensar na sua saúde. Estamos já no quarto episódio da segunda temporada, qual série de renome, e ao longo do tempo temos feito do Visita de Médico uma referência regional, acreditamos nós, no que a informação em saúde diz respeito. Ao longo deste primeiro ano de vida temos feito tudo para que esta parceria entre a RCP e a Unidade de Saúde Familiar de São Martinho seja cada vez mais profícua e, acima de tudo, mais próxima de si, que nos ouve, e das suas dúvidas em relação à sua saúde. Ora, a propósito deste nosso primeiro aniversário, eu pedi à doutora Elsa Neves, que é a coordenadora clínica da Unidade de Saúde Familiar de São Martinho, que escrevesse umas palavras em jeito de balanço deste ano de existência do nosso programa, e ela assim fez. Ela não pôde estar cá connosco hoje e por isso pediu-me que fosse eu a ler a mensagem que ela deixou a propósito então desta data especial. E passo então a citar. A voz do Visita de Médico já se ouve há um ano. Obrigada e parabéns a todos os que tornaram isto possível, aos profissionais da USF São Martinho, à Rádio Clube Penafiel e ao Francisco, um agradecimento especial porque foi o elo de ligação entre a USF e a RCP e sem ele nada disto seria possível. O Visita de Médico é um programa voltado para a saúde. Neste ano foram abordados temas muito pertinentes, como por exemplo a vacinação, o sarampo, a diabetes, os malefícios do tabaco, o rastreio oncológico, entre outros. Ouvir o que faz sentido nestas doenças é uma maneira de alertar as pessoas para procurarem mais os cuidados de saúde e tomarem atitudes acerca do seu bem-estar físico e psíquico. Temos de viver sabiamente o presente para podermos usufruir do futuro. O importante para um ser humano não é a quantidade de anos de vida, mas sim de anos de saúde. Ouçam a Visita de Médico, informem-se, tirem dúvidas e invistam em saúde. Bem-ajam, Elsa Neves. Ora, à doutora Elsa Neves eu envio então um beijinho muito grande. Agradeço o facto de ter escrito esta mensagem e obviamente agradeço em particular a simpatia que teve para comigo nas palavras que me dirigiu. Eu já disse muitas vezes que não é necessário agradecimento nenhum. Acho que este programa faz todo sentido e por isso para mim é um orgulho ter podido fazer esta ponte entre estas duas entidades que são a Rádio Clube Penafiel e a Unidade de Saúde Familiar de São Martinho. E muito bem, fazemos um ano e este programa vai ser mais uma vez à luz daquilo a que já habituamos os nossos ouvintes. E por isso mesmo, se em abril de 2017 nos juntamos aqui pela primeira vez, na altura para lhe apresentar as importantes dimensões dos cuidados de saúde primários, sobretudo da sua componente preventiva, e duas semanas depois, nessa altura, um surto de sarampo motivava o nosso primeiro programa extra, precisamente sobre vacinação, ora hoje, um ano depois, e curiosamente ainda no rescaldo de um novo surto de sarampo em Portugal, encontramos-nos novamente em antena para falar sobre prevenção. E desta vez decidimos voltar à área da oncologia, que como sabemos todos é uma área urgente nos dias que correm, cada vez mais ouvimos mais casos fora das faixas etárias mais comuns, em pessoas em que não seria tão expectável, e por isso mesmo faz todo sentido voltar a trazer este tema aqui ao Visita de Médico. Ora, e para esta conversa, claro, eu não estou sozinho, isso foi uma exceção da semana passada, do mês passado. O tempo passa tão rápido, isto agora de já estar a trabalhar mudou um bocadinho as perspectivas. E portanto está na altura então de cumprimentar as duas convidadas que têm comigo em estúdio, a doutora Teresa Caridade.
2: Olá, bom dia.
1: Que é interna finalista, não é? No último ano de especialidade de Medicina Geral e Familiar, na USF de São Martinho. E a enfermeira Fernanda Mota, bom dia mais uma vez.
3: Bom dia.
1: Que também trabalha nesta unidade de saúde familiar e que também já esteve connosco, já estiveram cá as duas. Antes de mais, obrigado por terem vindo. Parabéns também a vocês, não é? Porque já fazem parte desta história, fazem parte de uma das entidades desta parceria, já cá estiveram também connosco, e por isso agradeço muito o terem voltado a vir cá neste mês de abril, desta vez, 2018. Vamos então falar sobre prevenção oncológica, não é? Que foi um tema que decidimos, porque por favor fazer todo o sentido. E hoje vamos, dizê-lo já aos nossos ouvintes, vamos focar-nos essencialmente em três tipos específicos de cancro: o cancro gástrico, ou seja, no estômago, o cancro da bexiga e o hepatocarcinoma, ou seja, o tipo mais comum, mais frequente de cancro no fígado. Mas antes disso, vamos mais uma vez aqui ao início das coisas, não é? E nós somos um programa que se foca assim, sobretudo nos cuidados de saúde primários, nos cuidados preventivos, e por isso mesmo existem algumas medidas preventivas gerais associadas a várias áreas da vida e também à prevenção de doenças oncológicas, e que faz todo o sentido falarmos. E para isso eu começava então com a enfermeira Mota, vou tratá-la assim porque é assim que a trato fora de estúdio, acho que ela não se importa. Senhora Mota, para quem não se está a ouvir, é certo que se fala muito sobre este tipo de assunto. Aquilo que lhe perguntava era se nos poderia, em início de conversa, indicar alguns sinais de alarme, alguns sintomas aos quais as pessoas devem estar particularmente atentas e que podem ou não indiciar um possível problema oncológico.
3: Bem, eu vou falar-se mesmo nos sinais de alarme gerais. Os específicos têm a ver com cada patologia e cada situação. Portanto, a nível geral, temos a perda de peso não explicada, uma perda de apetite, fadiga não explicada, dores musculares ou articulares repetidas, não explicadas por exercício excessivo ou então uma doença degenerativa.
1: Portanto, algumas alterações para as quais não se encontra propriamente uma explicação muito lógica e que acabem por ter algum impacto na vida da pessoa, devem suscitar aqui alguma dúvida. Nós já aqui falamos disso, curiosamente, no nosso primeiro programa de todos, que a prevenção primária, o nível de prevenção primária, é aquela que se revela mais custo-efetiva, não é? Na luta contra diversas patologias, inclusive em relação à luta contra o cancro. Neste sentido, aquilo que nós muitas vezes tentamos em consulta e através também de programas como este é tentar levar as pessoas a alterar alguns hábitos e condutas de vida, não é? E a tentar equacionar algumas questões não só ambientais como ocupacionais da sua vida. Aquilo que lhe pedia é que da recolha que fez elucidasse aqui os nossos ouvintes acerca de algumas medidas fundamentais, hábitos que possam ser alterados e do impacto que isso pode ter, inclusive, então, na prevenção de um possível cancro.
3: Exatamente. Nós sabemos que há hábitos de vida que levam que as pessoas adoeçam ou adoeçam mais precocemente. Portanto, alguns hábitos desses vou falar. Vou falar, por exemplo, o deixar de fumar. A importância de deixar de fumar devido ao cancro de pulmão. É um dos cancros que está mais associados ao tabagismo. No entanto, há estudos que relacionam os hábitos tabágicos e a mortalidade em 12 tipos de cancro, incluindo o cancro da boca, língua, laringe, esôfago, pâncreas, fígado e intestino. A boa notícia é que vale a pena parar de fumar e quanto mais cedo melhor. O risco da cavidade oral cai para metade decorridos 5 anos de abstinência e o mesmo acontece com o cancro de pulmão 10 anos depois. Senhores utentes, se forem fumadores, peçam ajuda, marquem uma consulta, sessão tabágica.
1: Para tentar deixar este vício, não é? Curiosamente, a enfermeira falou aí do cancro de cabeça e pescoço e do impacto que tem aí, nomeadamente da boca, na laringe. Nós já tivemos um programa especial acerca desse tema. E é uma patologia que tem vindo a ser cada vez mais frequente, cada vez mais diagnosticada, e muitas vezes as pessoas têm essa ideia que acabou por referir, que o tabaco só vai afetar o pulmão, não é? Mas na realidade, por aquilo que enumerou, afeta muito mais órgãos.
3: 12 tipos.
1: Portanto, chega a todo lado.
3: Chega a todo lado.
1: O tabaco chega mesmo a todo lado e mais à frente com a Teresa vamos perceber exatamente isso, não é? Muito bem, portanto, deixar de fumar é uma regra fundamental e que também já motivou um programa no verão do ano passado. Muito bem, mais dicas?
3: Ter uma dieta saudável. Apostar nas frutas e vegetais, cereais integrais e leguminosas. Devem cortar nas gorduras animais, no açúcar refinado, nas carnes vermelhas e processadas. Uma alimentação saudável ajuda a prevenir um largo grupo de doenças, desde logo por evitar a obesidade. Além disso, vários estudos estabelecem uma relação direta entre hábitos alimentares e alguns tipos de cancro. Sabe-se, por exemplo, que a dieta mediterrânea, com mais peixe, menos carnes vermelhas e a primazia do azeite sobre outras gorduras, ajuda a reduzir o risco dos cancros da mama e da pele.
1: Portanto, nós que vivemos numa zona privilegiada para esta dieta, não temos desculpa.
3: Não temos desculpa.
1: Não? Exatamente.
3: Mas já no sentido inverso, a probabilidade do cancro dos intestinos é tanto mais elevada quanto maior for o consumo de carnes fumadas e processadas. A Organização Mundial de Saúde acrescentou os produtos de charcutaria ao grupo 1, que são os produtos cancerígenos, a par das bebidas alcoólicas e do tabaco. Portanto, seguir uma dieta equilibrada é uma grande arma na luta contra o cancro.
1: Portanto, mais uma vez, não há dúvidas de que ter cuidado com aquilo que comemos pode ser, de facto, fundamental. Aliás, há uma célebre frase que é: somos aquilo que comemos. E se calhar cada vez mais nos tempos que correm esta frase faz ainda mais sentido, não é? Muito bem. Portanto, segunda dica, ter uma dieta saudável. Muito bem. Próximo passo.
3: De mão dada com a dieta saudável é manter um peso adequado e a prática de exercício físico. Manter um peso saudável, um índice de massa corporal entre 18,5 e 25, segundo a Organização Mundial de Saúde, ajuda a diminuir o risco de vários tipos de cancro, como o cancro da mama, próstata, pulmão, cólon e rim. A prática de exercício traz benefícios semelhantes na luta contra o cancro. Por si só, diminui o risco de cancros da mama e de cólon. Em média, um adulto deve praticar semanalmente 150 minutos de atividade. Na prática, basta incluir meia hora de caminhada na rotina diária.
1: Portanto, com um gesto relativamente pequeno e simples, podemos alterar ou beneficiar claramente a nossa saúde na prevenção, lá está, de tantas outras coisas que já aqui falamos, e muitas vezes as pessoas, se calhar, que nos ouvem podem ter a ideia de que estamos sempre a bater nas mesmas teclas, mas a verdade é que são essas mesmas teclas que depois podem fazer soar uma música diferente no que à nossa saúde diz respeito, não é? E nós, curiosamente, também já aqui tivemos há cerca de um ano um programa sobre isto, sobre a atividade física e esses 150 minutos importantes na semana, e eu penso que em maio vamos voltar a falar qualquer coisa sobre isso, uma vez que há mais uma caminhada da OSI, mas isso fica lá mais para a frente. Portanto, a terceira dica também está dada: manter um peso adequado e praticar exercício físico. Vamos ao tópico seguinte da nossa lista de medidas gerais contra o cancro.
3: Proteger do sol.
1: Ora,
3: o protetor solar não deve andar apenas no saco de praia.
1: E tanta gente que só passeia o protetor solar.
3: Deve aplicar protetor solar diariamente nas zonas que vão estar expostas, como o rosto e a zona de cote. Proteger a pele mais intensivamente também é aconselhado em cenários de neve, como a areia e a água reflete os raios ultravioleta.
1: Nós esquecemos muitas vezes disso, não é? Lá vamos nós para a Serra da Estrela felizes e contentes e depois chegamos a casa com um escaldão e não se percebe muito bem porquê.
3: E não esquecemos em todas as atividades ao ar livre.
1: Exatamente.
3: Lazer e desportivas. Devemos aplicar os chapéus com avas, roupas claras, óculos de sol são acessórios imprescindíveis.
1: Muito bem. E a Teresa também já falou disto aqui no ano passado. Não é? Deste aqui algumas dicas de cuidados de saúde no verão, se bem que hoje percebemos, lá está mais uma vez, que estes cuidados de saúde não são aplicáveis só no verão.
4: Fazem sentido
1: em qualquer altura.
4: Exatamente, na proteção de diversas patologias.
1: Obviamente que aqui a proteção do sol terá um impacto mais significativo, se calhar, na prevenção do cancro da pele, não é?
3: Exato.
1: Mas também, se calhar, em outros poderá também ter algum impacto. Em relação ao cancro da pele, existem algumas características particulares aos quais podemos estar atentos, não é?
3: Temos de estar atentos à cor, à simetria, rebordo irregular, alteração do diâmetro.
1: Isto de sinais que possam surgir.
3: Surgir.
1: Portanto, aliás, nós em medicina até dizemos, e podemos passar esta informação em medicina, em saúde, aos nossos ouvintes em relação à pele, que é o chamado ABCDE da pele, não é? Portanto, o A de assimetria do sinal em causa, o B dos bordos, se são irregulares ou não, o C de coloração, portanto, se tiver vários tons diferentes, à partida devemos estar mais atentos, o D, lá está, o diâmetro, esta alteração de diâmetro que a enfermeira Mota falou, e o E, a evolução. Portanto, se é um sinal que estava pequenino e que de repente cresceu muito e alterou muito as suas características, devemos estar particularmente atentos. Portanto, o ABCDE da pele fica também aqui já passado como informação em ajuda, digamos assim, à proteção solar, que é fundamental. Enfermeira Mota, mais dicas que podemos dar?
3: Proteção contra as infecções virais. O que é que temos que fazer? É prevenirmos através das vacinas para garantir uma imunidade em relação às infecções virais, que ajudam a prevenir o cancro. Uhum. Estamos a falar, nomeadamente, a vacina da hepatite B, em que pode aumentar o risco. A vacina vai prevenir
1: a infecção pelo vírus da hepatite B,
3: pode aumentar o risco do cancro do fígado, e por isso aconselha-se a vacinação para adultos de alto risco, com pessoas com doenças sexualmente transmissíveis, adultos com vários parceiros sexuais ou profissionais de saúde, mas vamos falar isto
1: mais à frente. Exatamente.
3: Depois temos a vacina do HPV, que é um vírus sexualmente transmissível, que pode originar cancro do ovário, cancro das células escamosas da cabeça e do pescoço. Integra desde 2015 o Plano Nacional de Vacinação para crianças entre os 10 e os 13 anos.
1: Sexo feminino. Exatamente.
3: As jovens até aos 26 anos que não tenham sido imunizadas podem ainda fazer-se pelo Plano Nacional de Vacinação.
1: Atualmente existem
4: outras idades e os jovens de sexo masculino também.
1: Exato, existem algumas diretrizes que já apontam para a importância de vacinar os rapazes, não é? Sobretudo porque já está mais do que comprovado que não é só o útero que sofre.
4: Serem um veículo de disseminação do vírus do HPV.
3: Portanto, fora dessas situações, jovens até aos 26 anos têm que ter receita médica.
1: Portanto, podem dirigir-se ao seu médico de família, expor a situação e então trazem a prescrição para casa, digamos assim, para poderem fazer esta vacina. Enfermeira Mota, mas nem só daquilo que nós podemos fazer por nós próprios vive a prevenção do cancro, não é? O ambiente em que estamos inseridos também acaba por ser um fator relevante, não é?
3: Exatamente. Os químicos que nós utilizamos no dia-a-dia, a poluição... E há várias medidas que podemos tomar pela nossa família. Eu vou enumerar algumas, mais simples que pareçam, são importantes, não só para a prevenção do cancro, mas toda a doenças imunológicas que há no dia-a-dia.
1: Certo.
3: Deve-se de informar sobre as substâncias químicas contidas nos produtos que compra para o uso privado, ler as instruções para a utilização segura e correta, e segui-las cuidadosamente. É muito importante quando se tem um produto em casa, não só quando há crianças pequenas, mas saber o que é que se tem, o uso de luvas. Se em casa houver produtos com amianto, não deve ser a própria pessoa a remover o amianto, deve-se contratar um profissional, não devendo depositar no meio ambiente qualquer resíduo decorrente da remoção do amianto. Uhum. Devemos restringir a utilização de produtos químicos a locais bem ventilados ou ao exterior. É possível reduzir a poluição atmosférica interior através de uma ventilação adequada. Devemos utilizar os eletrodomésticos de forma eficiente, do ponto de vista energético, aquecimento e arrefecimento. Evitar a queima-seu aberta às matérias orgânicas, tais como os detritos de quintal, jardim ou madeiras, e a fim de reduzir a poluição atmosférica. E as ações individuais, como a utilização limitada de veículos automóveis e a devida manutenção dos mesmos, ou a utilização de bicicleta ou transportes públicos, podem contribuir para reduzir a poluição atmosférica. Devemos contribuir de forma a minimizar a contaminação de água potável e do solo, eliminando corretamente os produtos químicos e de uso doméstico, por exemplo, pesticidas e tintas ou produtos farmacêuticos, bem como reduzindo a quantidade de resíduos.
1: Portanto, percebemos assim que existem aqui diversos produtos, coisas que temos em casa, a forma como utilizamos o nosso carro e todo o ambiente em que estamos inseridos podem de facto contribuir para o desenvolvimento de uma doença oncológica, mas não só, até porque sabemos que, por exemplo, lá está a chamada combustão das biomassas, os fogões, as lareiras, contribuem também, sobretudo nas mulheres, para as doenças respiratórias, não é? Sobretudo nas mulheres, porque ainda estará associado, não é, se calhar, aos hábitos mais antigos das mulheres passarem mais tempo em casa, se calhar o paradigma virá a mudar em estudos futuros. Mas, portanto, a poluição ambiental acaba por ter um impacto efetivo na saúde.
3: Está a falar, estamos cá a falar. É importante referir na medicação. A medicação que não se vai utilizar, os que estão fora de validade, levar à farmácia.
1: Não acumular, não é?
3: Em casa.
1: Muito bem. Enfermeira Mota, então, dadas todas estas indicações importantes, não sei como é que quer concluir, se existe aqui alguma dica final, algum conselho.
3: Aconselho. Vá ao seu médico com regularidade, procure o seu profissional de saúde várias vezes, uma vez por ano pelo menos, de forma a fazer análises e exames de rotina aconselhados. A detecção precoce de um problema cancerígeno é sempre uma vantagem, certo, e pode ser determinante para o sucesso do tratamento. Participar em programas organizados do rastreio para o cancro.
1: Certo. E temos já alguns no nosso país, já aqui
3: neste momento
1: também.
3: Temos organizados o cancro do colo retal, o cancro da mama e o cancro do colo do útero.
1: Exatamente. Portanto, podem-se dirigir às suas unidades de saúde familiar e pedir mais informações acerca disto, ou então ir ao podcast do Visita de Médico e procurar esse mesmo programa, onde também temos essas informações disponibilizadas. Até porque, bem o sabemos, o cancro é uma palavra que ninguém quer ouvir o seu profissional de saúde dizer, sobretudo no que ao próprio diz respeito, e por isso mesmo, melhor do que tratar é mesmo prevenir, e é por isso que aqui estamos com estes programas e estas nossas intervenções. Mais uma vez, e tal como começamos este início de conversa, exatamente, com a enfermeira Mota, perante sintomas estranhos, sinais estranhos, na dúvida, mais vale então consultar o seu médico para perceber exatamente o que é que se pode estar a passar. Ora, enfermeira Mota, muito obrigado por esta parte inicial. Temos então já aqui algumas dicas gerais aos quais devemos estar atentos para tentar uma melhor saúde, nomeadamente prevenir o surgimento de cancros. Teresa, bom dia mais uma vez.
4: Bom dia, Francisco. Antes de mais, gostava também de, portanto, agradecer-te a nossa presença. Também gostava de agradecer pela oportunidade de estar aqui novamente e gostava de parabenizar o programa Visita de Médico pelo seu aniversário.
1: Ora, muito bem. E nós e tu também agradecemos esses mesmos parabéns, não é? Porque é um trabalho conjunto e que eu acho que realmente tem corrido muito bem e que faz todo sentido. Ora, e depois de teres cá estado connosco então para falar de cuidados de saúde no verão, que foi assim um tema mais curioso que tentamos trazer, hoje estás então aqui para nos falar de três tipos de cancro que nós ouvimos falar muito no nosso dia-a-dia, que são relativamente comuns, relativamente prevalentes e que acabam por ter um impacto significativo na vida das pessoas. Vamos começar então por aquele que tínhamos prometido, que é o cancro gástrico, portanto o cancro do estômago. Ele que é a quarta causa mais comum de morte por cancro no mundo e continua a ser uma das doenças oncológicas mais difíceis de tratar, principalmente porque na maioria dos pacientes, dos doentes, apresenta já uma doença relativamente avançada quando a patologia é diagnosticada. Infelizmente acontece com muitas outras patologias. Já aqui falamos, por exemplo, do cancro da próstata, que muitas vezes só é diagnosticado quando já está fora da próstata, digamos assim. Em relação então ao cancro gástrico, Teresa, quais são os sinais e os sintomas que devemos estar particularmente atentos? Já vimos alguns que são gerais, que valem para todos. Vamos então focar aqui um bocadinho a nossa atenção. Sinais e sintomas do cancro gástrico que mereçam a nossa atenção.
4: Aí é que está o grande problema do cancro gástrico. É que o sinal, o sintoma mais frequente é não haver sintomas. Portanto, é a ausência de sintomas. Numa fase precoce da doença, na maior parte dos casos não há sintomas. No entanto, alguns doentes que possam manifestar algumas queixas incidentais, que até poderão não estar relacionadas com a própria doença, como indigestão, náusea, que por algum motivo desse género tenham feito alguma endoscopia, podem ser aí detectados numa fase precoce. Mas infelizmente é muito raro. Tendo em conta que os sinais e sintomas aparecem numa fase mais avançada, estes normalmente podem ser a indigestão, a náusea, o vómito, aquilo que nós denominamos de disfagia, que é no fundo uma dificuldade na deglutição, ao engolir, a plenitude pós-prandial, ou seja, a sensação de enfartamento após uma refeição, que também está muito associada à saciedade precoce, ou seja, comer uma refeição que por muito leve que seja, ou por muito até em termos de quantidade, que seja baixa, pouca quantidade, dá uma sensação de um afrontamento, da pessoa estar enfartada, exatamente. A perda de apetite, a perda de peso, que a enfermeira Mota também já falou um bocadinho, são sintomas um bocadinho transversais a todas as patologias neoplásicas, e neste caso, por exemplo, a presença de sangue nos vómitos ou nas fezes, que podem também dar origem à anemia, dando cansaço, a perda de apetite, está tudo um bocadinho interligado. Dá para perceber, através, portanto, desta enumeração de sintomas, que são sintomas exatamente, um bocadinho inespecíficos. Não são assim tão, não nos direcionam obrigatoriamente para uma patologia neoplásica. Podem estar presentes numa gastroenterite, numa gastrite, numa esofagite, e isso também, portanto, podem ser facilmente confundíveis e também causa alguma dificuldade no diagnóstico.
1: E daí que seja também difícil este papel que nós estamos a ter de tentar informar sem causar um alarmismo, não é?
4: Porque exatamente.
1: Lá está, são sintomas inespecíficos. Bastante. É todo um contexto que tem que estar, no fundo, formulado para que possa fazer realmente sentido. E uma coisa, diz.
4: A tríade principal, e acho que aquilo que nos deve realmente alertar mais, é a parte da astenia, do cansaço, da perda de apetite e da perda de peso inexplicada. Ou seja, não estando a fazer uma dieta, num curto período de tempo, uma pessoa que perde muito peso, que diminui o tamanho das calças, isso deve nos fazer investigar.
1: Certo, muito bem. Aquilo que eu ia dizer, e essa chega, acho que é fundamental para as pessoas terem pelo menos esta ideia desta tríade fundamental de sintomas a que devem estar atentos, é que muitas vezes aquilo que vem complementar os sintomas que surgem ou os sinais que surgem são os fatores de risco, não é? Portanto, algumas características do próprio indivíduo, do seu contexto familiar, que podem, de facto, acrescentar uma determinada sugestão a esses sinais ou sintomas. Aquilo que eu te perguntava agora, e que acho que é importante também, é que fatores de risco é que já são conhecidos para o cancro do estômago e já agora quais são aqueles que tu consideras mais importantes para quem nos está a ouvir ter em conta, e lá está, poder então fazer esta associação e eventualmente procurar uma ajuda mais direcionada. Uhum.
4: A etiologia, portanto, a causa do cancro de estômago pode ser muitas vezes multifatorial, ou seja, envolve uma predisposição genética, hereditária, mas também envolve fatores ambientais. Cerca de 10% dos casos são de origem familiar.
1: Portanto, a história familiar é uma coisa importante.
4: É uma história importante, exatamente. É a história a acolher e a ter em conta. Os fatores ambientais envolvidos no desenvolvimento do carcinoma gástrico, do cancro de estômago, sendo aqueles mais importantes e sobre os quais podemos intervir ao longo da nossa vida, portanto, incluem os seguintes. É a dieta, a enfermeira Mota também já falou um bocadinho sobre isso, uma dieta rica em alimentos de conserva, em alimentos fumados, salgados, a charcutaria, correlaciona-se com um aumento da incidência deste problema. Pelo contrário, uma dieta que inclui, portanto, uma dieta rica em frutas, em vegetais, alimentos ricos em vitamina C, pode ter um efeito protetor.
1: Deixa-me só fazer aqui uma piada, como eu gosto sempre de fazer. Eventualmente alguém pode não achar piada, mas o fiambre que é da perna extra pode também trazer um problema extra, não é?
4: Exatamente.
1: Pronto, portanto, evitar. Não é assim tão essencial para a nossa alimentação.
4: Não, tudo com conta, peso e medida, é o que eu costumo
1: Exato.
4: Dizer.
1: Sem fundamentalismos, não é? Mas com alguma contenção. Muito Exatamente. Bem. Mais.
4: Um outro fator de risco, também muito falado já aqui, já houve um programa direcionado para isso, é o tabagismo. Sem dúvida alguma que o tabagismo é um fator de risco para o carcinoma gástrico, pela agressão que o fumo do tabaco exerce depois sobre o trato gastrointestinal, porque apesar de tudo ele o fumo do tabaco não vai só para os pulmões, não vai só pela via respiratória, o trato gastrointestinal, ou seja, a nossa via digestiva, o nosso trato digestivo está diretamente relacionado e acaba por também sofrer com
1: lado,
4: isso.
1: Não é? Exatamente, literalmente está ali ao lado.
4: E um outro fator de risco que é aquele que é mais importante e está relacionado mais fortemente com o desenvolvimento do carcinoma gástrico é a infecção pela Helicobacter pylori.
1: E o
4: que é
1: isto? A famosa Helicobacter pylori.
4: A famosa bactéria do estômago.
1: Exatamente.
4: Esta bactéria pode infectar cerca de 50% da população mundial. No entanto, menos de 5% dos indivíduos infectados desenvolvem cancro. O que acontece é que a infecção por esta bactéria está associada ao desenvolvimento de gastrite atrófica crónica, portanto, de gastrite crónica prolongada, e os doentes com história de gastrite prolongada têm um risco 6 vezes maior do desenvolvimento da doença.
1: Portanto, só fazendo aqui um balanço rápido acerca da Helicobacter pylori.
4: E sem alarmismos também.
1: Exatamente. Portanto, é possível ter a bactéria e não ter sintomas associados à presença da bactéria.
4: Exatamente.
1: E, consequentemente, não vir a desenvolver um cancro por a bactéria estar presente.
4: Exatamente.
1: Não é? Em alguns indivíduos em que ela está presente, de facto, há uma inflamação mais ou menos exuberante, pode então haver essa atrofia, não é? Portanto, o estômago fica com a sua estrutura alterada e isso pode predispor então para que haja alterações nas células e daí surge o cancro. Portanto,
4: Exatamente.
1: Lá está, sem alarmismos, ter a bactéria não implica por si só nada, mas é um fator de risco realmente importante para vir a desenvolver a patologia.
4: E predispõe a vigilância, portanto.
1: Exatamente. até porque sabemos que uma vez detectada é a Helicobacter pylori, se calhar muitos ouvintes que estão do lado de lá já reconhecem isso, é feito um tratamento para tentar erradicar a bactéria, não é? Que é o famoso tratamento que implica 3 ou 4 medicamentos ao mesmo tempo, 3 são antibióticos, tudo ao mesmo tempo. Portanto, é isso que está aí em casa a pensar, é precisamente esse o bichinho do que estamos a falar aqui. Tereza, tu há bocadinho falaste um bocadinho, passa a redundância, da estratégia ou da técnica que nós utilizamos para tentar detectar, diagnosticar, confirmar a presença de um cancro gástrico, e que é a endoscopia, não é?
4: Exatamente, a endoscopia é no fundo o gold standard, o exame mais importante para o diagnóstico de um carcinoma gástrico. Endoscopia, já muita gente ouviu falar, é o exame do estômago, é mais conhecido por exame de estômago, implica a introdução de um tubinho, no fundo, pela boca, que percorre o nosso trato gastrointestinal, o esófago e, posteriormente, o estômago e
1: o início do
4: intestino delgado, e que nos permite visualizar, aquilo tem uma câmara, permite-nos visualizar as mucosas, as paredes do esófago, do estômago, permite-nos ver se existe alguma lesão. Da mesma forma, portanto, no mesmo exame também nos permite fazer biópsias caso seja necessário. É assim também que conseguimos às vezes detectar a presença de tal bactéria do estômago. E é o exame, pronto, que nos permite realmente.
1: E em alguns outros casos até permite fazer tratamentos, não é?
4: Sim,
1: outras varizes esofágicas, etc. Mas pronto, isso agora são outros 500. Por falar em tratamento, vamos então retomar, lá está, o nosso cancro gástrico, o nosso salve seja. Que tratamentos é que estão disponíveis para as pessoas que, uma vez diagnosticadas com esta patologia, queiram de facto vê-la resolvida da melhor forma possível?
4: O tratamento é muito variável, no fundo depende bastante do tipo de tumor, do tipo de cancro que temos, da localização, do tamanho, das suas características. Pode implicar a realização de cirurgia, pode também implicar a realização de quimioterapia, radioterapia. Esta pode ser necessário realizar antes, durante ou após
1: a cirurgia.
4: E estas situações são avaliadas caso a caso, depois pelo cirurgião, pelo oncologista.
1: Uma
4: equipa multidisciplinar que propõe o tratamento mais adequado para cada doente.
1: Muito bem. Em relação então ao cancro gástrico, estamos mais ou menos falados, já deixamos aqui algumas dicas importantes, portanto, aquela tríade fundamental de sintomas, atenção à história familiar, atenção à Helicobacter pylori, dieta e tabaco, saber que a endoscopia é de facto o exame mais indicado para diagnosticar e os tratamentos, cirurgia, radioterapia e quimioterapia, consoante cada caso e as necessidades que daí advenham depois. Muito obrigado, doutora Tereza. Esforcei-me. Vamos então passar ao segundo cancro que tínhamos prometido aqui. No mês passado eu deixei aqui algumas dicas acerca da incontinência urinária, uma vez que no mês de março se celebrou o dia da incontinência urinária, que afeta essencialmente as mulheres, também já aqui falamos, e hoje vamos falar de um tema que acaba por ter um bocadinho a ver, em parte, pelo menos está no mesmo sistema, exatamente, e que é a bexiga. Vamos falar então do carcinoma da bexiga. Existem vários tipos de tumores que podem afetar a bexiga, mas quando falamos em tumor da bexiga estamos habitualmente a referir-nos ao carcinoma, portanto ao tumor maligno, não é?
4: Exatamente.
1: Trata-se de um dos mais frequentes, infelizmente, e eu começava agora, se calhar um bocadinho ao contrário de há pouco, pelos fatores de risco. Para perceber isto, para fazer um bocadinho a ponto com aquilo que eu disse da incontinência urinária, para perceber que há aqui algumas diferenças, não é? Portanto, aqui, fatores de risco, quais são os que tu consideras e que são considerados de facto os mais importantes para o carcinoma da bexiga?
4: Relativamente a fatores de risco, eu acho que nós podemos dividir em dois grandes grupos, que são os fatores de risco modificáveis, aqueles que nós, sobre os quais nós conseguimos intervir, e os fatores de risco não modificáveis, que é como, por exemplo, o sexo masculino tem 3 vezes maior risco de vir a ter um carcinoma da bexiga, a idade, nós também não conseguimos modificar a nossa idade, não é?
1: Infelizmente.
4: Exatamente, a incidência do carcinoma da bexiga aumenta com a idade, a mediana de idade do diagnóstico é dos 65 anos, e este problema raramente é diagnosticado antes dos 40 anos de idade. E a nossa tendência familiar, não é? Lá está a predisposição genética, mais uma vez, que também não conseguimos alterar, para o desenvolvimento deste tipo de tumor. Ou seja, o risco é maior em pessoas que tenham familiares diretos com esta patologia. Depois, os fatores de risco modificáveis, aqueles sobre os quais podemos intervir. E também nos vamos repetir um bocadinho. O tabagismo. O fator de risco mais importante para o carcinoma da bexiga é, sem dúvida, o tabagismo. Embora, como é óbvio, também possa aparecer em não fumadores. Atenção.
1: E, portanto, aqui é caso para dizer, pela sua bexiga, por favor, não fume. Mas
4: sem
1: é
4: dúvida.
1: Mesmo verdade.
4: Uhum.
1: É mesmo verdade.
4: Sim,
1: ou também pela sua bexiga, não fume. Muito bem, já temos então aqui esta ideia dos fatores de risco, modificáveis, não modificáveis, mais comum em homens. Uhum. O tabagismo lá está como um fator importante, e depois a idade e a história familiar. Sinais e sintomas. A que é que devemos estar particularmente atentos quando falamos de uma possível patologia tumoral, oncológica, maligna neste caso concreto, na bexiga?
4: Habitualmente o primeiro sinal que nos deve alertar para a existência desta patologia é aquilo que nós chamamos de hematúria. E o que é hematúria? Hematúria é a presença de sangue na urina. É um sinal que nos deve, sem dúvida, alertar. É claro que pode haver hematúria noutro tipo de patologias, nomeadamente, às vezes, na infecção do trato urinário, nas infecções urinárias, mais comumente chamadas assim. Mas a presença da hematúria deve-nos
1: acender
4: uma luzinha vermelha, não é? Abanar uma bandeirinha vermelha para...
1: Atenção.
4: Exatamente. Pode também surgir outra... Pode surgir, neste caso, sem sintomatologia associada, ou seja, só a hematúria, só a presença de sangue na urina, ou pode vir associada a outros sintomas, tal como a ardência ao urinar, o aumento da frequência miccional, ou seja, ouvir muitas vezes já à casa de banho.
1: Também podem ser indicadores.
4: Também podem, exatamente, surgir.
1: É só em relação à hematúria, por teres dito que é um sintoma, um sinal ao qual devemos estar atentos... sempre que há hematúria, devemos logo ficar alarmados? Não é assim tão direto, não é? Precisamente por aquilo
4: não
1: que tu
4: é
1: disseste.
4: Não é tão linear quanto isso. No entanto, devemos investigar, devemos perceber, devemos ver se realmente há outros sintomas, se temos uma senhora jovem que está com ardência a urinar, que tem muita vontade de ir à casa de banho, vai-se muitas vezes seguidas, e que surgiu a hematúria. Podemos estar, e na maior parte dos casos, estamos realmente perante uma infecção urinária. No entanto, se estamos perante um senhor ex-fumador ou ainda fumador, que tenha 60 e muitos anos e que surgiu pela primeira vez um caso de sangue na urina hematúria, fazer ecografia, fazer outros exames, que também vamos falar, para tentar perceber se realmente não haverá ali um carcinoma da bexiga.
1: Muito bem, eu aproveito exatamente esse mote. Portanto, falaste em, por exemplo, ecografia. Isso leva-me a perguntar-te, então, quais são as formas de diagnóstico que nós temos, ou que métodos temos à nossa disposição para conseguir chegar até este diagnóstico de carcinoma na bexiga?
4: Pronto, eu acho que o nosso principal objetivo também neste programa é a prevenção, e é o avisar sobre aquilo que nos deve alertar. E neste caso, a presença da hematúria, na minha opinião, deve alertar e deve fazer com que a pessoa recorra ao seu médico de família. O médico de família vai avaliar caso a caso e vai pedir aquilo, ou seja, pedir os exames que acha adequados. Neste caso, aquilo que nós pedimos habitualmente e que nós tentamos perceber é, portanto, pedimos uma análise de urina de forma a tentar perceber se realmente estamos perante uma infecção urinária. Ou não. A ecografia dos rins e da bexiga permite-nos, na maior parte dos casos, apesar de haver casos em que não se consegue ver, mas na maior parte dos casos permite-nos ver se existe a presença de algum pólipo ou alguma formação dentro da bexiga que faça
1: possa
4: sugerir exatamente realmente
1: a
4: existência de um carcinoma da bexiga. E depois o outro exame, que é o exame diagnóstico, é a cistoscopia. E o que é a cistoscopia? A cistoscopia, no fundo, é uma endoscopia da bexiga. Portanto, a endoscopia, equiparando um bocadinho à endoscopia que falei há um bocado sobre o estômago, sobre o trato gastrointestinal, a cistoscopia é a introdução de um tubinho através da uretra, portanto, através da via urinária, que nos permite depois visualizar as paredes internas da mucosa da bexiga, a parede interna da bexiga, e permite-nos ver se realmente existe lá
1: alguma
4: tumefação que seja maligna. Certo. Neste caso, que é o objetivo de tentarmos encontrar essas situações. A cistoscopia normalmente é um exame feito por um urologista. após o encaminhamento pelo seu médico de família.
1: Certo, muito bem. Depois de feitos estes exames, e vamos lá está a supor mais uma vez, é feito o diagnóstico, ok? Existe um carcinoma da bexiga. Em termos de tratamento, que armas terapêuticas estão disponíveis então para estes doentes?
4: Portanto, a abordagem terapêutica, depois do diagnóstico, implica a realização de uma ressecção transuretral da bexiga. E o que é isso?
1: Era isso que te ia perguntar.
4: Exatamente.
1: Ressecção transuretral da bexiga, isto para quem está lá em casa, exatamente, já é um problema.
4: É um nome feio, não é?
1: Sim.
4: Um palavrão. É uma cirurgia que é feita por via uretral, portanto, da mesma forma que a cistoscopia, que é um exame feito pela uretra. Neste caso, é uma cirurgia através da via uretral que permite a excisão parcial ou total do tumor, com posterior análise do tipo de tumor que temos. Portanto, posteriormente a massa é enviada para análise, permite-nos ver que tipo de tumor, perante que tipo de tumor temos ali.
1: Uhum.
4: Permite-nos ver em termos de invasão, se é um tumor superficial, se é um tumor que já invade a camada muscular da bexiga e que depois se tenha a fazer posterior análise, posteriores exames para perceber se existe
1: até
4: também
1: onde é que pode
4: exatamente
1: estar,
4: também, se existe invasão
1: estendido
4: dos tecidos adjacentes.
1: Uhum.
4: E nesse caso são mais agressivos, os tumores invasivos são mais agressivos, implicam um tratamento depois também mais agressivo.
1: Certo, e geralmente lá está uma excisão, uma ressecção um bocadinho até mais alargada, não é?
4: Sim, pronto, exatamente, pode haver necessidade até de retirar mesmo a bexiga, mas isso depois são situações exatamente avaliadas caso a caso
1: aqui,
4: e acompanhadas pelo
1: urologista. Aqui resta, ou melhor, o que o mais importante é saber que existe, lá está, uma cirurgia que está disponível, que é feita através de uma via específica e mais adequada para esta patologia, e que depois será sempre, como fazemos sempre em medicina, ou tentamos pelo menos, adequada especificamente a cada caso. Há bocadinho, e eu percebi, a rádio não tem imagem, mas eu percebi que tu querias dar aqui uma ênfase importante, lá está, o facto do tabagismo ser um fator modificável, porque não é uma ideia que esteja ainda muito estabelecida de que de facto o tabagismo é um fator de risco importante para o cancro na bexiga, porque parece que estão em sítios muito diferentes, digamos assim, do corpo, do mapa mental das pessoas. E, portanto, percebi que querias fazer este alerta em termos de redução de risco, não é?
4: Mas diversos estudos estão feitos, está demonstrada a relação. O tabagismo é o fator de risco mais estabelecido para a ocorrência de um carcinoma da bexiga, aumentando o risco relativo em cerca de 4 a 5 vezes. Quando o fumador, portanto, quando estamos perante um fumador ativo, um fumador que ainda não deixou de fumar, e 2 a 3 vezes para ex-fumador. Portanto, mesmo após deixar de fumar, existe um aumento do risco de cancro da bexiga em 2 a 3 vezes. É a causa de cerca de 50% dos casos de carcinoma da bexiga em homens e mulheres.
1: Cerca de metade, não é? É realmente significativo.
4: As diretrizes da Associação Europeia de Urologia estimam que exista uma redução em cerca de 40% no risco de desenvolver cancro da bexiga dentro de 1 a 4 anos após parar de fumar, aumentando a redução para 60% após 25 anos de cessação tabágica.
1: Portanto,
4: claramente, compensa deixar de fumar.
1: Existe um benefício, não é?
4: Exatamente.
1: Há um bocadinho disso por brincadeira, e é assim que vamos concluir este tema, que é: pela sua bexiga, não fume. É mesmo isso, é mesmo verdade. Meio a brincar, mas muito, muito a sério. Portanto, estamos conversados também em relação a esta patologia. Vamos passar para a terceira, que estava prometida, e que é o hepatocarcinoma, não é? O carcinoma hepatocelular também, é um sinónimo. E que é um tumor maligno primário do hepatócito. E o que é isto do hepatócito? No fundo é a célula base que constitui o fígado, e que, infelizmente, tem uma evolução muito rápida e que pode mesmo levar à morte dentro de 6 a 20 meses. Portanto, pode ser uma coisa de facto fulminante. Portanto, falamos de hepatocarcinoma ou carcinoma hepatocelular. Este cancro surge frequentemente no contexto da chamada cirrose hepática, mas 25% dos casos, mais ou menos, nem sequer têm histórico de cirrose ou outros fatores de risco para desenvolver cirrose. Portanto, não é assim tão linear. Tereza, eu perguntava-te, para quem não está muito, muito familiarizado com isto, e de forma muito simplista, quando falamos em cirrose hepática, Estamos a falar exatamente de quê? Se bem que infelizmente eu acho que é um conceito que as pessoas vão tendo.
4: Já bastante conhecido.
1: Infelizmente no sentido de ser frequente, porque é sempre bom estarmos informados. Claro.
4: A cirrose hepática, tentando explicar isto assim de uma forma sucinta e simples, é no fundo uma evolução do fígado, um estado evolutivo do fígado após ele sofrer inúmeras agressões. O que é que acontece? As células do fígado acabam por se reorganizar, reorganizam-se em pequenos nódulos, o fígado tem tendência a atrofiar, a diminuir, e depois em termos de função, o fígado acaba por perder, as células acabam por perder a sua função, a sua capacidade de trabalhar, no fundo. Explicando assim,
1: sim,
4: de uma forma...
1: É mesmo isso, acho que é mesmo isso. Portanto, no fundo existe aqui um comprometimento...
4: É uma fase final, não é? Do fígado,
1: do fígado, muito bem. Teresa, que te perguntava, vamos voltar ao formato inicial, sinais e sintomas particularmente importantes para o hepatocarcinoma?
4: Os sinais e sintomas que surgem no hepatocarcinoma são muito semelhantes àqueles que surgem quando estamos perante uma cirrose avançada, como por exemplo o prurido, aquilo que nós chamamos comumente de comichão. A comichão no corpo, a icterícia, ou seja, a coloração amarelada do corpo, das escleróticas, dos olhos, por exemplo, a ocorrência de sangramento de varizes esofágicas, falaste há um bocadinho, e como é que isto se manifesta? Pela presença de sangue nos vómitos ou nas fezes. Aquilo que também já falámos há um bocado, diminuição do peso, diminuição do apetite sem fundamento, o aumento do perímetro abdominal, portanto, o aumento da barriga, no fundo.
1: Também é um fator
4: são
1: de risco?
4: São alguns sintomas. São alguns sintomas.
1: Fator de risco é o que leva ao aumento do perímetro abdominal.
4: Exatamente.
1: Muito bem, e portanto, eu já estava aqui a falar de fatores de risco, porque já estava na minha cabeça a pergunta que te queria fazer a seguir, e que é precisamente essa. Portanto, já falamos de cirrose, e eu suponho que esse seja talvez um dos fatores de risco mais importantes, mas vou deixar para ti essa explicação, e pedi até que acrescentasses outros, portanto, fazermos aqui uma pequena lista de fatores de risco para o carcinoma hepatocelular.
4: A cirrose é sem dúvida o principal fator de risco para a ocorrência do carcinoma hepatocelular. Cerca de 80% dos pacientes com carcinoma hepatocelular recém-diagnosticados apresentam uma cirrose pré-existente. As principais causas, agora como termo de curiosidade, as principais causas de cirrose nos Estados Unidos são atribuídas ao consumo excessivo de álcool, à infecção pelo vírus da hepatite C e à infecção pelo vírus da hepatite B. Desta forma, também como fator de risco, temos então o consumo excessivo de álcool. O uso crónico de álcool, mais de 80 gramas dia ou mais de 6 a 7 doses por dia, e uma dose é um copo, praticamente, não é? Por mais de 10 anos, ou seja, um consumo
1: regular
4: e excessivo, por mais de 10 anos, aumenta em cerca de 5 vezes a probabilidade de ocorrer um carcinoma hepatocelular. Para além disso, em termos de fatores de risco, temos então a infecção crónica pelo vírus da hepatite B. No entanto, prevê-se que isto venha a diminuir através da implementação da vacinação. Também vamos falar um bocadinho mais sobre isso. E ao longo da vida, portanto, o risco de carcinoma hepatocelular em pacientes com hepatite C é de aproximadamente cerca de 5%, sendo que aparece de aproximadamente 30 anos após a infecção. Com a infecção da hepatite B com a hepatite C, que acaba por ser ainda bastante comum, aumenta ainda mais o risco, e o consumo de álcool num doente com hepatite C ainda mais também.
1: Portanto, aqui o conjunto não é muito favorável de todo.
4: Para além disso, temos os fatores de risco que não modificáveis, nomeadamente o sexo e a idade. Relativamente ao sexo, a ocorrência do carcinoma hepatocelular é 3 vezes mais comum em homens do que em mulheres. E a idade ao diagnóstico varia amplamente, no entanto, pensa-se que a idade mediana de diagnóstico é os dos 65 anos, e este raramente é diagnosticado antes dos 40.
1: Muito bem. E esse diagnóstico, Teresa, como é que é feito? Quais são as estratégias que temos, em termos médicos, para poder chegar à conclusão de que estamos perante um carcinoma hepatocelular?
4: Perante a suspeita, aquilo que nós podemos fazer é um estudo analítico, avaliar a função hepática, a função do fígado. Caso achemos adequado, pedir uma ecografia abdominal ou mesmo um TAC abdominal.
1: Muito bem. Portanto, temos aqui também diversas ferramentas possíveis. E depois, tal como temos vindo a fazer nos exemplos anteriores, que tratamentos é que estão disponíveis para este hepatocarcinoma? Vimos que ele mata rapidamente, portanto, uma intervenção precoce e

0: dar dicas muito concretas, porque existe uma panóplia de hipóteses que serão sempre hipóteses depois mais adequadas.
1: Exatamente. Aqui o nosso papel é mesmo na parte da prevenção.
0: Exatamente. Esta parte dos cuidados de tratamento acaba por ser já um passo mais à frente, que nós pretendemos sempre evitar.
1: Exatamente.
0: Quando estamos do lado dos cuidados de saúde primários. E nesse sentido, então, se calhar eu pedia-te exatamente que concluíssemos este tema por aí mesmo. O que é que podemos efetivamente fazer para além, obviamente, daquilo que já vimos anteriormente, mas aqui em específico para o hepatocarcinoma, em termos preventivos, qual é que pode ser a nossa ação? Onde é que podemos tentar fazer a diferença?
1: Temos de ter em conta os fatores de risco. E tendo em conta os fatores de risco, as abordagens para a prevenção primária incluem a diminuição do uso prejudicial do álcool, portanto do uso excessivo, do uso prolongado, a implementação de práticas seguras de injeção, transfusão, a melhoria do diagnóstico ou a tentativa, principalmente também depois das infecções crónicas, das hepatites, e o aumento do tratamento e a melhoria do tratamento das hepatites. Uma importante diminuição da incidência do hepatocarcinoma será obtida, então, pelas atuais estratégias de vacinação para a infecção pelo vírus da hepatite B. Assumindo as atuais tendências, pensa-se que entre 2020 e 2050... haja uma diminuição dos novos casos de hepatite C em cerca de 70%. É um valor muito significativo, é um valor que temos de ter em conta. Portanto, a vacinação é extremamente importante.
0: Tantas vezes já o aqui dissemos. Exatamente. E continua a fazer todo o sentido e em tantas vertentes
1: sem
0: diferentes.
1: Dúvida.
0: É mesmo isso. Eu aproveitava esse modo para voltar a trazer a enfermeira Mota à conversa, para os nossos ouvintes também não se esquecerem que ela aqui está, devido que isso acontecesse, mas ainda assim, eu convidava de novo então a juntar-se a nós nestes minutos finais, para nos falar então aqui um bocadinho destas estratégias de vacinação para a hepatite B. Portanto, existe de facto uma vacina, aquilo que pretendemos saber, como é que ela é administrada, quando é que é administrada, portanto, esquema vacinal.
2: A vacina contra a hepatite B previne a infecção causada pelo vírus da hepatite B. É uma vacina que é administrada por via intramuscular, a partir do nascimento e pode ser administrada em qualquer idade. O esquema vacinal compreende 3 doses, ao nascimento, aos 2 e aos 6 meses.
0: Portanto, atualmente o PNV preconiza estas 3 tomas. Existem aqui algumas exceções, por exemplo, indivíduos que sejam saudáveis, grupos de risco, portanto, acho que isto é sempre importante também esclarecer. Aquilo que lhe perguntava era neste sentido, quais são as indicações para grupos de risco, estas coisas assim?
2: É preciso salientar, porque nem há muita ideia, é um mito que temos que ser revacinados, temos que levar doses adicionais. Em indivíduos saudáveis não são recomendadas doses adicionais, nem revacinações ou reforços. A vacina contra a hepatite B é muito segura, sendo raras as reações adversas à sua administração. No entanto, pode ocorrer dor, rubor e tumefação ligeira no local de injeção. Febre moderada, com duração de 1 a 2 dias, mal-estar, astenia, fadiga, artralgias, são dores articulares, e mialgias, dores musculares, cefaleias, dores de cabeça, náuseas e tonturas.
0: Uhum.
2: Além disso, no âmbito do Plano Nacional de Vacinação, a vacina da hepatite B é recomendada e gratuita para os seguintes grupos de risco.
0: Vamos então enumerar aqui aqueles grupos de risco que beneficiam gratuitamente desta vacinação.
2: Era
0: aí que eu queria chegar, porque acho que as pessoas gostam sempre de ter estas informações em mãos.
2: Pessoal do Serviço de Saúde, do Ministério da Saúde, excluindo os que têm tarefas exclusivamente administrativas, que não estão em contacto com os utentes.
0: Uhum.
2: Temos os utentes hemodializados, os hemofílicos, familiares de portadores de hepatite B, cônjuges ou parceiro sexual, filhos menores e outros familiares, desde que coabitam na mesma situação.
0: Que o portador, muito bem.
2: Docentes e alunos de faculdades de medicina e de medicina dentária e das escolas superiores de enfermagem e tecnologias da saúde.
0: Obviamente, têm que estar vacinados e com valores aceitáveis em termos de antigénios.
2: Profissionais e utentes das cooperativas de educação e reabilitação de crianças inadaptadas, estamos a Cerces.
0: Uhum.
2: Profissionais e utentes de outras instituições destinadas a crianças com perturbações de desenvolvimento psicomotor e ou comportamental.
0: Uhum.
2: Temos prostitutas, prostitutos.
0: Uhum.
2: Neste grupo, a vacinação deverá ser iniciada

0: após rastreio para detecção de suscetíveis.
1: Exatamente.
0: Os toxicodependentes, neste grupo, a vacinação também deve ser iniciada após rastreio para detecção de suscetíveis. Tem que ser sempre
1: com essa atenção. Uhum.
0: Em relação aos outros grupos de risco, deve o médico assistente ou a autoridade de saúde os justificarem por escrito a vacinação.
1: Muito bem, portanto, a necessidade de serem vacinados para além destes grupos então, que indicamos aqui. Teresa, não sei se queres concluir em relação. Pronto, está. Ok, muito bem, então já falamos de tudo aquilo que tínhamos planeado para hoje. Pois bem, que demos os parabéns ao nosso visita de médico, falamos sobre medidas preventivas gerais em termos de oncologia e focamos principalmente em três tipos de cancro que são importantes na nossa população e que têm um impacto efetivo em termos de cuidados de saúde: o cancro gástrico, o cancro na bexiga e o cancro hepatocelular, portanto, no fígado. Relembramos a estratégia vacinal e as informações mais importantes para a vacina contra a hepatite B e é precisamente desta forma então que concluímos este visita de médico que, tal como eu disse e vou voltar a dizer porque estamos muito orgulhosos disso, foi um programa então especial de primeiro aniversário no qual, para além então de cantarmos os parabéns, voltamos a cumprir este nosso objetivo principal, este nosso principal papel como meio de comunicação, que é, como dizemos no nosso jingle que vai passando durante a semana, esclarecer mitos, desfazer dúvidas e informar em relação à sua saúde de si que está aí em casa. E é precisamente este o compromisso que reafirmamos hoje consigo para mais um ano de emissões, por isso obviamente o convite é que se junte a nós já no próximo programa, que é em maio. Teresa e a enfermeira Mota, mais uma vez muito obrigado por terem estado aqui.
2: Obrigada a
1: nós. Pelas vossas esclarecimentos, pela vossa ajuda na preparação deste tema, pela vossa pesquisa, acho que conseguimos cumprir os objetivos a que nos propusemos. Da minha parte, prometo-lhe, obviamente, que o Visita de Médico volta em maio num programa que, posso dizer-lhe já, não vai dar descanso ao seu coração. Prepare-se para o que aí vem, porque vai ser para exercitar. Até lá, já sabe, o nosso lema é sempre o mesmo. Passe um ano, dois ou três, se a saúde o visitar, abra a porta e deixe entrar. Obrigado por nos ouvir. Nós voltamos a ouvir-nos, precisamente, em maio. Até lá.

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São 7 horas. 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

0: Bom dia. Os técnicos superiores de diagnóstico e terapêutica marcaram uma greve nacional para o dia 9 de outubro contra o que consideram ser uma revisão injusta da tabela salarial e admitem novas paralisações em novembro, caso não obtenham respostas do governo. O ministro da Administração Interna afirmou que o governo está a preparar uma alteração legislativa para penalizar a venda de droga falsa, tal como tinha sido pedido pelo presidente da Câmara de Lisboa, Carlos Moedas. A ministra do Trabalho defende que é crucial resistir à tentação de desligar as políticas de parentalidade das de promoção da igualdade e reconheceu que ainda há mulheres que não são contratadas ou que são despedidas por estarem grávidas. Por cá ia terminar a notícia de que o município de Penafiel condicionou ontem a circulação automóvel no centro da cidade para acolher as atividades dedicadas à mobilidade sustentável.
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1: E só agora chegou até nós, 700 votos de um bom dia. Nesta manhã de segunda-feira está no ar a primeira hora do seu dia positivo. Obrigado por estar ligado. Acompanhe-me até às 11 da manhã.

estrada, no seu local de trabalho, onde quer que esteja, com quem quer que se encontre. Obrigado por estar ligado em mais uma edição do Dia Positivo neste arranque de semana. Venha daí comigo, António Brandão, até às 11 da manhã, sempre ao som dos grandes sucessos. À hora certa, atualizamos sempre as notícias do país e do mundo. Obrigado por estar ligado. Muito bom dia.

Chega assim ao fim esta primeira hora do Dia Positivo desta manhã de segunda-feira. Depois das notícias das 9, regresso ainda até bem perto das 11. Grandes músicas para continuar a ouvir aqui na Frequência Certa 91.8. Bom dia, até já.

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0: Bom dia. Os técnicos superiores de diagnóstico e terapêutica marcaram uma greve nacional para o dia 9 de outubro contra o que consideram ser uma revisão injusta da tabela salarial e admitem novas paralisações em novembro, caso não obtenham respostas do governo. O ministro da Administração Interna afirmou que o governo está a preparar uma alteração legislativa para penalizar a venda de droga falsa, tal como tinha sido pedido pelo presidente da Câmara de Lisboa, Carlos Moedas. A ministra do Trabalho defende que é crucial resistir à tentação de desligar as políticas de parentalidade das de promoção da igualdade e reconheceu que ainda há mulheres que não são contratadas ou que são despedidas por estarem grávidas. Por cá ia terminar a notícia de que o município de Penafiel condicionou ontem a circulação automóvel no centro da cidade para acolher as atividades dedicadas à mobilidade sustentável.
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Está no ar a segunda hora desta edição de segunda-feira do Dia Positivo. É um prazer estar na sua companhia, sempre ao som das grandes músicas. Sejam bem-vindos.

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Esta é a edição do Dia Positivo, manhã de segunda-feira, ao som dos grandes sucessos. Aqui vai mais um som para si.

onde quer que esteja, com quem quer que se encontre. Muito obrigado por estar ligado na frequência 91.8 em todo o mundo, Rádio Clube-Penafiel.pt. Grandes músicas para seguir em frente. Esta é a segunda hora do Dia Positivo nesta manhã de segunda-feira.

E está assim concluída esta segunda hora da edição de segunda-feira do Dia Positivo. Vamos passar os olhos pela atualidade, à hora certa. Depois regresso para a última hora da edição deste início de semana. Bom dia, até já.

0: Bom dia. Esta semana os combustíveis voltam a subir e chegam aos preços mais altos de sempre em Portugal. Apesar do governo ter reforçado o desconto no ISP, o gasóleo aumentou 7 cêntimos por litro e a gasolina ficou 5 cêntimos mais cara. Começa hoje o ano letivo para os alunos do ensino secundário, mas há ainda falta de professores nas escolas. A maior falta de docentes é sentida nas disciplinas de português e de tecnologias de informação e comunicação. Desde 2020, pelo menos 72 menores ficaram órfãos na sequência de crimes de violência doméstica. Só este ano e até o dia 7 de setembro, a violência doméstica já provocou a morte a 28 pessoas em Portugal, 17 mulheres, 6 crianças e 5 homens, deixando órfãos por menos 10 menores. Muitos perderam a mãe e viram o pai ser preso por ser o autor do crime. Os dados são da Associação de Familiares e Amigos de Vítimas de Femicídio. Quanto ao tempo, o Porto é um dos 12 distritos de Portugal continental que está hoje sob aviso amarelo devido às temperaturas demasiado elevadas para esta altura do ano e mais de 60 concelhos estão em perigo máximo de incêndio rural. Segundo as previsões, as temperaturas altas vão manter-se pelo menos até quarta-feira. Por cá ia terminar a notícia de que Penafiel deu mais um passo na modernização da mobilidade e na redução das emissões associadas ao transporte público, com a entrada em operação de 20 novos autocarros 100% elétricos da Valpibus, integrados na rede regional de transportes. A nova infraestrutura da empresa, situada junto à central de transportes em Novelas, também permitiu retirar a garagem do centro da cidade.
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Está no ar a última hora desta edição de segunda-feira do Dia Positivo. Sejam bem-vindos. Obrigado pela preferência 91.8. É um prazer estar consigo. Acompanhe-me até bem perto das 11. Sempre, claro, com grandes músicas para si.

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Esta é a última hora do Dia Positivo, emissão de segunda-feira. Seguem grandes músicas. Obrigado por estar ligado na frequência certa desde a cidade de Penafiel, 91.8 em FM.

Caminhamos a passos de gigante para o fecho desta edição do Dia Positivo, manhã de segunda-feira, onde quer que esteja, com quem quer que se encontre. Bom dia, boa viagem ao volante do seu automóvel, uma excelente manhã, quer seja de trabalho ou até mesmo de lazer, sempre com grandes músicas na frequência certa.

E agora sim, damos por concluídos os trabalhos desta edição de segunda-feira do Dia Positivo na sua rádio. Amanhã regresso para mais 3 horas aqui em 91.8, entre as 8 e as 11 da manhã. Aproveito o que resta desta segunda-feira, aproveito muito bem, sempre ligado de preferência aqui à sua rádio. Até amanhã, se os quiser.

0: 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São 11 horas.
1: Bom dia. Esta semana os combustíveis voltam a subir e chegam aos preços mais altos de sempre em Portugal. Apesar do governo ter reforçado o desconto no ISP, o gasóleo aumentou 7 cêntimos por litro e a gasolina ficou 5 cêntimos mais cara. Começa hoje o ano letivo para os alunos do ensino secundário, mas há ainda falta de professores nas escolas. A maior falta de docentes é sentida nas disciplinas de português e de tecnologias de informação e comunicação. Desde 2020, pelo menos 72 menores ficaram órfãos na sequência de crimes de violência doméstica. Só este ano e até o dia 7 de setembro, a violência doméstica já provocou a morte a 28 pessoas em Portugal, 17 mulheres, 6 crianças e 5 homens, deixando órfãos por menos 10 menores. Muitos perderam a mãe e viram o pai ser preso por ser o autor do crime. Os dados são da Associação de Familiares e Amigos de Vítimas de Femicídio. Quanto ao tempo, o Porto é um dos 12 distritos de Portugal continental que está hoje sob aviso amarelo devido às temperaturas demasiado elevadas para esta altura do ano e mais de 60 concelhos estão em perigo máximo de incêndio rural. Segundo as previsões, as temperaturas altas vão manter-se pelo menos até quarta-feira. Por cá ia terminar a notícia de que Penafiel deu mais um passo na modernização da mobilidade e na redução das emissões associadas ao transporte público, com a entrada em operação de 20 novos autocarros 100% elétricos da Valpibus, integrados na rede regional de transportes. A nova infraestrutura da empresa, situada junto à Central de Transportes em Novelas, também permitiu retirar a garagem do centro da cidade.
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0: FNAFIEL deu mais um passo na modernização da mobilidade e na redução das emissões associadas ao transporte público, com a entrada em operação de 20 novos autocarros 100% elétricos da Valpibus, integrados na rede regional de transportes. A nova infraestrutura da empresa, situada junto à Central de Transportes em Novelas, permitiu também retirar a garagem do centro da cidade. Como referiu na passada semana à comunicação social o presidente da Câmara de Penafiel, Pedro Cepeda.
1: É um investimento feito pela Valpi, uma empresa centenária do nosso concelho de Penafiel, que tem operações em vários domínios, mas de facto na área da mobilidade faz este investimento com o apoio do PRR, que irá fazer com que 50% da frota de operação no concelho de Penafiel, dos transportes públicos, passe a ser feita com veículos elétricos. Isso representa uma poupança muito grande em termos de emissões de CO2 e, portanto, naturalmente estamos satisfeitos com esse investimento do ponto de vista da mobilidade e estamos também hoje aqui, simbolicamente, a assinalar este novo espaço da empresa localizada próximo da estação de comboios, próximo da Central de Transportes de Penafiel e que tem essa particularidade de desativar a garagem da Valpi no centro da cidade, que era uma ambição de há muitas décadas que tínhamos, porque criava constrangimentos do ponto de vista da mobilidade, do ponto de vista até da segurança rodoviária.
0: A nova frota da empresa é acompanhada por uma infraestrutura de carregamento instalada junto à Central de Transportes de Penafiel, constituída por 10 carregadores elétricos duplos. A Associação Empresarial de Penafiel vai promover mais uma edição da Feira da Saúde no centro da cidade nos próximos dias 9 e 10 de outubro. O certame vai juntar rastreios gratuitos à reflexão sobre a inovação e o futuro dos cuidados de saúde na zona envolvente ao Jardim do Calvário. Sob o tema O papel da inteligência artificial na inovação do setor da saúde e bem-estar, a edição deste ano coloca em foco as transformações impulsionadas pela inteligência artificial no panorama nacional. Dom Vitorino Soares, natural de Luzim, no concelho de Penafiel e ex-bispo auxiliar da Diocese do Porto, tomou posse neste sábado como bispo do Algarve. A cerimónia aconteceu na Sé de Faro. Os bombeiros voluntários de Entre os Rios, do concelho de Penafiel, integram agora a rede de postos de emergência médica do Instituto Nacional de Emergência Médica, o INEM, depois do protocolo que foi celebrado entre as duas entidades. Esta nova valência vai entrar em funcionamento no dia 1 de outubro e vai assegurar uma resposta permanente 24 horas por dia no socorro pré-hospitalar. No próximo sábado à noite, o Cais Cultural de Caio de Rei, no concelho de Lousada, vai ser palco de uma noite de convívio, tradição e boa disposição, com a iniciativa Sopa no Cais. Além da gastronomia, haverá muita música e animação. O município de Felgueiras vai promover, no próximo sábado à noite, o espetáculo musical organizado por Rui Fernandes Quarteto. O concerto trará para o centro a viola amarantina, instrumento musical concebido também pela mão do construtor de Felgueiras, António Vieira. Este concerto está integrado nas comemorações das Jornadas Europeias do Património e realiza-se no Mosteiro de Santa Maria de Pombeiro. A Câmara Municipal de Passos de Ferreira alcançou o primeiro lugar no ranking nacional de transparência municipal, cumprindo a totalidade dos 138 indicadores avaliados pela Plataforma Internacional Dintra. Entre as áreas analisadas, encontram-se a transparência institucional, a gestão económico-financeira, a participação e colaboração dos cidadãos ou a informação disponibilizada sobre os serviços públicos. Esta sexta-feira, às 10 da manhã, as escolas do Conselho de Paredes vão participar na maior aula de educação física do mundo, assinalando desta forma o Dia Europeu da Escola no Conselho. A mobilização dos estudantes e de toda a estrutura educativa local pretende, acima de tudo, promover hábitos de vida saudáveis junto dos mais jovens.

0: A terminar, a notícia de que no próximo fim de semana o Marco de Canaveses vai estar presente na festa de outono da Fundação de Serralves, no Porto, com um programa dedicado ao artesanato, aos saberes tradicionais e à cultura popular do concelho. Esta festa de outono reúne oficinas, música, teatro, mercados, exposições, atividades participativas e iniciativas ligadas às artes e ofícios tradicionais.
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1: Boa tarde. O Futebol Clube do Porto recebeu e bateu este domingo Benfica no tão aguardado clássico da 7ª jornada da Primeira Liga por 3-1, que ficou marcado pelo regresso aos relvados de Samu, 7 meses depois de ter sofrido uma grave rotura no joelho direito. A claque Juventude Leonina fez uma nota oficial após o jogo entre o Sporting e o Arouca, que terminou com um empate a 2 bolas, demonstrando o seu descontentamento com Rui Borges e pedindo que se agradeça ao treinador, mas que chegou ao fim a sua história no clube. Portugal começa hoje a preparar a estreia na Liga das Nações de Futebol frente ao País de Gales, com um treino de recuperação na cidade do futebol em Oeiras, no primeiro dia de trabalho no terreno de Jorge Jesus, selecionador nacional desde julho, sucedendo ao espanhol Roberto Martínez. Jesus vai comandar o seu primeiro estágio, em que convocou um total de 25 jogadores, incluindo o capitão Cristiano Ronaldo. O Futebol Clube de Penafiel passou à terceira eliminatória da Taça de Portugal. A formação da Liga 2 venceu no sábado ao Oliveirense por 2-1 em Oliveira das Meis.
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São 13 horas. 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

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São 14 horas. 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

bem-vindos para mais uma sessão. Estamos a iniciar mais uma semana nesta segunda-feira. Obrigado por estar ligado. Siga-me até bem perto das 18 com grandes músicas aqui no RCP.

conhecer as grandes músicas no RCP. Se gostou da que deixei atrás, bem, a próxima vai ser com certeza também do seu inteiro agrado. Obrigado por estar ligado. Boa tarde com a Rádio Clube de Penafiel.

É um prazer estar consigo nesta tarde, claro, sempre a tocar as grandes músicas para si. Obrigado por estar ligado. Tenha uma excelente tarde com o RCP.

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São 15 horas.

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São assim as tardes da sua rádio, sempre com grandes músicas. Obrigado por estar ligado na frequência certa. Acompanhe-me até às 18 horas.

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É um prazer estar consigo nesta tarde com grandes músicas no RCP. Obrigado pela sua preferência. 91.8, esta é a frequência certa. Boa tarde.

mais um grande sucesso que deixamos para trás nesta tarde fantástica. Muito obrigado por estar ligado em 91.8. Grandes músicas para seguir em frente na frequência certa em todo o mundo. 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Boa tarde.

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São 17 horas. 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

E só agora chegou até nós, boa tarde. Esta é mais uma hora de grandes músicas no RCP 91.8. Boa viagem ao volante do seu automóvel. É um prazer estar na sua companhia.

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0: ao volante do seu automóvel, boa viagem, bom trabalho também, claro, se for o seu caso, onde quer que esteja, com quem quer que se encontre, com grandes músicas na sua rádio favorita. 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

E está assim concluída mais uma sessão da tarde aqui no RCP. Obrigado pela sua preferência. É um prazer estar consigo sempre nas tardes da sua rádio. Aproveite o que resta ainda deste dia. Tudo de bom, sempre de preferência ligado na sua rádio favorita. Boa tarde.

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0: A Feira da Saúde no centro da cidade, nos próximos dias 9 e 10 de outubro. O certame vai juntar rastreios gratuitos à reflexão sobre a inovação e o futuro dos cuidados de saúde na zona envolvente ao Jardim do Calvário. Sob o tema O papel da inteligência artificial na inovação do setor da saúde e bem-estar, a edição deste ano coloca em foco as transformações impulsionadas pela inteligência artificial no panorama nacional. Penafiel deu mais um passo na modernização da mobilidade e na redução das emissões associadas ao transporte público, com a entrada em operação de 20 novos autocarros 100% elétricos da Valpibus, integrados na rede regional de transportes. A nova infraestrutura da empresa, situada junto à Central de Transportes em Novelas, permitiu também retirar a garagem do centro da cidade. Como referiu na passada semana à comunicação social o presidente da Câmara de Penafiel, Pedro Cepeda.
1: É um investimento feito pela Valpi, uma empresa centenária do nosso concelho de Penafiel, que tem operações em vários domínios, mas de facto na área da mobilidade faz este investimento com o apoio do PRR, que irá fazer com que 50% da frota de operação no concelho de Penafiel, dos transportes públicos, passe a ser feita com veículos elétricos. Isso representa uma poupança muito grande em termos de emissões de CO2 e, portanto, naturalmente estamos satisfeitos com esse investimento do ponto de vista da mobilidade e estamos também hoje aqui, simbolicamente, a assinalar este novo espaço da empresa localizada próximo da estação de comboios, próximo da Central de Transportes de Penafiel e que tem essa particularidade de desativar a garagem da Valpi no centro da cidade, que era uma ambição de há muitas décadas que tínhamos, porque criava constrangimentos do ponto de vista da mobilidade, do ponto de vista até da segurança rodoviária.
0: A nova frota da empresa é acompanhada por uma infraestrutura de carregamento instalada junto à Central de Transportes de Penafiel, constituída por 10 carregadores elétricos duplos. Dom Vitorino Soares, natural de Luzim, no concelho de Penafiel e ex-bispo auxiliar da Diocese do Porto, tomou posse neste sábado como bispo do Algarve. A cerimónia aconteceu na Sé de Faro. Os bombeiros voluntários de Entre os Rios, do concelho de Penafiel, integram agora a rede de postos de emergência médica do Instituto Nacional de Emergência Médica, o INEM, depois do protocolo que foi celebrado entre as duas entidades. Esta nova valência vai entrar em funcionamento no dia 1 de outubro e vai assegurar uma resposta permanente 24 horas por dia no socorro pré-hospitalar. No próximo sábado à noite, o Cais Cultural de Caide Rei, no concelho de Lousada, vai ser palco de uma noite de convívio, tradição e boa disposição, com a iniciativa Sopa no Cais. Além da gastronomia, haverá muita música e animação. O município de Felgueiras vai promover, no próximo sábado à noite, o espetáculo musical organizado por Rui Fernandes Quarteto. O concerto trará para o centro a viola amarantina, instrumento musical concebido também pela mão do construtor de Felgueiras, António Vieira. Este concerto está integrado nas comemorações das Jornadas Europeias do Património e realiza-se no Mosteiro de Santa Maria de Pombeiro. A Câmara Municipal de Passos de Ferreira alcançou o primeiro lugar no ranking nacional de transparência municipal, cumprindo a totalidade dos 138 indicadores avaliados pela Plataforma Internacional Dintra. Entre as áreas analisadas, encontram-se a transparência institucional, a gestão económico-financeira, a participação e colaboração dos cidadãos ou a informação disponibilizada sobre os serviços públicos. Esta sexta-feira, às 10 da manhã, as escolas do Conselho de Paredes vão participar na maior aula de educação física do mundo, assinalando desta forma o Dia Europeu da Escola no Conselho. A mobilização dos estudantes e de toda a estrutura educativa local pretende, acima de tudo, promover hábitos de vida saudáveis junto dos mais jovens. A terminar, a notícia de que no próximo fim de semana o Marco de Canaveses vai estar presente na festa de outono da Fundação de Serralves, no Porto, com um programa dedicado ao artesanato, aos saberes tradicionais e à cultura popular.

0: popular do concelho. Esta festa de outono reúne oficinas, música, teatro, mercados, exposições, atividades participativas e iniciativas ligadas às artes e ofícios tradicionais.
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1: Boa tarde. O Futebol Clube do Porto recebeu e bateu este domingo Benfica no tão aguardado clássico da 7ª jornada da Primeira Liga por 3-1, que ficou marcado pelo regresso aos relvados de Samu, 7 meses depois de ter sofrido uma grave rotura no joelho direito. A claque Juventude Leonina fez uma nota oficial após o jogo entre o Sporting e o Arouca, que terminou com um empate a 2 bolas, demonstrando o seu descontentamento com Rui Borges e pedindo que se agradeça ao treinador, mas que chegou ao fim a sua história no clube. Portugal começa hoje a preparar a estreia na Liga das Nações de Futebol frente ao País de Gales, com um treino de recuperação na cidade do futebol em Oeiras, no primeiro dia de trabalho no terreno de Jorge Jesus, selecionador nacional desde julho, sucedendo ao espanhol Roberto Martínez. Jesus vai comandar o seu primeiro estágio, em que convocou um total de 25 jogadores, incluindo o capitão Cristiano Ronaldo. O Futebol Clube de Penafiel passou à 3ª eliminatória da Taça de Portugal. A formação da Liga 2 venceu no sábado a Oliveirense por 2-1 em Oliveira das Meis. Também no sábado de tarde, o Lamoso recebeu, em casa emprestada, o Nuno Álvares e venceu por 3-1. No final do encontro, o treinador do Lamoso, Francisco Júnior, fez o seu comentário.
2: Acho que fomos uma equipa, apesar da juventude, fomos muito maduros. Fala-se que somos um plantel jovem, e é verdade, mas também somos um plantel, temos um plantel que eu conheço grande parte deles, já trabalharam comigo, ok, que foi com dois de formação, mas hoje achei que, acima de tudo, que estivemos tranquilos, estivemos concentrados, percebemos muito bem o jogo, acho que o preparámos bem também, e fomos uma equipa que mereceu, sem sombra de dúvidas, esta vitória.
3: Mestre, eu diria que nos melhores momentos o Lamoso acaba por fazer os golos da partida, 2 do Jorginho, um também do Saviola. Era esta a resposta que queria da sua equipa, depois de uma boa pré-época também?
2: Sim, a pré-época foi boa, a nível de resultados não foi muito boa, mas sabemos que a pré-época vale o que vale. O que nos interessava era o jogo 2. Tivemos a preparar-nos durante estas semanas, foi para este jogo, foi para o campeonato. Acho que tivemos uma boa resposta, acima de tudo, até porque sofremos logo no início da segunda parte e a equipa podia cair, mas soubemos dar as mãos, soubemos agarrar outra vez no jogo, e acho que fomos muito inteligentes a perceber onde é que havia espaço e a agredir o adversário, e acabamos por ganhar justamente.
3: E o que é que se segue daqui para a frente? O Lamoso, na última época, conseguiu-se estabilizar na divisão de honra. Ou no início da época disseram que, e na Gazeta a Passo de Ferreira, uma pequena reportagem, disseram que se calhar o objetivo era manutenção, passo a passo. Queria-lhe perguntar, depois deste início, mister, o que é que acha, e também já agora, plantel bastante jovem, Jorginho há pouco disse-nos que não é por causa disso que deixam de trabalhar e que fazem, tem ali um bom ambiente, grupo, sendo também esse bom ambiente que foi essencial para ganharem hoje.
2: Sim, respondendo já a essa questão, sinto que há um bom ambiente, obviamente que agora começam os jogos a sério. Já não há aquela rotação que houve na pré-época de jogarem todos, mas faz parte. Isto é futebol sénior, não é futebol de formação. E também para mim é uma aprendizagem. Mas sinto que há um bom ambiente, sinto que é malta que gosta de trabalhar, e nesta semana lhes dei os parabéns pela forma concentrada e focada como estavam. Às vezes é preciso, isto aqui é como uma relação de pai e filho, às vezes é preciso um estalo, outras vezes é preciso um beijo, por assim dizer, mas faz parte. Depois, em relação aos objetivos, o nosso objetivo é muito simples, é fazer melhor que o ano passado. Sem metas, não temos aqui metas de classificação, metas de pontos, queremos marcar mais gols que o ano passado, sofrer menos, fazer mais pontos, ter uma sequência maior com a baliza a zero, ter um número de vitórias maior, e parte muito por aí com estes objetivos, e são só 3 pontos, convém continuar a trabalhar.
1: Segue-se agora a análise do jogo pelo técnico do Nuno Álvares, José António Moreira.
4: É realmente um resultado ingrato, porque não tínhamos, naturalmente tínhamos outras expectativas, já esperávamos vir aqui fazer um jogo mais conseguido e obviamente com outro resultado. Tentámos assumir mais as despesas do jogo de início. Depois acabamos por ser surpreendidos numa situação em que estávamos com o bloco alto e numa altura em que fomos pouco agressivos na disputa da bola. O jogador isola-se e faz 1-0, obviamente que isso mexeu um bocado connosco, acusámos ali bastante esse nervosismo. Acabámos por iniciar a segunda parte com o empate, o que poderia de alguma forma catapultar-nos para outro resultado. Ainda assim, esperava mais da equipa nesse momento que chegámos ao empate. Esperava mais que conseguíssemos chegar com mais perigo aos adversários, conseguir ligar melhor os nossos setores. Não estávamos hoje realmente muito inspirados nessa tarefa. E depois, naturalmente, com uma infelicidade, acabámos por sofrer o 2-1. Isso marcou-nos bastante, passando outra vez para trás no marcador. Isso realmente mexeu muito connosco. E aí, a partir daí, já jogámos muito mais com o coração com a cabeça. Já nunca mais conseguimos seguir o que é que eram os nossos preceitos de jogo. Fomos incapazes de fazer 3 ou 4 passos de ligação sem perder a bola. Acabámos por querer chegar rapidamente à área adversária e depois, no outro lançamento, com pouca agressividade defensiva, acabámos por sofrer o 3-1. Isso, obviamente, que de alguma forma arrumamos do resultado.
3: Mister, no ano passado o Nolvas, como soubemos, desceu de divisão com o Seagull Dam. Diria que se calhar o principal objetivo desta época, esta derrota não o mexe, não o apaga, que é certamente devolver o Nuno Álvares à elite, à EF Porto.
4: Sim, o nosso objetivo é andar nos primeiros lugares da tabela. Obviamente que não podemos deixar-nos abater por um resultado negativo logo no primeiro embate. E, portanto, agora é que também temos, efetivamente, que é o momento para mostrarmos que realmente somos uma equipa que tem essas capacidades, que é ser capaz de reagir a esta derrota que não estava nas nossas cogitações. E daí que também seja, também temos que encarar isso como uma oportunidade para reagirmos e mostrarmos que somos realmente capazes de lutar pelos primeiros lugares da tabela classificativa.
1: No domingo de tarde, o Termas de São Vicente recebeu e venceu por 3-1 o Rio de Moinhos. No final deste derby concelhio, o treinador do Termas, Cristiano Jesus, fez o seu comentário.
5: No fundo foi um jogo muito difícil, não é? Nós temos uma equipa muito jovem, só temos 4 ou 5 jogadores vindos do ano passado para este ano. A par disso, as lesões que nós temos 4 jogadores importantíssimos lesionados. A meio do jogo perdemos o meio-campo, não tem mais nenhum meio para colocar. O Rio de Moinhos é uma equipa muito forte, já muito experiente, já com um treinador muito conhecedor deste campeonato. Eu cheguei agora a este lado, conheço muito pouco deste lado. Tive que lutar muito, tive que utilizar muito a alma, a crença dos meus jogadores e fazer uma mudança tática à segunda parte para podermos segurar melhores investidas do Rio de Moinhos, que foi uma equipa muito forte. E felizmente conseguimos o resultado. Foi um resultado com muito esforço, muito trabalho, muita dedicação. E estamos na luta, tentar recuperar agora para o próximo jogo e ver se conseguimos ter também esta sorte que nos acompanha hoje, que nos consiga acompanhar daqui em diante também, que é sempre importante.
1: Também Pedro Monteiro, treinador do Rio de Moinhos, fez a sua análise.
6: Ora, foi um jogo, sabíamos que ia ser um jogo difícil, uma situação difícil. Sabíamos que havia uma vertente emocional bastante... bastante importante por ser um derby, por ser duas equipas rivais, vizinhas, e acho que entramos mal no jogo, entramos quase a sofrer o primeiro golo no lançamento de linha lateral em que ficámos ali um bocado apáticos e depois sofremos o segundo golo também num lance que era perfeitamente controlado e que podíamos ter resolvido com relativa facilidade. De qualquer forma, acho que ainda na primeira parte conseguimos reduzir e tivemos várias oportunidades para fazer mais golos e foi uma questão de eficácia na primeira parte. Na segunda parte eu acho que nós continuamos a ter as despesas do jogo, se calhar já não tão acutilantes, não fomos tantas vezes com o cântaro à fonte, como se costuma dizer, mas o que é certo é que ele hoje não ia partir de maneira nenhuma, nem que a gente estivesse aqui até às 8 da noite. Ainda marcámos um golo que foi anulado e depois sofremos o 3-1 já completamente, já mesmo no final do jogo, num lance que estávamos a tentar empatar o jogo e eles vão lá embaixo e fizeram o 3-1. De qualquer forma, acredito que demonstramos ter capacidade, ter qualidade. Não foi suficiente para o jogo de hoje, mas acredito que possa ser suficiente para o resto do campeonato, para nós atingirmos os nossos objetivos.
1: No final do encontro, o capitão do Termas de São Vicente, Filipe Máximo, estava feliz com o resultado.
7: Foi um jogo muito difícil, sabíamos que ia ser um adversário que nos iria causar dificuldades, que íamos ter que sofrer. Se partimos à frente, demos as mãos, fomos até ao fim e acho que os três pontos assentarem aqui a nós.
8: Expectativas para o campeonato, Filipe?
7: E jogo a jogo, trabalhar sempre nos limites e olhar para cada adversário a cada semana. Não, é jogo a jogo, sempre.
1: Também o capitão do Rio de Moinhos, Alex, fez o seu comentário ao jogo.
9: A forma como eu vi o jogo, eu achei que na globalidade fomos superiores. Temos mais oportunidades, não tenho a certeza, mas à partida mais posse. Acredito que se houvesse justiça, que não existe no futebol, que o resultado seria diferente. Agora, apesar da derrota, vi muitas coisas boas, conseguimos criar mais uma vez muitas oportunidades, numa tarde de muito calor, e com este calor não é fácil jogar nem criar oportunidades. Acredito que se melhorarmos esse capítulo final na decisão, que as coisas vão mudar, e apesar da derrota vi muitas coisas boas, e é isso, e esse foco já no próximo jogo, melhorar a finalização e continuar a criar, e as coisas vão mudar de certeza.
1: Num outro campo, à mesma hora, jogou-se outro derby, o Eja-Canelas. No final venceu o Canelas por 2-0. O treinador, Márcio Ribeiro, fez o seu comentário.
10: Foi uma vitória inteiramente justa. Acho que até o resultado peca um bocadinho por escasso, acho que principalmente na primeira parte tivemos muitas oportunidades logo para abrir o marcador, não conseguimos por várias vezes. Na segunda parte aí já conseguimos, acho que até não estivemos tão bem como na primeira parte, mas ainda assim tivemos a superior ao adversário e a vitória inteiramente justa. Acho que conseguimos fazer com que o Eja não criasse perigo quase nenhum durante o jogo todo. Sempre que criou foi sempre em bolas na profundidade, tentar explorar as nossas costas, mas nós controlámos quase sempre muito bem, e é uma vitória inteiramente justa. A primeira vitória aqui do Canelas no Dero, e também a começar o campeonato com uma vitória que o ano passado não tínhamos conseguido.
11: Muito bem, para esta época, quais é que são os objetivos?
10: É difícil definir os objetivos num clube como o nosso, porque nós trabalhamos muito, mas sabemos que há clubes que têm outros orçamentos, outras individualidades que nós não conseguimos. Mas o ano passado nós ficámos em quinto lugar, este ano reforçámos um ou dois. Não sei, vamos ver aquilo que vamos conseguir, porque é muito difícil, é como digo, as equipas reforçaram-se muito bem. Acho que vai ser um campeonato muito diferente do que foi o ano passado. O ano passado houve um desequilíbrio muito grande entre as equipas cimeiras e abaixo da tabela. Acho que este ano essa diferença não vai ser tão grande, vai ser um campeonato mais equilibrado, e por isso é que para nós é difícil um pouco definir. Agora, claro que nós mantemos quase o plantel todo, temos 3 ou 4 reforços que nos vieram trazer, sobretudo, mais conhecimento do jogo, mais experiência. E ficando em quinto ano passado, era óbvio que queríamos fazer melhor, mas não é fácil, porque vai ser realmente um campeonato muito competitivo.
1: No final da partida, Fábio, jogador do Canelas, mostrou-se satisfeito com o resultado.
12: Uma grande sensação, é um derby da terra, e é o primeiro de muitos, e seja uma vitória de muitos. Com o nosso treinador, com o nosso equipe. Uma grande época para todos. E o presidente também. Sem eles, não há nada disso. Parabéns à equipe. Parabéns ao pessoal.
13: Ao Vano, já há muito tempo ligado ao clube, é uma sensação especial também. Já vi a visita. É muito
12: Nunca tínhamos ganhado aqui, nunca tínhamos ganhado a abrir a época. E foi a primeira vitória aqui em casa deles, e seja por pena e ele continua assim, e que nós estamos cá em cima em primeiro lugar, e no fim vamos todos desejar.
1: No final do encontro não foi possível recolher o som do técnico do Eja. Estes jogos tiveram todos relato em direto aqui no RCP.
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São 21 horas. 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

0: 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São 22 horas.
1: Penafiel volta a acolher Feira da Saúde.
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1: A Associação Empresarial de Penafiel vai promover mais uma edição da Feira da Saúde no centro da cidade nos próximos dias 9 e 10 de outubro. O certame vai juntar rastreios gratuitos à reflexão sobre a inovação e o futuro dos cuidados de saúde na zona envolvente ao Jardim do Calvário. Sob o tema O papel da inteligência artificial na inovação do setor da saúde e bem-estar, a edição deste ano coloca em foco as transformações impulsionadas pela inteligência artificial no panorama nacional. Penafiel deu mais um passo na modernização da mobilidade e na redução das emissões associadas ao transporte público, com a entrada em operação de 20 novos autocarros 100% elétricos da Valpibus, integrados na rede regional de transportes. A nova infraestrutura da empresa, situada junto à Central de Transportes em Novelas, permitiu também retirar a garagem do centro da cidade. Como referiu na passada semana à comunicação social o presidente da Câmara de Penafiel, Pedro Cepeda.
3: É um investimento feito pela Valpi, uma empresa centenária do nosso concelho de Penafiel, que tem operações em vários domínios, mas de facto na área da mobilidade faz este investimento com o apoio do PRR, que irá fazer com que 50% da frota de operação no concelho de Penafiel, dos transportes públicos, passe a ser feita com veículos elétricos. Isso representa uma poupança muito grande em termos de emissões de CO2 e, portanto, naturalmente estamos satisfeitos com esse investimento do ponto de vista da mobilidade. E estamos também hoje aqui, simbolicamente, a assinalar este novo espaço da empresa, localizada próximo da estação de comboios, próximo da Central de Transportes de Penafiel, e que tem essa particularidade de desativar a garagem da Valpi no centro da cidade, que era uma ambição de há muitas décadas que tínhamos, porque criava constrangimentos do ponto de vista da mobilidade, do ponto de vista até da segurança rodoviária.
1: A nova frota da empresa é acompanhada por uma infraestrutura de carregamento instalada junto à Central de Transportes de Penafiel, constituída por 10 carregadores elétricos duplos. Dom Vitorino Soares, natural de Luzim, no concelho de Penafiel e ex-bispo auxiliar da Diocese do Porto, tomou posse neste sábado como bispo do Algarve. A cerimónia aconteceu na Sé de Faro. Os bombeiros voluntários de Entre os Rios, do concelho de Penafiel, integram agora a rede de postos de emergência médica

0: gastronomia, haverá muita música e animação. O município de Felgueiras vai promover, no próximo sábado à noite, o espetáculo musical organizado por Rui Fernandes Quarteto. O concerto trará para o centro a viola amarantina, instrumento musical concebido também pela mão do construtor de Felgueiras, António Vieira. Este concerto está integrado nas comemorações das Jornadas Europeias do Património e realiza-se no Mosteiro de Santa Maria de Pombeiro. A Câmara Municipal de Passos de Ferreira alcançou o primeiro lugar no ranking nacional de transparência municipal, cumprindo a totalidade dos 138 indicadores avaliados pela Plataforma Internacional Dintra. Entre as áreas analisadas encontram-se a transparência institucional, a gestão económico-financeira, a participação e colaboração dos cidadãos ou a informação disponibilizada sobre os serviços públicos. Esta sexta-feira, às 10 da manhã, as escolas do Conselho de Paredes vão participar na maior aula de educação física do mundo, assinalando desta forma o Dia Europeu da Escola no Conselho. A mobilização dos estudantes e de toda a estrutura educativa local pretende, acima de tudo, promover hábitos de vida saudáveis junto dos mais jovens. A terminar, a notícia de que no próximo fim de semana o Marco de Canaveses vai estar presente na festa de outono da Fundação de Serralves, no Porto, com um programa dedicado ao artesanato, aos saberes tradicionais e à cultura popular do concelho. Esta festa de outono reúne oficinas, música, teatro, mercados, exposições, atividades participativas e iniciativas ligadas às artes e ofícios tradicionais.
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São 23 horas. 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
1: Olá, bom dia, sejam bem-vindos ao A Nossa Terra, o programa que lhe dá a conhecer o que de melhor existe e se faz na região do Tâmega e Sousa. Vai este domingo viajar por dois concelhos distintos. Nesta primeira hora, trazemos à antena uma causa nobre. Vamos falar-lhe de voluntariado, de pessoas a quem chamamos muitas vezes de heróis. Estamos a falar dos homens e mulheres que vestem farda vermelha e que salvam pessoas, casas e bens. Chamam-lhe Bombeiros. É nossa convidada a Associação Humanitária dos Bombeiros Voluntários de Rebordosa, no Conselho de Paredes, uma coletividade que tem desenvolvido um trabalho louvável e merecedor aqui de destaque. É uma instituição que está a comemorar este ano 40 anos de história. Na segunda parte do programa, já depois do sinal horário das 11 da manhã, vamos ficar aqui por Penafiel, vamos conhecer como estão a correr os preparativos da Festa do Caldo de Quintandona, que acontece já no próximo fim de semana, na famosa aldeia preservada de Freguesia de Lagares e Figueiras. Vamos desvendar-lhe tudo sobre como vai decorrer a edição deste ano. Bons motivos não vão faltar para que nos acompanhe, por isso fique connosco, faça-nos companhia.
0: 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Esta semana, em destaque, a Festa do Caldo de Quintandona em Lagares, Penafiel, e os 40 anos dos Bombeiros Voluntários de Rebordosa em Paredes. 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
1: Humildade para servir é o lema que conduz a Associação Humanitária dos Bombeiros Voluntários de Rebordosa. A corporação nasceu em 1978 e desde então não tem deixado de evoluir. Hoje são 123 homens.